0: Juan Luiz Guerra cantando pra gente Romance Rosa. Aê, musicão, pra você que tá apaixonado, tá no programa certo, ouvindo a melhor música do mundo, que a gente escolhe com muito apreço pra você, viu, gente boa? É ou não é, Betão?
1: Com certeza.
0: Você tá meio quieto musicão, hoje. Hein? Você tá meio quieto hoje?
1: Não, tô tranquilo, tô de boa. Olha, tô ouvindo as músicas que você selecionou hoje.
0: Você tá com dor na barriga?
1: Não, tô de boa.
0: Tá de boa, né? Tá certo, então.
1: Só musicão, hein?
0: Só musicão. Hoje a gente fez uma seleção bacana. E lembrando que depois de amanhã, amanhã é quinta-feira, amanhã é como segunda.
1: Agora vem cá, não era música internacional?
0: Não interrompa o raciocínio, não, Robertão.
1: Não, porque eu falo assim.
0: Amanhã é quinta, será como segunda, né? E sexta-feira é especial com Milionários é Rico. Tá certo? Pode dizer agora?
1: Tô comentando que você falou que o programa é romântico internacional e passou música nacional.
0: Não, se você observar, você vai ver que o Juan Guerra aí.
1: Amor.
0: Não, o Juan Guerra aí, ele não tava cantando na nossa língua, não. A gente entende, sim, a gente entende. Mas não era a nossa língua. Ah, então tá, né? Tá entendendo? Abrimos uma exceção só pra aquela lá de Edinaldo Mendes no começo,
1: tranquilo,
0: lembra?
1: Tranquilo.
0: Aquela lá. Não consigo viver sem teu amor.
1: Eu comentei porque é bom explicar aos ouvintes, não que vai que confunde a mente dos ouvintes.
0: Sexta-feira nós teremos o especial do Milionário e José Rico aqui no programa. Em breve vai ter o programa Top Music com o locutor Roberto Fernandes, todas as tardes de sábado, com muita alegria, muita música, sorteios de brindes e agenda cultural de Guanambi. Fiquem ligados na Rádio 104,9 Cidade FM para o programa Top Music nas suas tardes de sabadão, né, Robertão?
1: Com certeza, show de bola.
0: Pronto. Kai City, Susani, Simpsini Ben. Acho que é isso, né? Sansini Ben. Ou Ben. Eu não sei. Vamos consultar os universitários, né? Kai, agora Kaseiti. Isso aí eu sei.

0: Cai Seti, o nome da música é Please Don't Go. Please Falei. Don't, don't. Fala aí, Roberto. Please Don't Go.
1: Please Don't Don't, não?
0: Não, é Please Don't Go. É o nome da música, Please Don't Go.
1: Ah, tá.
0: Aí você...
1: Cê... É Please Don't Don't.
0: É, eu vou dizer com... Cassiti. Cassiti, você lembra, né? Cassiti. Fez muito sucesso. Quando vinha parque aqui em Guanambi, essa música passava isso, muito, né? Isso. Nos parques, aquela Yes com Tim Mouro e também aquela outra lá, né? É, que eu esqueci o nome, passava muito também. De London, London com Paulo Ricardo, você lembra? Passava
1: musicão,
0: nos
1: musicão.
0: Parques que vinham aqui em Guanambi, eram as músicas que rolavam nessa época aí, 1991, 89, 90, 91, até 98 por aí. Essas isso. músicas eram sucesso nos parques, né? Nas discotecas, enfim. Vamos lá. É, 21 e 9, e o nosso programa continua. A gente quer agradecer pessoas que ouvem o nosso programa lá em Seraíma, né? Na vila tem o Leandro Guedes ouvindo a gente, né?
1: Isso.
0: E também tem também o pessoal da vila do Núcleo, do Laranjo, né? Na fazenda Pará, na fazenda Borges, né? A família do seu Guilherme, tá todo mundo ouvindo a gente. Ivan, Adriana, o Tiaguinho, né? O Didi. E também, é claro, a Idaiana. Todo mundo lá, Dona Iraci, só gente boa ouvindo a gente. Aqui, do outro lado, né, indo para Matina, nós temos Mordenácia 1, 2 e 3, Roberto. E também Suruá. Todo mundo ouvindo nosso programa.
1: Ivan do Rô também tem escudo, né?
0: Já falei dele no começo, falei também da. A Neivinha não falei, não, né? Neivinha, do Hot Dog. Da Neivinha.
1: Porfira
0: falei também.
1: Ah, tá.
0: Manuelita. Marlita.
1: Cidão de Pouca falou?
0: Hã?
1: Cidão
0: da Pipoca, eu encontrei ele antes de ontem, Antônio, sei lá, foi antes de ontem, lá na farmácia.
1: Foi,
0: lá na farmácia,
1: verdade,
0: onde você trabalha lá, né?
1: Verdade.
0: Esse Ivan do... É, aliás, o Cidão da Pipoca é uma figuraça, né? Ele tá usando um bigode agora que parece que ele engoliu um pombo e as asas ficou pro lado de fora.
1: Cidão.
0: Ai,
1: essa é boa.
0: E o Dário do Dário's Bar, ouvindo a gente lá na rua João Cardoso.
1: Paranauê.
0: E Paranauê, né? Obrigado, Dário's Bar. Paranauê. Quem tá ouvindo a gente também é o Jaiminho, lá em cima, na mesma rua, na parte de cima, né? Na travessa lá, que eu esqueci o nome. Valeu, já. Obrigado pelo carinho da audiência. Foreigner Blunts, What's Up? Solta aí, produção. Solta aí. Essa é boa, né?
1: 9:11 da noite.
0: Sucesso dos anos 90.

0: Foreigner Blonde é uma banda formada por mulheres na guitarra, na bateria, no baixo, no teclado e também nos vocais, né? Junto com a principal aí. Fez um sucessão nos anos 90, não fez?
1: Show de bola.
0: Foreigner Blonde, WhatsApp, fez um sucessão nos anos 90. Todo mundo ouvia, passava de todo quanto é canto, em todas as FMs do Brasil. Até as AMs aderiu, né? Com sucessão aí, ó. Ai, ai, tem uma característica para cada rádio naquele momento, né? Mas agora não, agora a rádio se universalizou, veio as redes sociais, a internet. Aí ficou tudo universalizado.
1: Verdade.
0: Daqui um dia a gente vai falar inglês sem precisar aprender, porque tudo é baseado no inglês, né? A gente já fala algumas palavras em inglês sem ter conhecimento. A gente já fala, por exemplo, internet, online, né? Você não fala, eu tô online, você já tá falando inglês, você sabe, né?
1: WhatsApp.
0: Uhum. Isso.
1: Bluetooth.
0: É, Bluetooth. Você tá falando inglês já, né? Playlist, por exemplo, né? É. Nós estamos aqui com playlist e você tá falando inglês já. Você já tá falando algumas palavras em inglês. Mas é claro que na hora de gesticular uma fala mesmo, né? Como a gente fala aqui no Brasil, aí fica mais complicado. Não tem como você não falar se não aprender, né? É lógico, a gente tá brincando, é brincadeira, viu, gente boa? Vamos seguindo com o programa.
1: Espírito Santo, mandar um forte abraço.
0: Um abraço para Ronaldo do Espírito
1: Isso,
0: Santo.
1: Escuta.
0: É, tá ouvindo a gente.
1: Ronaldo Santos sumiu, hein?
0: Ronaldo Santos é sazonal.
1: Mandou áudio não?
0: Não.
1: Posso voltar?
2: Sério?

0: Ah, é, Desireles, Voyage, Voyage. Eu acho linda a música no francês, meu amigo Roberto. Né? Ela que tá cantando em francês aí, né? Voyage, Voyage, tal, aquela a voz, a gente percebe que tem aquele sotaque francês, que é bacana demais, né, Betão? Ai, ai, ai, ai, tudo da França é bom demais. Eu acho que a França é quem vai ganhar a Copa do Mundo 2026, viu? Ai, a França é a forte candidata, a Argentina tá no páreo ainda, e a Espanha. Estados Unidos não foi pra casa porque já estava em casa, né? Já estava em casa. O Trump lá pediu pra tirar um cartão, mas não adiantou nada, porque... Ela foi varrida também da Copa do Mundo 2026, né? Uhum. Não tem gabarito. Portugal foi embora, perdeu para um time sem muita expressividade. O Cristiano Ronaldo, não foi dessa vez Cristiano Ronaldo. O Portugal que não tem uma Copa ainda, né? Portugal não soma título mundial. Rapaz, como é que pode um negócio desse? Que Copa doida. Até dia 19 do mês de julho, né, Robertão? É. Oficial Some Right of the Rainbow é a música que a gente vai ouvir agora com Israel Easy.
1: Falando em Copa, muita gente tá pedindo pra poder reaver.
0: Você esperou esse tempo todo. Você esperou esse tempo todo eu anunciar a música e você falar isso? Porque você não falou quando eu tava falando de Copa, Roberto?
1: Mas que loucura, mas pode
0: eu vou dizer, viu?
1: Você é doido, irmão.
0: Quem esperou? Quem, Roberto? Fala aí.
1: Não, deixa pra lá.
0: Fala aí.
1: Vamos de música, vamos de música. Isso
0: não, agora eu quero saber.
1: Vamos de música.
0: Não,
1: segue a música. Segue a música.
0: Eu quero saber.
1: Depois na conversa não deu outro bloco.
0: Eu vou dizer, viu, rapaz? Não vai tanto bloco. Não vai tanto bloco, não, Roberto.
1: Eu vou falar, você fica reclamando.
0: Rapaz, por que você não falou de Copa quando nós tava falando de Copa, Roberto?
1: Não, porque lembrei agora.
0: Eu anuncio a música.
1: Lembrei agora do caso,
0: é? Lembrou do caso?
1: Lembrei do caso, é.
0: Eu, ó.
1: Tem muita gente tá reclamando que quer fazer novamente a Copa, porque tá tendo muita falcatrua.
0: Nós falando aqui da Copa, eu dou uma pausa e anuncio a música.
1: Lembrei.
0: Somewhere Off the Rainbow. Aí ele vai falando de Copa.
1: Que eu lembrei do caso?
0: Eu vou dizer, meu rapaz. Ai, Roberto, uma graça. Ele não é Ave Maria, não, mas é cheio de graça. Vamos lá.

0: Somewhere of the Rainbow, Israel Easy cantando aí, viu, Roberto? Esse homem aí, ele cantava muito bem com esse, né, bandolim. Como é o nome desse instrumento aí? É?
1: Bandolim, não, né?
0: Não, aí não é um bandolim, não. Aí, se eu não me engano, parece que é um cavaquinho, né? Uma espécie de cavaquinho.
1: Ah, é, cavaquinho.
0: É
1: falecido já, né?
0: É o Israel Easy, é na nossa língua Israel Easy, mas ele tem um outro nome lá, eu acho que ele é daquelas ilhas lá, eu esqueci o nome do lugar. E ele era muito famoso lá, cantava, que era uma beleza, né?
1: E já falecido, né?
0: Aí ele faleceu. Inclusive nessa música aí tem um trecho que o pessoal pega as cinzas dele, né? E joga no mar. Enquanto é feita a homenagem, Robertão, é mole não. Roberto, você tava falando o quê? Que tá tendo muita falcatrua.
1: Muitos comentários nas redes sociais sobre a Copa do Mundo. Muita gente tá pedindo para poder refazer essa Copa. Não?
0: Eu concordo.
1: Tem muita falcatrua.
0: Acertei o negócio. Não? Eu concordo que tá tendo muita coisa estranha, viu? Muita.
1: Agora é difícil a Copa fazer, né? A FIFA fazer, né?
0: É, encosta assim que não dá microfone, não. Não precisa olhar para mim.
1: É difícil,
0: não.
1: Né? Fazer.
0: Provavelmente. Né? Se você não olhar para mim, desviar, aí não dá reverb, não
1: tranquilo,
0: dá retorno.
1: Tranquilo,
0: reverb
1: tranquilo.
0: Não, é tranquilo. Retorno. Bom, eu concordo com você. Sou obrigado a concordar. Essa Copa tá muito estranha, sabe? O jogo da Argentina, por exemplo, com o pessoal lá, né?
1: Egito.
0: Não, foi Egito, não. Foi Egito, Rafinha, foi Egito, foi Egito. Foi Egito mesmo. Eu tava confundindo com outro jogo. Eu ia falar do Portugal e. Teve o Portugal e o outro time lá, como esqueci agora. Portugal.
1: Eu não vi esse jogo.
0: Portugal jogou com outro time aí, e agora não me lembro, é tanto time com nome parecido, né? E aí parecia que o outro time tava superior em tudo. E quando a falta era a favor, né, do Portugal, o juiz dava. Quando não era, não dava. Cancelou logo dois gols, né? Sei lá. Quer dizer, foi um jogo antes, né? O Portugal já foi um deles. Já teve três jogos assim que o resultado foi obtido com coisas duvidosas, né? Com gol duvidoso. E com faltas também duvidosas. Pênaltis duvidosos. Pênaltis que foram pênalti não deram. Né?
1: Verdade.
0: E pênaltis que não foi pênalti deu.
1: Verdade.
0: Assim desse jeito aí. Pelo amor de Deus. É uma Copa muito bagunçada, viu? E a FIFA possa, na próxima Copa, pensar direito e fazer uma Copa de respeito.
1: Teve até o caso do Trump.
0: É, que Trump se envolvendo, vermelho, né?
1: Acho que o juiz era brasileiro, né? Parece, né?
0: Esse Trump, ele é uma trampada mesmo. Ele quer se envolver em tudo, rapaz. Ele é igual aquelas véias. Ele é igual aquelas velhas que ficam na cozinha metendo a colher em tudo, sabe? Ó, homem que gosta de meter o bedelho onde não é chamado, né? Meter o bedelho onde não é chamado.
1: Aí falou que não foi falta, que não dava cartão, que tinha que cancelar o cartão.
0: Besta foi a FIFA que ouviu ele. É porque a Copa, o Mundial tá sendo realizado nos Estados Unidos, junto com o Canadá e México, é por isso? Quieta.
1: Aí quer mandar.
0: Eu ouvi dizer que a próxima Copa será em 6 países, né? Quem disse isso aí foi o Rony
1: da Espírito Santo.
0: Você se responsabiliza por isso, Rony? Já tá mesmo definido? Quer dizer, uma Copa em 6 países? Que loucura é essa, rapaz? Eu não aprovo isso, não. É muita despesa. Por que os Estados. A FIFA não escolhe um só país? Por que não escolheu só os Estados Unidos, né? Ou então só o Canadá? Só o México, então.
1: Eu fiquei sabendo que vai ter a Copa Feminina, né? No Brasil, né? Acho que é agora em julho.
0: Mas se é no Brasil, mas é a nível mundial?
1: É mundial.
0: A Copa mundial. Do Mundo é feminino.
1: Isso.
0: É, não seria ruim, não.
1: Pesquisar aqui.
0: Não seria ruim, não.
1: Seria no Brasil.
0: Seria uma coisa bacana.
1: Jogos em,
0: né?
1: Salvador, parece, jogos em São Paulo.
0: Ah, se é no Brasil, vai estar em todas as capitais, né? Aí o mundo todo joga também. Eu não sei se existe seleção feminina em tudo quanto é lugar do mundo, eu não sei. Mas em alguns lugares sim, pelo menos na maioria dos países tem a seleção feminina. Mas eu não sei se é todos os países que levam isso a sério, não. Tem país aí que tem um negócio de um preconceito com mulher jogar bola e não sei se vai rolar, não. Mas aí os que não jogam ficam de fora, né, Roberto? Fica de fora, então. Bom, são 21h31, a gente só tem que ir embora agora, né, Robertão? Só tem que ir embora agora.

0: bem, vamos embora, porque o Geraldo não vai vir hoje, ele já anunciou, né? Vamos lá, Roberto, fala aí.
1: Corrigindo aqui a fala que eu falei, a Copa do Mundo Feminino vai ser sediada no Brasil em 2027, em 8 cidades no Brasil.
0: 8 capitais brasileiras, isso, né? Isso, provavelmente.
1: Isso.
0: É bacana, as mulheres também têm que mostrar bonito no futebol, né? Se der a Copa Mundial, onde os homens jogam, por que que não as mulheres, né? Nada de preconceito, tem espaço para todo mundo, viu?
1: Vai ser do dia 24 de junho a 25 de julho.
0: Pronto, pronto. Em 2027, ano que vem. 2027,
1: isso.
0: Ano que vem, pronto. Na metade do ano que vem, daqui um ano, né, Roberto?
1: Isso.
0: Daqui
1: isso.
0: Um ano. 21 e 32, vamos embora?
1: Vamos sim, vamos sim. Forte abraço a todos, Deus abençoe, boa noite a todos. É, sexta-feira estou de volta, fui.
0: Sexta-feira, amanhã é como segunda, viu? Amanhã a gente passa sucessos do Brasil, da MPB. E na sexta-feira especial com Milionário e José Rico. 21 e 32, nosso abraço. Tenha fé em Deus, tenha fé na vida. Tente outra vez.
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0: 9:33.
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0: 10:02.
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0: meia-noite e um.
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3: Pai nosso que estás no céu, santo é o teu nome. Que o teu reino venha sobre nós e a tua vontade seja feita aqui na terra, assim como é feita no céu. Dá-nos hoje o alimento de que precisamos. Perdoa as nossas ofensas, como também nós perdoamos os que nos ofenderam. E não nos deixes cair em tentação. Livra-nos do mal.

0: Olá, meu amigo. Olá, minha amiga ouvinte. Eu sou o Padre Ezequiel. Esse é o momento de despertar para o amor. Eu queria falar hoje sobre a importância de nós estarmos com a nossa mente sintonizada com a mente de Deus. Muitas vezes tem uma moda de pensar que ter fé, acreditar em Deus, é coisa do passado, é coisa de gente velha. Na verdade, é coisa de gente inteligente e que quer vencer na vida. Essa que é a verdade. Por quê? Quando a gente harmoniza a nossa mente, o nosso pensamento com o infinito, a gente sente que essa força do infinito, a força de Deus, de alguma forma nos conduz e faz com que a vida flua muito mais. Muitas pessoas, a mente comum é a mente da grande maioria das pessoas do planeta. Ela se compõe de bons pensamentos e de maus pensamentos, mas é predominante uma mente cheia de temores, de dúvidas, de superstições, de ódio, de ciúme, de ambição, de inveja daquilo que o outro conseguiu. Não, na verdade, nós temos que nos erguer acima do negativismo. E erguer acima do negativismo é falar menos de coisas negativas, perceber quando a gente está falando coisas negativas, porque a palavra é energia, é força e ela constrói a realidade, e perceber se nós estamos conectados com uma vida plena, feliz. Se as ideias que nós temos são ideias de bênção, de inspiração, ideias que edificam a alma, que engrandecem a vida, o ser humano e assim por diante. Por isso, harmonize a sua mente com aquilo que é melhor e não com aquilo que é negativo, porque você vai perceber a diferença que isso faz na vida. Você pode se erguer acima de qualquer servidão e não ficar naquela mente comum que está sempre dizendo coisas negativas e falando palavras que não são construtivas. Exalte o Deus que mora dentro de você. Reconheça que o amor dele está em você, que te enche de sabedoria, que enche a tua alma, que faz com que os teus pensamentos sejam pensamentos construtores, pensamentos de progresso, pensamentos de abundância, de saúde, de paz para o seu coração e para as pessoas que estão ao redor de você. Pense nisso hoje. Que Deus, fonte da bênção, fonte da luz, abençoe o teu trabalho, que o teu trabalho seja uma fonte de bênção para você, para a tua família e para todos. Deus te abençoe, em nome do Pai, do Filho e do Espírito Santo. Amém.
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3: Meia-noite e 7.

0: Muito obrigado, muito obrigado, muito obrigado.
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0: 1:02.
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0: 1:02.

0: 2 horas e 3 minutos.
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0: 2 horas e 3 minutos.

0: 3:01.
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0: 3:02.

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0: 4:30.
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0: 4:30.

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0: 5 horas.
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0: 5 horas.

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1: 5:15.
2: Bom dia. Bom dia, meu povo! Bom dia. Bom dia, você que está sintonizado na 104.9. Bom dia, Deus! Bom dia, Guanambi! Bom dia, Bahia! Bom dia, Brasil! Bom dia a todas as regiões! Bom dia, mundão de Deus! Bom dia! Bom dia! Bom dia, você que acordou agora! É! Hoje, dia 8/7/2026, começando mais um programa diretamente da Cidade Sertaneja. E com vocês, ela, a irreverente, a alegria, a correria, a rainha sertaneja,
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E hoje, dia 8/7/2026, começando mais um programa diretamente da Cidade Sertaneja.

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1: E você já acordou? Levanta dessa cama, meu povo. Vamos começar o dia. Tá na hora de acordar. Tá na hora de cuidar dos afazeres. Gente, essa noite fez um friozinho. Hoje

0: 5:22.
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1: 5:28.
2: É isso aí, estamos de volta com esse programa, que é o programa de maior audiência das manhãs do Rádio Guanambiense. E você que tá acordando agora nesse tempinho frio, né? O dia hoje tá bem friozinho. Para você que tá levantando agora, você já tá esperto, já tá dando aquele grau aí na casa? Ou tá fazendo aquele café gostoso, saboroso, cafezinho bom, sabor? Fala comigo, tem gente na linha que já mandou mensagem cedinho hoje. Quem tá aí, fala comigo.
3: Ia, Dalva. Já estou ouvindo o programa aqui, viu? Manda um alô aí pra Tom de Mira, lá no Bar Tambuinha, e pra João Nogueira, viu?
2: Valeu, Norminha, acordou cedo hoje, o tempo tá frio aí, Norminha. Tá de olho, já tá aí, já levantou, já tá aí sintonizada, como é que tá o friozinho aí? João Nogueira entrou aqui, daqui a pouco, mais tarde, ele tá por cá, você acorda cedo, ele ontem mandou um alô pra você, Norma. Eu falei, João, você chegou atrasado, meu amigo? Ai, ai, ai. Gente, olha só, quem chegou e salva, manda um abraço pra Olivia Alves, é o filho dela aqui, Gustavo. Um alô pra você especial, Olivia Alves, tá aí ligadaça no programa. Valeu, minha amiga. E você, Carleone, fala comigo.
4: Bom dia, Dalva Sertaneja, Rainha Produções. Ô, Dalva, eu quero participar do kit do Café Bom Sabor.
2: Ah.
4: E tiver do Malmitec, do restaurante da Regina também, eu quero participar. Da linguiça Luciano Frio, do frango do Luciano Frio, Parmilhão 2021, Parmilhão 3. E quero curtir uma música aí de Diana, oferecer para Dima Alves, Vanessa, minha irmã do Bar Belo Horizonte, minha mãe, Dona Wanda, para Eva, minha esposa, para você da 104 PM, para todo o pessoal lindo do grupo de Dalva, e para compadre Gomes, do Bar Breja Flor. Alô, Dalva, fica com Deus, um abração, que Deus abençoe você e toda sua família.
2: Amém.
4: Alô, tchau, tchau.
2: Tchau, tchau, amém. E você fala comigo.
5: Bom dia, Dalva, bom dia, minha rainha, sertaneja, sou Manelita da Brasília. Ô, quero ouvir a música aí com Paulo e Paulinho, Amor de Primavera, só pra curtir, quero participar do sorteio do kit do Café Bom Sabor, da Marmitec, do restaurante Regina e de Luciano's Frio, que fica lá no Mercado Municipal, box 2021. Tá na 104, tá feliz, tem um bom dia.
2: Bom dia, minha linda! Mandar um alô especial ao pessoal do bairro Brasília!
6: Bom dia, minha rainha. Aqui é a Núbia Paula, aqui do bairro BNH. Tô aqui ligadinha. Dalva, gostaria muito que você passasse qualquer música aí, qualquer modão. Vou oferecer para vocês da rádio, todos da minha família, todos que estiverem na escuta do programa. Gostaria também de participar de todos os sorteios aí do kit do Café Bom Sabor e também da linguiça oferecimento Luciano Frios. Desejo a todos nós uma quinta-feira abençoada. 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Tá feliz?
2: Valeu, minha linda, é assim que a gente gosta, desejando um dia especial, um dia cheio de bênçãos, um para os outros. E você, fala comigo, você chegou cedo, Ju? Ju, eu acho que eu tô meio rouca hoje, viu, gente? Não tô conseguindo falar muito, não.
7: Bom dia, minha linda maravilhosa, aqui é Ju, cozinha do SAMU. Já levantei cedo, Dalva, já tô indo pra luta já, já fiz um cafezinho, tô indo pra luta já. Bom dia, minha linda maravilhosa. Aqui é Ju, cozinheira do SAMU. Manda um bom dia para os nossos guerreiros do SAMU. Já fiz um cafezinho, já estou subindo para trabalhar.

0: saboroso, hein? Lá do SAMU.
1: Esse café aqui em casa, cafezinho, bom sabor, já tô subindo pra trabalhar.
0: Ai, a panelinha já tá ali, ó, cheia d'água, cafezinho. Já tô sentindo o aroma daqui, minha amiga. Ô, oh, delícia.
2: Bom dia, Dalva Produção.
0: Bom dia.
2: Aqui é Paula de Candigo, tudo bem, Dalva?
0: Tudo bom.
2: Quero mandar uma pro Mazinha, pra Sul, pra todo mundo do grupo aí. E mandar um alô pra você também e pra minha irmã, Kátia, que mora na roça, no Canabraval, município de Canjiba. E eu quero participar do sorteio da linguiça aí, frios, viu?
0: Valeu, valeu, valeu, valeu! Fala comigo!
3: Bom dia, Dalva.
0: Bom dia.
3: Aqui quem fala é Maclê Amaral, é isso aí, viu? Tô ligadinho aqui mais uma vez.
0: Valeu,
3: eu
0: meu
3: e
0: amigo.
3: Minha mãe Maria de Lourdes, direto aqui do Jardim das Palmeiras, em Guanambi. Oferece uma moda de viola bem boa pra nós aí, de preferência aquela prédio de esquina, Titãozinho Chororó. Pois é, estamos aqui, viu? Muito obrigado pelo carinho aí. É isso aí, tá na Rádio Cidade, tá em casa.
0: Ó, voz de locutor, mandar um alô aí pra dona Cida, que tá

0: comigo aqui todas as manhãs.
1: E põe nós no sorteio aí também.
0: Tá, eu vou. Gil, eu quero saber, vai ter o sorteio da linguiça aí do Luciano Frios, meu amigo. Fala comigo aí que eu quero saber. Bom dia, minha rainha, tudo bem com você? Sou Emanuel Neto, do bairro BNH. Gostaria de participar do sorteio do Kit Bom Sabor. Patrícia também da Fazenda Caiçara. A minha amiga chegou. Ei, Su, fala comigo, amiga.
2: Bom dia, Dava. Bom dia, minha rainha. Dia. Tudo bem? Ô, Dava, gostaria de participar aí do Café Bom Sabor e da linguiça de Luciano Frios. E a música aí fica por sua conta. Valeu, minha flor. Valeu, minha rainha. Bom dia.
0: Bom dia, bom dia, bom dia, bom dia. Vou fazer o sorteio do Café Bom Sabor amanhã. Sextou, com gosto de cafezinho Bom Sabor. Bom dia, Dalva, quero participar do sorteio do kit do Café Bom Sabor. É toda quinta, mas eu vou fazer amanhã, que é sexta.
3: Bom dia, Dalva.
0: Bom dia.
3: Faça aquele modão aí. Chico Rei Paranão, degrau na escada. Eu ofereço a todos que estão na escuta do programa. E coloco o meu nome nos sorteios aí do dia, Dalva. E desejo um dia de muitas bênçãos a todos que estão na escuta do programa. E a você, minha amiga. Valeu.
0: Valeu, minha linda. Deixa eu ver qual é a música.
3: Bom dia, Dalva. Dalva, passa aquele modão aí. Chico Rei Paraná, um degrau na escada. Eu ofereço a todos.
0: Chico Rei Paraná, aqui assim. Aqui é só modão nesta manhã maravilhosa. Oi, Gil, manda pra mim aí, pra ver se vai ter sorteio hoje. Pra gente fazer o sorteio hoje da linguiça. Cadê a linguiça aqui, Lumeia? A linguiça gostosa do Luciano Frios. Tem muita, muita gente aí que tá caçando a linguiça, viu, Gil? Eu já dei o endereço. É lá no mercado.

0: ainda não foi muita gente comprar linguiça lá. Quer ganhar? Tem que comprar também. Dá preferência pro Luciano. Vocês vão lá buscar? Vai lá comprar também. Aproveita, pega a linguiça e compra mais alguma coisa, né? Vamos fazer aí a troca, né? Ele ajuda a gente, ajudar a gente ajuda ele. Tá certo? Gente, eu tô rouca hoje. Não tô ouvindo a minha voz. Tô meio... Acho que foi o tempo, o frio, né? Fala, tá ruim a minha voz? Eu não tô me ouvindo direito.
1: Bom dia. Vou fazer um sorteio.
2: Tá lindo, bom dia. Tá aqui quem tá falando é 4.250. Eu quero participar do Luciano Frios, a linguiça, né? De Luciano Frios, box 3, box 3, não, pavilhão 3, no box 20 e 21.
0: Acertou!
2: Aí no mercado. Bom dia, 4.250. Dá um alô pra todos aí. Fala que quem tá falando é 4.250.
0: Valeu, minha linda.
3: Bom dia, Dalva, nossa rainha sertaneja. Sou Luciane do Alvorada, tô na escuta. Passando aí para desejar uma ótima e abençoada quinta para você, para todos os ouvintes. E participar do sorteio do dia. 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Tá na 104, tá feliz. Um grande abraço, Dalva.
0: Valeu, minha amiga. Um abraço para você. Amanhã

0: Vamos ver quem chegou aí. Fábio, o que é que você tá sumido, Fábio? Eu mandei um alô especial pra você ontem. Fábio Yara, lá do Monte Pascoal.
1: Bom dia, Dalva. Manda alô pra nós aí, pra minha esposa aí, todos que estão na escuta aí. Tô bemzinho, ontem você mandou um alô pra mim aí. O Cursi passa a mão no vídeo de Lourenço Luival e Menino da Aldeia. Valeu.
0: Valeu, é agora. Aqui você não pede, aqui você manda. Mandei um alô ontem, você tá sumido. Eu falei, cadê Fábio? Tá trabalhando fora? Aí hoje você apareceu. Carreirinha, manda um alô especial pra Carreirinha. Cadê Carlinha? Carlinha também tá sumida lá do Monte Pascoal. Creuza, um alô especial pra você, Creuza. Pra toda a galera do Monte Pascoal, um beijo da rainha sertaneja. E agora a nossa música que a minha amiga pediu, Manuelita, ela adora, de Paulo e Paulino, Amor de Primavera.
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2: 5:47.
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1: 5:56.
2: É isso aí, meu povo. Acorda, acorda, porque tá na hora. Acorda, minha comadre, meu compadre, que o dia promete. Você já levantou, já cuidou, já vai cuidar do terreiro, já vai dar comida pros porcos. As galinhas tá lá cantando lá no terreiro, ó. Então tá na hora de dar aquele pulo da cama, que já são 5:57. O café já tá pronto, né? 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Os comes e bebes, né? Ei, Ju, hoje tem o que aí? Bolo frito, queijo de trança.

0: Francisco. Francisco hoje não apareceu, mas eu sei que tá tudo bem. Eu sempre lembro de você, viu, Francisco? É isso aí, melhoras. Eu sei que você tá passando um perrengue aí com esse friozinho, né? Mas tá tudo bem. Hoje eu vou passar aquela música. A minha música, a sua música. E... Zelto, bom dia, Dalva, sou Zelto do bairro BNH, gostaria muito de participar do sorteio do kit do café Bom Sabor e também da linguiça. Oferecimento Luciano Frios. Ei, Gil, você tá na escuta? Manda um alô, Gil, pra mim. Me fala se amanhã teremos o sorteio da linguiça do Luciano Frios, que eu não fiz a semana passada, eu acho que eu ia fazer essa semana, né? Quem tá aí, gente? Deixa eu ver, tem gente na linha mandando
1: dia,
0: mensagem.
1: Dalva. Sou Suzilândia do bairro
0: Brasília. Oi, Suzy.
1: Gostaria de ouvir uma música com Leandro Leonardo. As Luzes da Cidade. Só pra curtir. Quero concorrer ao kit do café Bom Sabor. E também a linguiça, oferecimento de Luciano Frios, que fica ali no box 20 e 21 do Mercado Municipal. 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Tá na 104, tá feliz?
0: Valeu, minha amiga! E você, Camila, é quem é que tá aqui? Deixa eu ver.
2: Oi, Dal.
0: Oi.
2: Dal. Tô passando esse desafio. Eu tenho uma oportunidade. O que pra dizer ao meu amigo Chitãozinho da Bahia, que tá aniversariando hoje. E amanhã é o grande Gilson Medina. E amanhã que desejam felicidade, muitos anos de vida para eles dois. E manda louco, minha amiga. Dalvinha, é Maria Helena do bairro Vasconcelos, Tita e Regivone, essa Angelita e Pindaí e Lúcia da Florença, Bartinha do Acarajé, Eurico Silva e família, e para Gil Gomes do bairro Beija Fogo, para Chicão do Alto Caiçara, para Tiãozinho do Dulce lá, e para Rose, e para Bia, e para essa outra grande amiga, não pode esquecer. Luzia Vascaíno. E para Manuel Faria de Gaporã, para o Vô Juvenal. E para todos aí da 104 FM. E não esquece Gilbertinho e família, não, viu? E principalmente você e para o nosso diretor, Tony Nogueira. Assim, nossa amiga Martinha, do Barbu Mitamel.
0: Valeu, Martinha, um beijo, minha linda, acordou cedo, participou do meu programa hoje, obrigado pela sua sintonia, um carinho especial da Rainha Sertaneja pra você, viu? E um alô especial pra todo mundo que ela mandou aí, gente, todo mundo que ela mandou um alô, a Rainha Sertaneja também tá mandando um alô e um coraçãozinho pra vocês, viu? E você, Poli, fala comigo.
3: Bom dia, Dalva. Rainha dia. Sertaneja. Sou Poli Rocha aqui do Alvorada. Dalva, quero concorrer o kit do café Bom Sabor, a linguiça de Lucinhos Frio e lá do salão de Flávia Melo e do salão de Jaque. Tá na 104? Tá feliz.
0: Valeu, valeu. Daqui a pouco eu ia falar do nosso combo da beleza, Dia da Princesa. É. Bom dia, Dalva. Sou Lucy Dalva do bairro BNH. Gostaria de participar do sorteio do kit do café Bom Sabor e também da linguiça Luciano Frios. Gente, eu farei o sorteio do café Bom Sabor amanhã, então aguarde. Agora eu vou passar a música que o nosso amigo pediu. Essa música linda aí, cadê ela? Vamos que vamos. Ah, Chico Rei Paraná, um degrau na escada.

0: É isso aí, gente. Que modão é esse? Esse é o modão que a gente começa nesta manhã maravilhosa. Nesta manhã de quinta-feira. E agora já tem gente na linha participando. Quem é que tá aí? Deixa eu ver. Quem tá aí? Nega, você chegou, minha amiga. Acordou cedo. Gente, eu tô meio rouca, né? Mas é assim mesmo, é assim mesmo. Diga aí, fala comigo, minha amiga.
1: Bom dia, Dalvinha. Dalvinha, aqui é a Nega da Rede Saraíma, minha querida. Neguinha do Cachorro Quente, Dalvinha, Produções. Dalvinha, eu tô passando aqui só para dizer um bom dia, minha querida, que Deus te abençoa, né? E vou você passar a próxima música e oferecer para meu tio Salvador lá de Pindaí, tia Edith, meu irmão lá no Sebastião Laranjeiro, né, que tá te ouvindo. Todos aqueles que tá ouvindo essa rádio maravilhosa, né? E você... Nós colocar meu nome aí no sorteio, viu, do café Bom Sabor, Davi, eu quero levar esse kit de café hoje, Davi, né? A linguiça lá, aquela linguiça que esse povo, o povo que gosta de uma linguicinha, hein, Davi? Mas Viana, Deus, né? E que Deus continue abençoando a vida de cada um do grupo.
0: Ui.
1: Então, bom dia, Davi.
0: Bom dia.

0: É isso aí, gente, que música linda, que modão é esse que a gente começa o dia assim, desse jeito, com esse modão mais que especial pra vocês. E tem gente na linha mandando áudio, quem tá aí, fala comigo.
1: Bom dia, Dalva, que é a Lucine, tá fazendo Olho d'Água em Gaporã. Se tiver o sorteio da linguiça de Lucianos Frio e de todos os outros sorteios que tiver aí, coloca o meu nome.
0: Valeu! E você, Mazinha, chegou! Cadê Mazinha? Mazinha acorda cedo, hein? Hoje você tá na linda, Mazinha? Ou tá debaixo das coxas?
2: E a Dalva, que tá falando aqui, é Mazinha do Barra Boa Vista. Dalva, põe meu nome no sorteio do Café Bom Sabor e da linguiça de Luciano Frio, viu, Dalva?
0: Certo.
2: Valeu, Dalva. Tá na 104, tá feliz.
0: Valeu, valeu, minha linda! E você chegou mandando rosas. Ê, que essa menina é carinhosa!
3: Bom dia, minha rainha.
0: Bom dia.
3: Aquela namorada, passando aqui pra já abençoar a quinta-feira pra todos nós. Se possível, tô com o modão aí, com Roberto Miranda aí, duas taças, em frente à programação. Pra minha amiga Sussu, gosta muito dessa música. E para toda a galerinha lá do grupo Dava Produções. Quero participar do sorteio do kit do Café Bom Sabor, da Levisa Caseira, do Luciano Frios, do kit da Jaque e de Flávia Mello.
0: Valeu, valeu, minha linda.
3: Fato, tá feliz. Beijo, minha linda.
0: Beijos. Chaves. Ela mandou ali de Chaves. E você, quem é? Quem é? Quem é você?
4: Bom dia, minha rainha sertaneja.
0: É você.
4: É o Célio de Piranga.
0: Claro que
4: passando
0: é
4: pra desejar uma feliz quinta-feira abençoada, cheia de paz, cheia de luz pra você e pra todos nós. Coloca meu nome no sorteio do kit Café Bom Sabor e do kit da linguiça do Luciano Frios. Tá na 74, tá feliz?
0: É, porque... Lucélia, beijos, minha linda. Tempo que não te vejo, Lucélia. É isso aí. Cadê Primo? Cadê Claudecino, que tá sumido? Manda um alô pra Claudecino lá no bairro Ipiranga, o rei da buchada. Fala comigo, tem gente chegando, então fala comigo.
5: Bom dia, Dalva, que é esse Alvorungas.
0: Bom dia, Eva.
5: Do sorteio, o kit do Café Bom Sabor, a linguiça caseira Luciano Frios, e tenha um bom dia, está na 104, está feliz.
0: Valeu, valeu, minha linda. Um bom dia especial pra todos aí do Residencial Gurungas. Manda um alô pra Chicão lá no Alto Caiçara. Chicão que tá sintonizado aí com a gente. Chicão é meu ouvinte desde o primeiro dia da rádio, quando eu comecei meu programa, quando eu comecei a fazer programa de rádio, né? Meu primeiro dia foi Chicão e eu tremendo. Chicão, um beijo especial aqui da rainha. Ele deve estar dormindo. Com esse friozinho, Chicão tá lá debaixo das coxas, dormindo de conchinha com a coxinha, com a coxa, né?
6: Bom dia, Dalva, tudo bem?
0: Bom
6: Gostaria
0: dia.
6: De participar do sorteio do kit do Café Bom Sabor e do Luciano Frios. Aqui é a Andréia do Beneval, boa sorte.
0: Ô, Andréia, tudo bem? Tava sumida, Andréia. É, tem tempo que você não manda um áudio pra mim, mas valeu, hoje aí tá aí, mas tá sempre ouvindo, né? Tem gente que não manda áudio, mas tá sempre me ouvindo aqui. Então, pra vocês, um beijo especial da Rainha Sertaneja. E agora eu vou falar um pouquinho, como diz minha amiga Suzilândia, dos nossos patrocinadores. 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

Monique, beijos, minha linda. Te mandei aí o número da rádio, viu? Pra você mandar mensagem pra gente. Mandar um alô pra Isis, Jó, pra Nicole, pra Michele. 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

0: 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Calma, calma. E daqui a pouquinho eu volto com mais oferecimento do programa, porque tá cheio de áudio. Tem muita gente mandando áudio. Vamos ver quem tá aí? Fala comigo, meu amigo.
1: Bom dia, Dalva.
0: Bom dia.
1: Quero participar aí do sorteio do Café Bom Sabor e do sorteio do Luciano Frios. Aqui é Leonardo do Homem Tamel.
0: Valeu, amanhã faremos o sorteio, viu, gente? Sextou com ar de prêmios.
2: Bom dia, Dalva. Que era de Madrid, Tender, Itália, município de Gaporã. Quero participar do sorteio do Luciano Frios e do kit do Café Bom Sabor.
0: Valeu, minha linda. E deixa eu ver quem tá aqui. Quem chegou agora? Fala comigo.
3: Bom dia, Dava. Saúde,
0: linda.
3: Bom dia. Passamos a dona da Mari Batista e Dava pra gente curtir. Tiver sorteio, coloca meu nome. Tá na 104, tá feliz. Tenha um bom dia.
0: Valeu, minha linda. E você, fala comigo.
4: Bom dia, Dalva. Aqui eu estou sempre, estou na escuta e quero participar do sorteio da linguiça da Luciano Frios e do kit do Café Bom Sabor. Tá na 104, tá feliz.
0: Valeu, minha linda. Chegou João Nogueira. Fala comigo, João.
5: Bom dia, Dalva. Aqui é João Nogueira. Dalva, mando um alô lá para todos meus irmãos lá da Fazenda Chico Fernando. Mando um alô para Norma Nogueira, minha prima. Manda também um alô para Hélio, Lita, Fernanda, Arthurzinho, Léo, todos lá da Chico Fernando. Manda também para seu Ivo, lá da Chico Fernando. Manda também para Marconi, irmão do seu Ivo. Ivo da Novo Horizonte, viu? Papiscui, lá na Fazenda Buzeiro, no Monte Alto. Manda também para dona Delza e Roberta, lá no bairro Santo Antônio, a mãe de Piscuila, que ela gosta muito do programa dela. E eu quero participar também, viu, do sorteio do Luciano Filho do Box 20 no Mercado Municipal da Linguiça, viu? Manda também para Léo do Empório, lá no bairro, no Box 5 do Mercado Municipal. E quero participar também do Café Bom Sabor da aula. Todos os prêmios que estiver correndo aí, eu quero participar da aula. Uma boa quinta-feira, minha amiga, de muita paz, muita saúde, felicidade para você e sua família e todos da 104, tá na 104, tá feliz. E manda também um alô para Ju, bom, meu amigo, bem aproveitado no pastel. E para todos meus amigos, todos os seus ouvintes da aula, lá das Corujas, da aula. Um abraço, minha rainha.
0: Valeu, valeu, valeu, Gi. Valeu, valeu, valeu, João. Cadê Gil? Gil não apareceu aqui hoje, não. Quero mandar um alô especial pra Thiago Tatu, que já tá ligadaço aí, viu? Hoje a gente não vai passar o pagodinho, não, mas amanhã é sexta-feira, a gente vai passar um pouquinho de pagodinho, né? Que o programa é sertanejo, mas o programa cabe uma música do pagodinho aí do Thiago Tatu, Nós no Samba. Ele é o vocalista da banda Nós no Samba e ele também faz tatuagem, gente. É, eu vou passar o número do telefone dele depois pra você agendar. Eu tenho duas tatuagens, fui feita por ele e assim, eu recomendo, é linda, os traços são lindos. Valeu, viu, Thiago Tatu. E pra Paloma, que já tá trabalhando agora, né? Já tá lá na lida. Beijos pra vocês. E cadê Gil Gomes, que não aparece aqui hoje pra me falar do sorteio de amanhã? Mano, entra, Gil, tá na hora. Daqui a pouco tá na hora de acabar o programa, você chega, viu?

0: Luiz Felipe ou Zélia que tá aí? Vamos ver?
1: Bom dia, Dalva. Sou Zélia Maria do Bairro Paraíso. Gostaria que você colocasse meu nome no sorteio do kit do café Bom Sabor e da linguiça de Luciano Frio. Tá na 104, tá feliz.
0: Valeu, minha linda. Pode deixar. Bom dia, Dalva, rainha sertaneja. Tudo bem com você? Aqui é Arlete do município de Pindaí. Quero participar dos sorteios do café Bom Sabor e do Luciano Frios. Tá na 104, tá feliz. Beijos, minha linda. Amanhã vocês mandam áudio, manda mensagem, porque o sorteio do kit do café Bom Sabor será amanhã, sexta-feira. Sextou com gosto de prêmios. 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E eu quero acordar agora Bernardo e Daniela. Daqui a pouco ela chega, quer ver? Mas eu já vou acordar ela, que ela, quer ver? Ela vai acordar atrasada. Acorda, Dani! Tá na hora de acordar Bernardo. Ô, Dani, eu quero ver na hora que chegar o próximo, como é que vai ser. Agora vamos ouvir Zenilda. Zenilda, tá participando do programa?
2: Bom dia, Dalva. Dalva, um abraço, como é que tá as coisas? Dalva.
0: Quer que você sumiu?
2: Coloca meu nome no sorteio do Café Bom Sabor.
0: Ah.
2: E Luciano Frios. Dalva, toca a música aí de Barreirito. Tô na escuta, Dalva.
0: Valeu, ela sumiu. Hoje eu vou passar pra ela agora, enquanto dá tempo, porque daqui a pouco tá na hora de acabar o programa, né? Você já sabe. Cadê Edma Alves, que ainda não chegou? Gente, eu fico assim esperando chegar essa hora do programa, a hora que eu encontro com as pessoas. Eu já sei as pessoas que vão chegar aqui, que a gente vai fazer um bate-papo, né? Porque aqui, assim, é um bate-papo esse programa. É o programa sertanejo que a gente mais bate papo é esse. Esse é o seu programa. Eu estou com você e você comigo, juntos e misturados. Eu sou a sua melhor companhia quando você acorda, para você ter um dia tranquilo, para você ter aquele bate-papo comigo. Pode mandar seu áudio, pode falar comigo, vamos conversar, vamos pedir música, né? Vocês podem, porque esse programa é feito para você. E já tem gente aí na linha mandando áudio, ó.
3: Bom dia, Dalva. Sou Ana Paula, da Passada Queimada. Quero participar do sorteio do Café Bom Sabor e do sorteio do Luciano Frios. Valeu, minha linda. Tá na 104, tá feliz.
0: Valeu, valeu, valeu. Vamos ouvir a música do nosso amigo aí que pediu primeiro. É. Carleone, Diana, Porque Brigamos. Então, amanhã ele pede a música. Cadê minha música, rainha? Dalva Produções. 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

0: 16:31.
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1: 6:44.
2: É isso aí, estamos de volta com esse programa de maior audiência das manhãs do Rádio Guanambiense. E tem gente mandando áudio agora que já estamos no finalzinho do programa. É, Felipe Luiz Felipe do bairro Paraíso quer participar. É, nosso amigo Edmar tá mandando também aí um alô, quer participar. Nosso amigo... É, oferecimento Cid Clay, ele, Luciano Frios, kit da Jaque, de Flávia Melo, valeu, e meu amigo Gil, chegou agora, dá o seu recadinho aí, Gil, que nós estamos indo embora já.
3: Bom dia, minha amiga Dalva, Gil Gomes, do bairro Beija Flor. Ô Dalva, eu quero ver uma música com...
2: Hoje não dá mais.
3: Léo Caioto e Robertinho, Mão de Ferro, se der tempo. Quero oferecer essa música para meu compadre Carlos Leão, do bairro Alvorada, Dona Cida do bairro Brasília, mãe de Robinho, para Martina Robitamel, João Nogueira do bairro Vasconcelos, Chicão Noto Caissara, Cabeça Pintor, para Genilson da Fazenda Quixaba, para todo que estiver na escuta do programa, para meu amigo Luciano Frios do Box 2021 no Mercado Municipal, Pavilhão 3, o homem diferenciado 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Sabor, e quero mandar um abraço aqui, dar um bom dia para seu ouvinte que não perde um só programa da rainha, é o nosso amigo Nil Caminhoneiro. Lá, ele é seu fã, viu, Dalva? Ele quer te conhecer. Pra quem não conhece, o Nil Caminhoneiro é o irmão do nosso amigo empresário Abílio da Vidaçaria Bahia. Um abraço, Nil. Um abraço, Jair de São Miguel, aí no bairro Vila Nova. Um abraço, Dalva. Até amanhã, se Deus nos permitir.
2: Até amanhã, meu amigo Nil. Um beijo da rainha sertaneja. Obrigado pela sua sintonia, viu? Obrigado mesmo. Gil, hoje não dá tempo passar música. Amanhã a gente passa. Manda mais cedo, Gil. Que foi hoje? O frio te pegou, foi. Mas agora não dá tempo da gente conversar. Amanhã você me responde. Daqui a pouquinho vocês vão ficar às 7 horas em ponto com Val Rodrigues, o jornalismo de maior credibilidade aqui da 104.9. Então continue sintonizado com a gente, porque vem as grandes informações, viu? É jornalismo todo dia. E a nossa amiga Dani chegou ali. Oi, oi, Dani, já te acordei, mulher. Anda rápido, que senão você vai chegar atrasada aí, ó. Mas agora tá chegando a nossa hora, Dani. É rapidinho só pra te ouvir aqui. Fala comigo.
4: Dinalvinha, eu mandei no rádio errado a mensagem, Deus me livre.
2: Ué, Dani, que negócio é esse, mulher? Da hora que eu tô te acordando, tem meia hora. Mas tá valendo. Beijo.

0: 6:48.
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0: 6:55.
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0: meu amigo, olá minha amiga ouvinte, eu sou o Padre Ezequiel, esse é o momento de despertar para o amor. Eu queria falar hoje sobre a importância de nós estarmos com a nossa mente sintonizada com a mente de Deus. Muitas vezes tem uma moda de pensar que ter fé, acreditar em Deus é coisa do passado, é coisa de gente velha. Na verdade, é coisa de gente inteligente e que quer vencer na vida. Essa que é a verdade. Por quê? Quando a gente harmoniza a nossa mente, o nosso pensamento com o infinito, a gente sente que essa força do infinito, a força de Deus, de alguma forma nos conduz e faz com que a vida flua muito mais. Muitas pessoas, a mente comum é a mente da grande maioria das pessoas do planeta. Ela se compõe de bons pensamentos e de maus pensamentos, mas é predominante uma mente cheia de temores, de dúvidas, de superstições, de ódio, de ciúme, de ambição, de inveja daquilo que o outro conseguiu. Não, na verdade, nós temos que nos erguer acima do negativismo. E erguer acima do negativismo é falar menos de coisas negativas, perceber quando a gente está falando coisas negativas, porque a palavra é energia, é força e ela constrói realidade, e perceber se nós estamos conectados com uma vida plena, feliz, se as ideias que nós temos são ideias de bênção, de inspiração, ideias que edificam a alma, que engrandecem a vida, o ser humano e assim por diante. Por isso, harmonize a sua mente com aquilo que é melhor e não com aquilo que é negativo, porque você vai perceber a diferença que isso faz na vida. Você pode se erguer acima de qualquer servidão e não ficar naquela mente comum que está sempre dizendo coisas negativas e falando palavras que não são construtivas. Exalte o Deus que mora dentro de você. Reconheça que o amor dele está em você, que te enche de sabedoria, que enche a tua alma, que faz com que os teus pensamentos sejam pensamentos construtores, pensamentos de progresso, pensamentos de abundância, de saúde, de paz para o seu coração e para as pessoas que estão ao redor de você. Pense nisso hoje. Que Deus, fonte da bênção, fonte da luz, abençoe o teu trabalho, que o teu trabalho seja uma fonte de bênção para você, para a tua família e para todos. Deus te abençoe em nome do Pai, do Filho e do Espírito Santo. Amém.
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2: 7 horas.
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4: Olá, bom dia. Em Guanambi, 7 horas em ponto. 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Hoje é quinta-feira, dia 9 de julho de 2026. Tá começando pela 104 FM de Guanambi, o seu programa 104 Notícias. Me chamo Val Rodrigues. Até as 9, nós traremos as informações da nossa Guanambi, da região, da Bahia, do Brasil. Portanto, se liga, estamos chegando.
5: Confira as principais manchetes do dia com

0: Homem surto psicótico ateia fogo em móveis e documentos dentro de casa em Pindaí. Motociclista fica gravemente ferido após colisão com carro em Guanambi. Homem armado com faca ameaça familiar e foge antes da chegada da polícia em Guanambi. Motocicleta com sinais de adulteração é apreendida pela polícia militar. 17º BPM registra redução de 34% nos acidentes de trânsito após intensificar ações de conscientização. Homem é suspeito de descumprir medida protetiva e ameaçar ex-companheira em Guanambi. Mulher fica ferida após perder o controle de motocicleta e bater em poste em Guanambi. Carro bate em árvore após colisão com moto no bairro Morada Nova. Homem surto psicótico, ele surta e a família chama o SAMU, que vai com apoio da polícia militar. E com isso são vários surtos psicóticos em nossa cidade e em cidades da região. Momento é de avaliar o porquê de tantos surtos psicóticos. Homem é preso após furtar bateria e ferramentas de carro estacionado em Palmas de Monte Alto. Impedido de operar pelo Ministério Público, vice-prefeito de Tanque Novo ataca oposição. Ato covarde. Secretaria de Educação de Guanambi empossa mais 34 educadores aprovados em concurso público. Efeitos do Super El Niño já começa a atingir o Brasil. Nordeste deve sentir impactos mais intensos a partir de outubro. Já quero cumprimentar nosso repórter Marcos Coimbra. Bom dia.
1: Pois bem, bom dia, Bocão, bom dia, ouvintes, bom dia para todo mundo. Manhã de quinta-feira, dia 9 do mês de julho, ano 2026. Daqui a pouquinho no giro, andando pelas ruas da cidade e falando aí ao jornalismo Verdade do 104 Notícias, eu, Marcos Coimbra, em instantes.
0: Valeu, Coimbra. Qualquer momento, já te chamo, viu? Vai preparando aí. É o nosso repórter que vai falar ao vivo de algum ponto da nossa Guanambi. Mas eu tenho um outro colega que também faz parte desta equipe de jornalismo. Repórter Rony Santos, como vai? Bom dia.
2: 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Val Rodrigues está começando agora.
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1: Olha, agora são 7:07, são 7:07. Eu estava a caminho da emissora quando eu soube do falecimento do senhor José Teixeira Freire. Seu Zé Teixeira, um homem que eu tive o prazer de conhecer no período que eu estudei no Colégio Luiz Viana Filho. E a nota de falecimento também já chegou para nós. É com profundo pesar que João Luiz, Adriana, Nora, netos, demais familiares e amigos comunicam o falecimento do senhor José Teixeira Freire, grande incentivador do esporte em Guanambi. José Teixeira Freire deixa um importante legado de dedicação ao desenvolvimento esportivo do município e será lembrado pelo exemplo de trabalho e compromisso com a comunidade. O velório acontece na Pai Bahia. O sepultamento será realizado às 17 horas no cemitério Santo Antônio. Neste momento de dor, os familiares agradecem as manifestações de carinho e solidariedade, rogando a Deus que conforte o coração de todos. Em nome da Rádio 104 FM, quero externar a nossa solidariedade, os nossos sentimentos à família do senhor José Teixeira Freire, seu Zé Teixeira.

Muito bem, gente, a vida continua e é isso, né? Não é fácil perder um ente querido. Mandou um abraço ao meu amigo doutor João Luiz. João é filho do senhor Zé Teixeira. Que Deus conforte todos vocês. São 7:09, 7:09. Bora lá com a área policial. Bora, então, vamos saber o que aconteceu em Guanambi, região, nas últimas 24 horas e 48 horas.

Policiais da Companhia Independente de Policiamento Tático do Meio Oeste, Rondesp, apreenderam uma grande quantidade de medicamentos, hormônios, peptídeos, anabolizantes e outros produtos sem autorização da Agência Nacional de Vigilância Sanitária na tarde de ontem, no bairro Brasília, em Guanambi. De acordo com a Polícia Militar, a equipe realizava patrulhamento tático quando flagrou um homem recebendo uma sacola de uma mulher em via pública. Ao perceberem a aproximação dos policiais, ambos demonstraram nervosismo, o que motivou a abordagem. Durante a revista, os militares encontraram ampolas de medicamentos utilizados para emagrecimento. Questionada sobre a procedência do material, a mulher informou que havia uma quantidade maior dos produtos armazenado em sua residência e autorizou a entrada da equipe no imóvel. No local, os policiais localizaram estoque de medicamentos, peptídeos, hormônios, anabolizantes, insumos farmacêuticos, seringas, agulhas, uma balança de precisão, selos de autenticidade e diversos outros produtos que, segundo a corporação, não possuíam autorização da Anvisa para armazenamento e comercialização. Ainda conforme a ocorrência, enquanto os policiais realizavam as buscas no imóvel, o homem abordado aproveitou a movimentação da equipe para fugir e não foi localizado. Ao todo, foram apreendidas centenas de ampolas, canetas e caixas de medicamentos, entre elas substâncias como tirzepatida, retatrutida e outros medicamentos, além de dezenas de caixas de seringa para insulina, insumos farmacêuticos e materiais utilizados para manipulação e aplicação dos produtos. A proprietária da residência foi conduzida à Delegacia Territorial de Guanambi, juntamente com material apreendido. O caso será investigado pela Polícia Civil, que deverá apurar a origem dos produtos e a suspeita de comercialização irregular de medicamentos. Olha, eu quero, diante de uma ocorrência como essa, parabenizar a equipe da Polícia Militar, que sentiu o faro de coisa errada quando estavam em ronda pelo bairro Brasília. Eu posso aqui assegurar a vocês que trata-se de uma grande apreensão de anabolizantes e medicamentos sem autorização da Anvisa. Mas é muita coisa, não é pouca não, viu? Parabéns à Polícia Militar, ao 17º BPM, porque vocês conseguiram tirar de circulação muitos anabolizantes e medicamentos que certamente ganhariam o mercado. Que pena que o nome da mulher não foi divulgado, a polícia ela não tem. Aliás, tem uma lei nacional que impede que nós da imprensa, que impede a polícia de nos passar o nome, no caso, de uma cidadã como essa que estava prestes a poder injetar na sociedade, na comunidade, medicamentos sem autorização da Anvisa. Eu quero abrir um parêntese. Nós estamos num momento onde muitas pessoas, elas querem emagrecer fazendo o uso de canetas. Não precisa eu citar o nome do determinado medicamento que faz com que as pessoas percam peso rapidamente. Cuidado ao comprar essas canetas, veja a procedência na mão de quem você compra, se tem autorização da Anvisa, porque muito dessas canetas, são medicamentos que não têm autorização da Anvisa.
Vejamos mais uma vez esta apreensão de ontem no bairro Brasília. Parece que a mulher estava com a distribuidora de medicamentos em casa, porque é muita coisa. Eu estou com a relação dos nomes de medicamentos anabolizantes apreendidos pela Polícia Militar. Esse efetivo da PM que esteve no bairro Brasília ontem e que operou essa grande apreensão, eu quero de público parabenizar esses policiais que foram de uma competência extraordinária. É isso aí. Eu diria que de uma sacola de medicamentos e anabolizantes, a polícia conseguiu alcançar, eu diria que uma distribuidora, viu? Uma distribuidora. Azar para essa mulher, o homem que fugiu, a polícia já tem a identidade dele, é questão de horas para ser localizado, viu? O cidadão aí que estava com a mulher na hora da chegada da polícia, na hora da abordagem, você conseguiu fugir, mas a polícia já tem o seu nome, já tem sua identidade completa. Se eu fosse você, eu ia à delegacia, entrega logo, porque a polícia vai te alcançar. Você terá que responder, rapaz. Por isso, viu? Você tem que responder. Alguma parcela de culpa você tem.

Minha gente, vocês já notaram a quantidade de surtos psicóticos que vem acontecendo em Guanambi e sinais e cidades da nossa região? É algo absurdo. E eu tenho falado isso já há muito tempo. Em Pindaí, na zona rural, um homem em surto psicótico, ele ateou fogo nos móveis de casa. O cara entrou em colapso psicológico. E esse ato mobilizou equipes da Polícia Militar e do SAMU na tarde de anteontem, na fazenda Cachoeira de Cima, zona rural de Pindaí. De acordo com informações do 17º BPM, que é o 17º Batalhão de Polícia Militar, olha aí, a guarnição foi acionada por volta das 18h44 para prestar apoio ao SAMU durante a ocorrência. Ao chegarem ao local, os agentes constataram que o homem havia ateado fogo em móveis, utensílios domésticos e documentos pessoais que estavam no interior da residência. Apesar dos danos materiais, não houve registro de feridos em decorrência do incêndio. A equipe do SAMU realizou atendimento e a contenção do paciente, que foi encaminhado ao Hospital Municipal de Pindaí para receber avaliação médica e os cuidados necessários. Durante toda a ocorrência, a Polícia Militar permaneceu no local prestando apoio à equipe de saúde e realizou a escolta da ambulância até a unidade hospitalar, garantindo a segurança dos profissionais e do paciente. Quer dizer, o cara surtou, colocou fogo na casa, queimando móveis, documentos. Negócio foi coisa de doido, viu? Ele está internado no Hospital Municipal de Pindaí, seguindo toda a recomendação médica, mas é algo de ser avaliado. O porquê de tantos surtos psicóticos? O que tem causado esses surtos? Nós vamos procurar um profissional da área da saúde para trazer esse programa para nós conversarmos. Olha, atenção, motociclista fica gravemente ferido após colisão com carro em Guanambi. Um motociclista ficou gravemente ferido após se envolver em um acidente de trânsito no final da tarde de anteontem na Avenida Honorato Silva Gomes, no bairro Ipanema 2, em Guanambi. O acidente foi registrado por volta das 18h30. A vítima, que não teve a identidade revelada, conduziu uma moto Honda Falcon quando colidiu na lateral de um automóvel que trafegava pela via. Com impacto, o motociclista sofreu ferimentos considerados graves. Uma equipe do SAMU foi acionada, prestou os primeiros atendimentos no local e encaminhou a vítima ao HGG, onde recebeu atendimento médico. De acordo com informações do Grupamento de Ações Viárias do Departamento de Fiscalização de Trânsito, o motorista do automóvel permaneceu no local durante todo o atendimento da ocorrência e acompanhou os procedimentos realizados pela equipe de trânsito até a conclusão do registro do sinistro. As circunstâncias que provocaram a colisão devem ser apuradas. Quer dizer, o motorista do carro, ele ficou no local, acompanhou tudo, não arredou o pé. Diferente de muitos acidentes, onde alguns condutores fogem. Esse não. Esse acidente aí no Ipanema, da moto com o carro, onde o motoqueiro ficou ferido, o dono do carro, o motorista do carro, ficou no local. Que negócio. Permaneceu até o final de toda a conclusão.

Olha, atenção, uma ocorrência de ameaça foi registrada por uma guarnição do 17º BPM na tarde desta quarta-feira. Aliás, foi na tarde da terça-feira, no caso, anteontem. De acordo com a equipe, a PM, a equipe foi acionada pelo SICOM após uma denúncia de que um homem estaria em frente a uma residência portando uma faca e intimidando os moradores. Ao chegarem ao endereço, os policiais foram informados pela solicitante de que o suspeito era seu sobrinho. Conforme o relato, ele teria proferido ameaças e ofensas verbais, além de bater no portão da residência enquanto portava uma faca. Ainda segundo a ocorrência, ao perceber a aproximação da viatura, o homem fugiu em direção a uma casa abandonada nas proximidades. A guarnição realizou buscas no imóvel indicado e efetuou rondas pela região. Porém, o suspeito não foi localizado. A vítima foi orientada a registrar a ocorrência na delegacia de polícia e acionar imediatamente a PM caso o homem retornasse ao local. Cara estava armado com uma faca, ameaçando familiares e fugiu antes da chegada da PM. E a orientação da polícia é essa: caso ele retorne, chame a PM, porque o lugar desses valentões é na cadeia, é lá o lugar para ele ficar. Como tem também aumentado casos de violência doméstica, ameaças a familiares, o negócio tá terrível. Olha, uma motocicleta com sinais de adulteração foi apreendida pela Polícia Militar. Essa motocicleta, ela foi localizada pela PM com sinais identificadores adulterados. Essa apreensão foi na manhã de anteontem, durante patrulhamento ostensivo no bairro Monte Pascoal. A ocorrência foi registrada por volta das 8:10 da manhã, quando a guarnição do 17º BPM percebeu uma motocicleta Honda CG-160 de cor preta estacionada de forma irregular na contramão da via. Durante a abordagem e a verificação dos dados do veículo, os policiais constataram indícios de adulteração nos sinais identificadores. Conforme a corporação, os números do chassi do motor apresentavam irregularidades, levantando suspeitas quanto à origem da motocicleta. Diante da situação, o veículo foi apreendido e encaminhado na delegacia de Guanambi, onde será submetido aos procedimentos de perícia e as demais medidas legais cabíveis. É mais uma moto que é apreendida pela Polícia Militar em Guanambi com sinais de adulteração. Quer dizer, uma moto que estava em circulação, mas com procedência irregular, procedência duvidosa, para não dizer procedência criminosa. E por falar nessa moto que foi apreendida pela PM, eu tenho uma matéria muito importante também, que diz que as ações de fiscalização, prevenção e educação para o trânsito desenvolvidas pelo 17º BPM contribuíram para uma redução significativa no número de acidentes registrados em sua área de atuação. O balanço divulgado pela unidade apontou uma queda de 34,09% nas ocorrências entre os meses de maio e junho de 2026. Durante o período da
campanha Maio Amarelo, o batalhão intensificou as atividades de conscientização junto à população, promovendo orientações aos condutores, fiscalizações e ações voltadas à prevenção de sinistros, com o objetivo de incentivar comportamentos mais responsáveis no trânsito. De acordo com os dados apresentados pelo 17º BPM, em maio foram contabilizados 44 acidentes de trânsito. Já em junho, esse número caiu para 29 ocorrências, representando uma redução de 15 acidentes no período. Apesar da diminuição no total de sinistros, o número de acidentes com vítimas fatais permaneceu estável entre os 2 meses. O resultado reforça, segundo a Polícia Militar, a importância da continuidade das ações educativas e preventivas para reduzir ainda mais os índices e preservar vidas. O 17º BPM destaca que a segurança no trânsito depende da colaboração de todos os usuários das vias, o respeito às leis de trânsito, a direção defensiva, a atenção ao volante e a adoção de comportamentos responsáveis são apontados como medidas fundamentais para evitar acidentes. A Polícia Militar informou que continuará desenvolvendo ações de fiscalização, orientação e conscientização, buscando fortalecer a cultura de um trânsito mais seguro e contribuir para a preservação da vida. Agora são 7:29, 7:29. Portanto, nós tivemos então essa redução no número de acidentes de trânsito em Guanambi. Essa redução, ela é muito importante, e o trabalho da polícia mais importante é que haja mais fiscalizações, que os agentes de trânsito que contribuem de maneira excepcional para que nós tenhamos menos acidentes, porque anteontem tivemos 3 ou 4 acidentes, ontem já começamos o dia com um acidente, e não queremos isso para a nossa gente. Queremos um trânsito melhor para não termos tantas vítimas em decorrência de sinistros. 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

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Magno Locação. 7h45, eu já quero falar com o repórter Marcos Coimbra. É o nosso repórter que vai às ruas da cidade. Da redação tem o Rony Santos, que a qualquer momento vamos acioná-lo também. Mas quero me colocar à sua inteira disposição. Qualquer problema na sua rua, no seu bairro, na sua comunidade, participe, fala com a gente. É o número zap que está à sua inteira disposição. Olha, uma matéria que está no Jorge Jornais. Quero mandar um abraço muito especial ao jornalista Jorge Oliveira, meu amigo, irmão Jorge Oliveira. Um abraço a você e obrigado pela matéria redigida e me enviada, que fala sobre os efeitos do Super El Niño, que já começa a atingir o Brasil. E o Nordeste deve sentir impactos mais intensos a partir de outubro. É preocupante a chegada do El Niño no Brasil, principalmente no Nordeste e no Sul. Os primeiros efeitos do El Niño já estão sendo observados em diversas regiões do Brasil e a tendência é de que o fenômeno ganhe força nos próximos meses. Especialistas alertam que o país poderá enfrentar um dos eventos mais intensos das últimas décadas. Segundo o meteorologista Nádia Campos, do canal Tempo e Dinheiro, o Brasil já está sob influência do chamado Super El Niño. No entanto, os impactos mais significativos sobre a região Nordeste deverão ocorrer a partir do último trimestre de 2026, especialmente entre os meses de setembro e dezembro. De acordo com as projeções climáticas, o fenômeno poderá provocar redução das chuvas em grande parte do Nordeste, aumento das temperaturas, intensificação das ondas de calor e maior risco de estiagem prolongadas, afetando o abastecimento de água, a agricultura e a pecuária. Enquanto isso, a região sul deverá registrar chuvas acima da média, aumentando o risco de enchentes e deslizamentos, cenário típico associado aos eventos de El Niño. Órgãos oficiais de monitoramento climático, como o INPE e o IMET e a CEMADEM, confirmam que o fenômeno já está

Amigas de Guanambi, eu fico preocupado em ler essa matéria e narrar estas informações a vocês. Mas, segundo os meteorologistas, o El Niño é uma realidade. Isso nos preocupa enormemente. Vivemos 2023, que foi um ano muito seco, um ano onde muitos animais morreram de sede, fome e doença em nossa região. Há quem diga que o ano de 2023 foi o ano mais seco dos últimos 40 anos em Guanambi e região. E de repente, 2 anos e meio após o desastre de 2023 da seca, estamos prestes a enfrentarmos o El Niño, que traz seca para o Nordeste e enchentes para o Sul. Nós não podemos usar esse microfone para fazer uma tempestade num copo d'água ou levar apreensão, principalmente para os amigos da zona rural, os amigos que têm as suas criações. Mas é preciso entendermos que a atmosfera, ela é monitorada. Precisamos entender que nós temos meteorologistas que estudaram, que formaram e que acompanham isso diariamente e que afirmam em 100% que teremos o El Niño. Então, o que fazemos para reduzirmos esse impacto? É os amigos da zona rural, principalmente os amigos criadores, os pecuaristas, se prepararem plantando, aproveitando a água aí do poço artesiano para irrigar, porque nós não sabemos que tamanho de prejuízo teremos com esse El Niño, que na nossa região, segundo informações, deve chegar no mês de outubro ou até mais cedo. É preparar. Eu acredito que em Guanambi, por exemplo, o prefeito Nau, ele já deve estar também se preparando com relação a ações por parte da prefeitura para ajudar esses amigos da zona rural. Tomara Deus, porque Deus, ele é especialista em mudar cenários. Mas eu seria ignorante em dizer para vocês que eu não acredito também no trabalho que esses homens e mulheres fazem acompanhando esse processo do tempo. Então, confiamos em Deus. Deus tem tudo nas mãos, mas é preciso que nós façamos também a nossa parte, de modo que se de fato essa seca prevista pelos homens, se for de toda essa grandeza aí, não será fácil. Repito, vivemos 2023 e foi terrível. Se vier uma seca pior que 2023, os impactos serão muito negativos. Mas é isso. É o homem do campo se preparar, porque nós não temos noção, eu, você, nós não temos noção do que vem por aí. O que dizem os profissionais da meteorologia é que o El Niño está vindo forte. Existe o El Niño e o Super El Niño, e eles dizem que é o Super. Então, se El Niño já é terrível, imagina o Super. Mas cremos em Deus, Deus está no controle de tudo, a gente não vai se afobar, nós não vamos perder noites de sono, mas vamos trabalhar. Eu digo a vocês, amigos queridos da zona rural, vamos trabalhar direitinho, vai preparando aí o plantio, né? Faça aquela irrigação, seja pequeno ou grande, vai plantando, vai se preparando,
porque se de fato vinha essa seca terrível.

0: Aliás, nós aqui do sertão, nós já somos acostumados com essa seca no segundo semestre. Isso aí é fato. As chuvas mudaram muito. Antigamente chovia em Guanambi no mês de setembro. Hoje, a primeira chuva em Guanambi ano passado foi em 18 de novembro. Quer dizer, o cenário mudou. As chuvas mudaram agora para o final de novembro. Mas, se essa seca que eles dizem aí chegar, pelo que eu estou vendo, não vai chover esse ano em Guanambi, na região, né? Se eles mantiverem essa previsão. Mas continuamos confiando em Deus, mas não podemos deixar brechas, porque são especialistas em meteorologia. A seca que vai atingir não apenas o Brasil, mas está atingindo parte da Europa, né? Outro dia eu vi um incêndio devido à seca lá na França, terrível, parte dos Estados Unidos. E é isso, vamos nos preparar, né? Eu conversei com o prefeito Nau outro dia, Nau demonstrou um pouco de preocupação, foi uma fala, uma conversa que eu tive com o prefeito por telefone, e a gente conversava sobre essa questão do El Niño. Nau demonstrou um pouco de preocupação, mas ele disse que como em 2023, Nau, como prefeito, ajudou os produtores rurais com a silagem, o prefeito está muito atento a tudo, e ele disse: olha, se essa seca prevista, o El Niño, chegar, nós vamos nos colocar à disposição, vamos ver o que que a gente consegue para ajudar o nosso povo da zona rural. Ainda bem que temos um prefeito acessível, temos um prefeito que em 2023 ele estendeu as mãos para os produtores, quando muitos animais estavam morrendo de sede, de fome, de doença. Produtores que estavam pegando seus animais e dando porque não tinham que dar de comer para o seu rebanho. Produtores que vendiam seus animais por preços, ó, abaixo do mercado, porque não tinham o que dar para comer. E se não fosse aquela ação do prefeito Nau, pode ter certeza, eu não tenho a menor dúvida, que mais animais tinham morrido em Guanambi. Nau foi lá, através da prefeitura, comprou silagem, distribuiu e ajudou muitos produtores, muito mesmo. Foi algo impactante. A ação do prefeito Nau em 2023 poderia ter sido uma ação do governo do estado ou do governo federal. Poderia ser uma ação estadual ou federal, mas coube a Nau, prefeito de Guanambi. Ele viu, não estava aguentando mais tanto sofrimento, andava pela zona rural, estava parecendo um cemitério. Por onde você andava, você só via animais mortos. E o prefeito Nau, eu digo que Deus usou ele ali para poder ver da melhor forma jurídica da prefeitura para adquirir essa ração e distribuir. Ajudou e ajudou muito. 2023. E agora essa previsão absurda para 2026. Mas eu vou ser contundente e ratificar o que eu disse. Nós temos um Deus que muda cenários, um Deus que vai na contramão do homem. Quando o homem diz que sim, Deus vai lá, diz que não. E quando o homem diz que não, Deus diz, se quiser mudar o cenário, Deus faz acontecer. Mas eu não posso ser ignorante, eu não posso dizer para vocês que não irá acontecer. O homem prevê, mas temos Deus. Mas não significa que vamos ficar de braços cruzados. Eu quero agradecer mais uma vez a Jorge Jornais pela matéria que me mandou e colaborando com o nosso jornalismo. Vamos a um breve apoio cultural, tomar o melhor café, o Bom Sabor. Na sequência eu volto. 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Obrigado por tudo. Daqui a pouco eu volto.
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0: Muito bem, agora são 8:05. 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Só um minutinho que nós já vamos com Marcos Coimbra. 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Manda um abraço aqui ao meu amigo Fábio Carvalho, Fabinho, ele é azulejista. Um abraço ao nosso amigo Vanderlei. Obrigado, ligados no 104 Notícias. Bora falar com Marcos Coimbra, bora lá. Marcos Coimbra é com você.
1: Pois bem, bom dia, Bocão, bom dia, ouvintes, bom dia para todo mundo. Manhã de quinta-feira, dia movimentadíssimo. Já estivemos nas BRs 122 e 030 e, meu amigo Bocão, veja bem, o movimento é frenético, semelhante a de uma grande cidade. O movimento agora, esse momento, é muito grande. Eu vou chamar a atenção dos motoristas, porque nós estamos aqui numa rotatória, né? E nessa rotatória aqui, em frente à Congregação Cristã do Brasil, as pessoas não entendem que, segundo uma regra básica do trânsito, para quem fez autoescola e lembra da lição, é o seguinte: quem já está na rotatória tem a preferência, né? E aí, a gente não vê isso. O que a gente vê aqui são frenagens que acontecem o tempo todo, frenagens rápidas, e a questão é quase colisão. Então não pode ser dessa forma, as pessoas têm que ter mais entendimento do trânsito, sabe? De vez em quando, tem que entrar aí no celular, tem que procurar lá o livreto, tem que dar uma estudada para você renovar seu conhecimento a respeito do trânsito. É uma regra básica, todo mundo sabe disso. A preferência é para quem já está na rotatória, e quem vem em ambos os sentidos tem que dar a preferência. É simples assim. Talvez a maioria dos acidentes seja por desinformação, seja por desconhecimento, né, das leis de trânsito, ou a pessoa tira a habilitação e nunca mais vê lá o livreto, né, o estatuto de trânsito, não tem mais informação, acaba esquecendo. Então, eu acho que, vez em quando, né, Ao renovar a carteira, os motoristas deveriam ser obrigados a fazer uma reciclagem rápida para recapitular tudo que aprendeu. Essa que é a verdade. Meu amigo Bocão, veja bem, nós temos uma crítica para fazer à Prefeitura de Guarambi. Não é uma crítica para destruir, é para construir. Estamos corroborando. A Avenida Beneval Boa Sorte, ela é uma avenida muito linda. Tem árvores que por lá estão crescendo. A avenida já é muito bonita, mas com o crescimento daquelas árvores lá, inclusive tem até árvores frutíferas, como pé de manga, enfim, é chamada Avenida da Caminhada também. Ela é muito linda, tanto trafegando por ela, em ambas as mãos, canteiro central, como vendo do alto, quando a gente se vê, a gente vê por aí nas redes sociais imagens de drone. Mas eu quero falar para a prefeitura que não permita a grama morreu. Tá seca, esturricada. O que é isso, gente? Ó, a prefeitura de Guarambi. O que tá acontecendo? Não tem carro-pipa não para molhar a grama lá não? A grama da Avenida Beneval Boa Sorte morreu. Morreu, tá? E isso a gente não pode admitir. Quer dizer, é feito uma molhagem daquelas plantas no canteiro central da Sandoval Moraes. E não pode fazer com a grama da Avenida Beneval Boa Sorte? Tem alguma coisa errada aí? Será possível uma coisa tão simples? Vai deixar a grama morrer? Vai deixar a grama morrer? Não pode! Pelo amor de Deus! Aliás, eu quero dizer uma coisa também. Todas as vezes que nós passamos aqui pela Avenida do Trabalho, todas as vezes a gente vê a manipulação de terra. Mas que coisa mais atrasada. Que coisa muito atrasada. Prefeito, por favor, prefeito. Quando é que vai ter um prefeito de coragem? Eu espero que seja o senhor, Arnaldo Azevedo. Porque eu sei que o senhor tem essa dedicação. O senhor está trabalhando, a gente sabe disso. Mas algumas coisas é preciso falar. Ô, prefeito, eu sei que vai ser o senhor que vai acabar com esse negócio. Aliás, é uma via que dá sequência a uma terceira via, ou talvez futuramente uma quarta, já que nós temos a ciliar da Lagoa de João Amaral. E já tem um pavimento bem feito, que pega uma boa extensão entre um novo bairro que tem aqui, em frente à congregação, dando uma opção a mais para os motoristas, transeuntes, ciclistas, motociclistas. Mas quando chega no trevo, sentido BH Atacadão, aí até chegar no Guarujá, é uma parte de terra que já é por si só poeirenta, né? Com todas as imperfeições, porque não é pavimentada. Agora, tem essa manipulação de terra aqui, um montão de terra numa BR, atrapalhando carros, fazendo poeira para os retrovisores. Pelo amor de Deus, entrando poeira no hipermercado, né? Que paga seu imposto, que gera emprego, gerando uma poeira para os bairros abaixo, tipo Gurungas, o MAG, né? Massarandubas, Aroeira e Gurungas, o Complexo MAG, vamos dizer assim, e BNH e Novo Horizonte. Pelo amor de Deus, rapaz, é uma coisa atrasada. É em frente à usina de beneficiamento de asfalto. A usina de asfalto. É uma coisa que é inadmissível, sem contar que a Lagoa de João Amaral já está cheia de mato novamente. Isso é sazonal, a prefeitura tem feito a parte dela, aliás, nenhum prefeito fazia, e esse prefeito já fez por algumas vezes, e já está precisando de novo, mas aí a gente entende, é uma coisa sazonal, né? Vai sendo feito de maneira periódica no momento certo, quando não se tem chuva, etc. Enfim, muita coisa. Tem um projeto para esse local e a gente espera que saia logo. Ok? Então, a gente está girando. Qualquer novidade, a gente ainda aciona na reportagem do dia de hoje. 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

0: 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Marcos Coimbra, Baraval Rodrigues, o Bocão, o âncora da informação. Primeira, uma força no ar.
1: Rapaz, como dizia o amigo meu, Marcos Coimbra hoje acordou no Jiraia. Que reportagem foi essa do Marcos Coimbra? Hoje, Marcos amanheceu com a calça virada, viu? Valeu, valeu, Coimbra. Ótima reportagem. E é isso, pedi à prefeitura para mandar molhar o canteiro central da Beneval Boa Sorte. Não deixa a grama morrer, não. Bora levar caminhão-pipa. Vamos colocar a moçada para deixar aquela grama verde. É isso aí. Um abraço, Coimbra, parabéns pela reportagem. Pessoal da Infra, se liga naquela terra, tá terrível, viu? O pessoal tem reclamado mesmo. Meu amigo Manel Ouro Branco, cadê você?
2: Bom dia, Val. Quem faleceu, né, Val, foi o professor Zé Teixeira Freire, esposa de Dona Mariquinha, finada Mariquinha. É, foi meu professor, Val, lá no Colégio Luiz Viana Filho. Pois é, nota de falecimento, eu tava olhando aqui. Professor Zé Teixeira, gente fina, Manel do Guanambi premiável.
1: É, Manel, eu comecei o programa hoje anunciando a nota de falecimento do seu Zé Teixeira. Ele cooperou muito, contribuiu muito com o Guanambi na área da educação. Eu conviver com o seu Zé Teixeira lá no Colégio Luiz Viana Filho. Seu Zé Teixeira, professor de educação física, um grande homem, um homem em vida humilde, um homem gente da melhor qualidade. Nós, mais uma vez, externamos as nossas condolências aos familiares, né, do seu Zé Teixeira, grande homem mesmo. Mas nós já lemos a nota de falecimento, mas foi importante, Manel, você fazer essa menção. O corpo do seu Zé Teixeira está sendo velado na Pai Bahia e o sepultamento está previsto para hoje às 17 horas. Vamos, tem mais alguém para participar?
3: Bom dia, Bocão. O rapaz está falando, o repórter está falando certinho aí sobre a Avenida do Trabalho, que esse monte de terra aí, fora os cachorros, as cachorradas. Tem hora que a gente conta 10, 15, 20 cachorros, a gente não pode nem fazer a caminhada direito. O cara tá de parabéns aí.
4: Ô, Val, bom dia, Val, bom dia. É a primeira vez que eu estou falando com você, Val. Ô, Val, se eu falar pra você aqui, Val, se eu tiver errado, você me perdoa, Val. Olha, Val, aqui tá o problema dessa grama aí. É falta, Val, que o pessoal da prefeitura, Val, você chega lá, Val, tá tudo com o celular na mão, tudo sentado, entendeu? É um pessoal que a prefeitura parece que não tem fiscalização. Não tem fiscalização pra ver o pessoal. Tem que botar esse povo pra fazer as coisas, Val. E outra, Val, tem aquela tem a lagoa de João Marão aqui que tá cheia de água, Val. Tem várias lagoas aí. Você vê aqui perto da igreja, tá cheia de água. Perto, tem uns carros que pegam água aqui, eu não sei de onde é esses carros aí não, viu? Mas tem uns caminhões aqui que pegam água na lagoa aqui e sai com eles tudo carregado de água aqui. Pega essa água da lagoa de João Marão, Val, pra amanhã as plantas. Deve fazer isso aí. Essa poeira aqui, Val, é perto da minha casa, que eu moro no sítio do Mitamel. Meu nome é Jová, não vou esconder não. Fala pro prefeito fazer alguma coisa pro povo aqui, que só falta matar a gente aqui, Val. A gente passa ali, só falta cobrir a gente de poeira. Tanto lugar pra botar essa terra, põe em outro canto. Valeu, Val. Obrigadão, bom dia, meu irmão. Eu tô ouvindo o seu repórter aí, vou te falar, viu? Muito bom esse cara aí, viu? Fala pra ele, nota 10 pra ele, viu? Valeu, Val. Obrigadão.
1: Valeu, obrigado, meu amigo ouvinte Jeová do sítio Vomitamel. Jeová, eu tive o prazer de conhecer há um tempo atrás. Um abraço, Jeová, um abraço à sua família. Obrigado, dona Marisa, também pela participação. A prefeitura precisa rever um outro lugar para fazer a manipulação dessa terra. Tá terrível, prefeito Nau. Em frente ao local, ali o pátio da infraestrutura, entra prefeito, sai prefeito e continua aquela manipulação de terra. E confiamos, prefeito Nau, em você para que faça a transposição dessa manipulação de terra para outro lugar, Nau, para fora da cidade. Ali nós temos o Mineirão, que agora é Supermercados BH, temos vários comércios, temos moradias, Sítio Vomita Mel, um outro bairro do lado, ali próximo a Ambev tem outro bairro, e enfim, tá terrível, Nau, a manipular aquela terra naquele local. A gente pede de forma até encarecida, prefeito, para que o senhor veja com o seu secretário lá de infra para fazer uma mudança. Ninguém merece isso. Ok, Nau? Eu sei que você vai se sensibilizar e ver um outro lugar. A prefeitura tem como arrumar um outro lugar para despejar essas terras, sabe? E fazer lá a manipulação dessas terras em outro lugar, menos ali. Quem mais quer falar comigo? Toda essa gente é para participar. Toda essa gente. Peraí que eu falo com você. São 8h21. Informação que chegou para nós alguns minutos atrás de mais um acidente naquela esquina da Floricultura Estância A. Meu Deus do céu. Meu Deus do céu. Essa semana, dois carros se colidiram naquela esquina. Os carros quase foram parar dentro da Floricultura. Eu nunca vi um negócio daquele. Eu postei um vídeo em meu Instagram, @valrodriguesgbi, e os comentários eram: Bocão, quase aconteceu uma tragédia. Os carros foram parar praticamente quase que dentro. E agora já começamos a quinta-feira com esse acidente, carro, moto, Coimbra, na mesma esquina, Marcos Coimbra, tá precisando fazer oração, Coimbra, naquela esquina lá, que no passado, Coimbra, morreram dois irmãos, você lembra? Que eu lembro, dois irmãos que moravam no bairro Monte Pascoal, eles foram atropelados por um caminhão nesta esquina da Maria Quitéria com, me fugiu o nome da rua, que desce ali da congregação sentido Manuel Novaes, a praça. Que tá acontecendo, gente? E é bem sinalizado, tem a placa lá, sinalizando tudo direitinho. Aí eu pergunto, e o porquê que continua acontecendo o acidente nessa esquina? Falta de atenção, imprudência, é o quê? Me diga aí, me diga aí. É falta de atenção, o povo tá voando. Um amigo meu, ontem à tarde, conversava sobre o trânsito, aí ele falou comigo o seguinte, um amigo da zona rural, mandou um abraço para ele aí, meu amigo Lozin, lá da Lagoa do Tamboril. Alô, Lozin, um abraço, meu irmão. E aí Lozin conversava comigo e falava o seguinte: Val, parece que o povo tá conduzindo moto, conduzindo carro, com a mente, ó, longe, com a mente distante. A pessoa parece que tá ali, ó, flutuando, pensando em outra coisa e conduzindo a moto. Quando chega num lugar como esse, passa direto, é atropelado. Que eu não sei se foi desse jeito que aconteceu o acidente hoje pela manhã, mas no resumo geral, o povo está muito distraído. Vocês acham que o povo está distraído assim? Por quê? O que foi que aconteceu? Que o povo está tudo assim, ó. E outra coisa, eu posso até me incluir nessa lista aí, viu, Jeová, aí do Sítio Vomita Mel. Você está conduzindo o carro, a mente está longe, ó. Vamos colocar a cabeça no lugar, pô. O trânsito de Guanambi é preciso. Olha, não é só em Guanambi, não. É qualquer lugar. Qualquer lugar. O trânsito é uma arma. É uma arma muito perigosa. Pessoa despreparada no trânsito é pior que um fuzil. 8h25, 8h25. Se me chegar notícia atualizada desse acidente carro-moto aí no centro, se chegar eu vou passar para vocês, viu? Pode ficar ligado aí, ligada, que se for atualizado essas informações, informaremos a você. Mas vamos lá. Ontem, às 7:20 da manhã, durante policiamento ostensivo na Avenida Governador Valdir Pires, bairro Pôr do Sol, uma guarnição do 17º BPM foi acionada para averiguar uma denúncia envolvendo um indivíduo em atitude suspeita. O homem foi localizado, mas não estava em posse de nenhum objeto ilícito e nenhuma irregularidade foi constatada. Às 8:20 da manhã de ontem, durante rondas nas proximidades da Feira Livre, no centro, uma guarnição do 17º BPM foi acionada por um feirante que encontrou uma bolsa de cor marrom contendo diversos documentos pessoais. O material foi apresentado na delegacia de polícia. Durante rondas nas proximidades da Feira Livre, uma guarnição do 17º BPM abordou a Honda CG 160 Titan Azul, ocupada por duas mulheres, após a condutora mudar direção bruscamente quando visualizou os policiais. Durante a fiscalização, foi constatado que a condutora, de 35 anos, não possuía CNH, não portava documentação do veículo, o qual estava com restrição judicial de circulação. Diante dos fatos, foram realizadas as infrações pelas devido à motocicleta estar com todo essas irregularidades, foi removida ao pátio do Detran. Às 13 horas de ontem, 1 hora da tarde, durante rondas táticas realizadas nas proximidades da Praça do Feijão, uma guarnição do 17º BPM, em ação integrada com a Polícia Federal de Vitória da Conquista, abordou um indivíduo com características previamente informadas pela Polícia Federal. Após consulta, foi constatado a existência de mandado de prisão em aberto expedido pela Justiça em desfavor do homem de 37 anos pelo crime de estupro. O indivíduo foi cientificado da ordem judicial e apresentado na delegacia de polícia. Portanto, ontem, uma incursão da Polícia Militar com a Polícia Federal acabou prendendo um homem que já havia mandado de prisão em aberto por crime de estupro. Às 16 horas, 4 horas da tarde de ontem, uma guarnição do 17º BPM foi acionada pelo SICOM para prestar apoio ao SAMU em uma ocorrência de possível autoextermínio na Fazenda Lagoa Suja. No local, a equipe médica constatou o óbito de um homem de 53 anos. Segundo informações de familiares, a vítima realizava tratamento de saúde e havia saído para comprar frutas, sendo localizada posteriormente por um familiar próximo a uma árvore, já sem sinais vitais. A área foi preservada até a chegada do DPT, que realizou os procedimentos periciais e removeu o corpo para o IML de Guanambi. Trata-se de um possível suicídio. É um suicídio lamentável na zona rural de Guanambi ontem, lá na comunidade Lagoa Suja. Às 18:40 de ontem, 18:40, Uma guarnição do 17º BPM foi acionada pelo SICOM para averiguar uma ocorrência de encontro de cadáver na rua 13 de Maio Centro. No local, a equipe do SAMU constatou o óbito de Heleno Gomes, 81 anos, encontrado sobre uma cama, sem sinais vitais e sem indícios aparentes de violência, indicando inicialmente possível morte natural. A guarnição realizou isolamento da área até a chegada do DPT, que realizou os procedimentos cabíveis. Uma guarnição do 17º BPM foi acionada pelo SICOM para averiguar uma ocorrência de ameaça no bairro Bela Vista. No local, uma mulher de 20 anos informou que a autora, de 33 anos, chegou em sua residência, bateu na grade do imóvel, proferiu ameaças e evadiu. Durante as diligências, a suspeita foi localizada em uma residência próxima, onde também se encontrava uma testemunha, um homem de 24 anos. A envolvida informou que teria ido ao local devido a um desentendimento relacionado ao seu ex-companheiro. Como as partes não quiseram dar prosseguimento à ocorrência, receberam as devidas orientações e foram liberadas. Às 22 horas de ontem, uma guarnição do 17º BPM foi acionada pelo SICOM para averiguar uma possível invasão de domicílio no bairro Monte Pascoal. No local, o proprietário da residência, de 54 anos, informou que sua esposa havia perdido a chave do imóvel e, para conseguir entrar na casa, subiu no veículo estacionado em frente ao local e pulou o muro. Às 0 horas 18 minutos de hoje, uma guarnição do 17º BPM foi acionada pelo SICOM para averiguar uma denúncia de tentativa de invasão de domicílio no bairro Beija-Flor. O solicitante, de 28 anos, informou ter percebido alguém forçando o portão da residência. Ao acender as luzes do imóvel, o suspeito evadiu. A guarnição realizou diligências, mas nenhum suspeito foi encontrado. O proprietário foi orientado a manter o imóvel trancado e realizar novo acionamento caso fosse necessário. Informações das últimas 24 horas da área policial. Meus agradecimentos à assessoria de comunicação da prefeitura, da Polícia Militar, por dispor a nós da imprensa essas ocorrências. São 8h33 em Guanambi.
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6: Oi, Val, bom dia. Tudo bem? Aqui é a Elia do bairro Beija-Flor. Oi, Val, gostaria que você perguntasse ao secretário de saúde. Porque em uma era tão atualizada, principalmente digitalmente, as pessoas ainda têm que estar indo para as filas de posto de saúde de madrugada para poder conseguir uma ficha? Porque assim, já está tão atualizada as coisas, por que ainda não inventou aí um aplicativo, algo do tipo, para poder fazer essa marcação? Porque assim, se a gente vai para a fila do posto de saúde, 4 horas da manhã, já está preenchida a quantidade de pessoas já. Tem dia que vai distribuir 20 senhas, 15 senhas. Você chega lá, 4 horas da manhã, já está completo. E aí, agora tem que esperar a próxima semana. Aí a gente tem que se arriscar para ir mais cedo para poder tentar conseguir uma ficha. Então, eu gostaria que o secretário de saúde, se ele tem conhecimento disso, se ele não tem, vai estar sabendo agora. E se tem, por que ainda não resolveu?
7: Olha, eu quero agradecer a Elia Silva pela participação. Um abraço aos moradores do bairro Beija-Flor. Interessante sua participação e sugestão. Secretário de Saúde, se liga nessa dica da nossa ouvinte. Estamos no século 21, onde hoje as coisas evoluíram muito e é preciso ter avanços nesse sentido de informatizar e não ser necessário as pessoas irem para uma fila para submeter a uma madrugada na busca de uma senha para ser atendido. Obrigado, Elia, e fica a Secretaria de Saúde com a palavra. Tem mais alguém para falar comigo?
8: Bom dia, Bocão. Bocão, aqui é o rapaz que tem um problema do prolapso retal. E ontem foi o que eu passei no doutor Maico. Aí doutor Maico achou por bem que eu fizesse em Salvador, tá entendendo? Que eu fizesse essa cirurgia em Salvador. Mas já tá marcado já para dia 14 agora, eu ir para Salvador fazer a avaliação, até ver o dia que eles marcam a cirurgia. E o secretário de saúde também está me dando assistência, está ligando para mim, conversando comigo também, viu? Está me dando assistência. Até agora, graças a Deus, está tudo bem. Muito obrigado, Bocão. Fica com Deus.
7: Olha, que bom, esse senhor participou conosco outro dia e ele está enfrentando esse problema de saúde e ele, pelo que eu estou entendendo, o município está prestando todo o apoio necessário. Obrigado, amigo. Conte comigo. Me lembro que naquela sua participação você me fez chorar mediante o seu quadro de saúde e nós buscamos junto à prefeitura uma assistência maior para o senhor e tudo vai dar certo, que Deus te abençoe e que o senhor consiga sair desse momento difícil.
9: O pessoal andando de moto, Val, no zap zap.
0: É brincadeira, né, Val? Ontem mesmo eu passei na Tiradentes, tava vindo da Tiradentes ontem de tarde, movimentação bem movimentada de tarde, e o cara no zap zap, andando de moto no zap zap. É brincadeira, Val?
7: Aí é complicado. Meu amigo Lázaro, um abraço pra você. É difícil, Lázaro. Nunca vi dizer que dirigir carro, pilotar moto e ficar no zap zap ao mesmo tempo, se isso dá certo. Tá vendo aí? Ele tá, Lázaro, disse que viu. Eu também já vi. Já vi. Lamentável. Obrigado, Lázaro. Abraço, irmão. Bom dia, Val. Alô para nós, ouvinte, de sempre. Ô, Celcino, um abraço a você. Abraço a sua linda família, meu amigo, seu esposo. Qual o apelido do seu esposo, Celcino? Eu sempre esqueço. Ele foi meu colega lá no colégio Luiz Viana Filho, mas eu chamava ele pelo nome mesmo, que eu também esqueci. Imagina. Foi nos anos 90, né, Celcino? Não tem como lembrar de todos os nomes. Mas ele tem um apelido, e esse apelido eu tô aqui tentando lembrar e não acabei. O nome dele é como? Wendé, isso mesmo. Mas o apelido é Pereba. Grande Pereba, um abraço, Pereba, meu amigo, colega de escola, de colégio, né, Pereba? Valeu, meu irmão, um abraço pra você, linda família sua. Deus abençoe aí. Wendé. Talvez se falar Wendé, né, Celcina? Nem todos sabem quem é Wendé. Aí fala Pereba, todo mundo sabe quem é Pereba. Pereba, amigo comerciante da nossa Guarambi, gente boa, e que nós adoramos a família aí, viu? Vambora, Rony Santos, bora trabalhar, Rony Santos, bora lá. Rony Santos, você nasceu, Rony Santos, bonito, você não nasceu rico, então tem que te colocar no ar. Bora lá, Rony Santos.
9: Bom dia, Val Rodrigues. Bom dia para você ligado aqui na Rádio Cidade FM em Guanambi, na Bahia, no Brasil, no mundo. Val, nós já estamos bastante acostumados com essa ideia de que a população de Guanambi já confia no nosso trabalho para fazer reivindicações, para fazer denúncias, para tentar resolver ou acrescentar alguma coisa aí no funcionamento dos órgãos públicos. Esse é o nosso papel que a gente tem cumprido. A gente tem falado dos mais variados assuntos e aqui hoje eu quero falar sobre assistência social em Guanambi. Veja bem, um idoso nos procurou para relatar o drama que ele está passando. Uma pessoa que é beneficiária do LOAS, recebe esse vencimento aí de um salário mínimo, que paga aluguel, uma pessoa de mais de quase 90 anos de idade, mora só, tem remédio de pressão para tomar, alimentação e ainda pagar aluguel. O vencimento dele é no dia 29, a data de recebimento, dia 29. No entanto, a prova de vida precisava ser feita, ele, por não ter muitas informações, acesso à informação e nem ter muita formação, deixou passar a prova de vida. E aí, que aconteceu? Chegou no banco, não tinha pagamento, ele foi para o INSS, o banco mandou ele ir na agência, ele foi, a agência encaminhou ele para a Secretaria de Assistência Social. E lá, na Secretaria de Assistência Social, ele recebeu a informação de que haveria uma visita para ele no sábado, veja bem, dia 29. Até chegar o sábado, estaremos aí passando mais de 10 dias. Nesses 10 dias, uma pessoa que depende disso para pagar o aluguel, depende disso para comprar os seus remédios, como é que fica a situação? A Secretaria Municipal de Assistência Social precisa ter mais empatia para resolver o problema. Estamos numa era onde tudo é sistematizado, tudo é automático, é digital. E uma pessoa que está viva, um idoso, que não tem muitos recursos para fazer as suas locomoções, sem dinheiro, sem poder pagar o seu aluguel, será que ele não poderia receber uma atenção maior, como determina a lei? A Secretaria Municipal de Assistência Social e Cidadania tem por finalidade formular e executar a política de promoção social no âmbito do município, para coordenar, promover e executar ações que viabilizem a integração e assistência social das comunidades. Então tudo fica muito burocratizado, o atendimento burocratizado, marcaram uma entrevista para 10 dias depois, e esses 10 dias que vão se passar, a pessoa vai pagar aluguel, vai comer como? Está vivendo graças à ajuda dos vizinhos, que estão solidárias com a situação dele. Então a gente está fazendo essa observação aqui para que haja uma correção, uma empatia maior, uma eficiência por parte da Secretaria de Assistência Social para poder fazer como a lei determina, dar uma atenção maior, especial, uma atenção mais eficaz para os idosos, para as pessoas em vulnerabilidade, que é o caso desse cidadão que nos procurou. Isso não está certo. Uma pessoa não pode ficar 10 dias viva sem receber o seu rendimento. Porque nesses 10 dias, faltando o remédio de pressão, ele pode até não poder fazer essa prova de vida. Então, eu acho que tem que ter um funcionamento mais eficaz. Tudo é. Ele foi no banco, não tinha o dinheiro, foi na INSS, não tinha como ele resolver lá, e foi na assistência social e não resolveu. Nesses 10 dias que se passaram, ele vai fazer o quê? Então fica aqui a nossa observação, nosso protesto, e a gente espera que a situação lá na Secretaria de Assistência Social fique mais eficiente. Não é admissível.

0: 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Fica aqui o nosso abraço para Gil Bocão, para seu Manuel Alfaiate, tia Maria no bairro Beija-Flor, e para você, seu Dé do Açougue no Marabá, e para todos que estão ligados no Val Rodrigues, o Bocão de Guanabi.
1: Valeu, obrigado Rony Santos pela reportagem. Olha, atenção, 8h50, bom dia, Val. Pergunta o prefeito se tem previsão de terminar o restante do asfalto do Renascer 1. Val, já tem 2 anos que começou. Na rua C, tá uma poeira terrível. Ô, Nau. Prefeito Nau, bora terminar o Renascer 2, a pavimentação. É Renascer 1 ou Renascer 2? É Renascer, Nau. Quem bem sabe é você, que conhece a cidade, que sabe da realidade. Vamos terminar o Renascer, Nau, esse asfalto, apenas 3 ruas, é isso que faltam, 3 ruas, Renascer um, só 3 ruas. Meu prefeito, o senhor que tem pavimentado boa parte da cidade, o senhor que está trabalhando, bora terminar esse Renascer aí, Nau, bora marcar esse compromisso. Prefeito Nau está em Salvador, está em uma viagem de trabalho, mas eu sei que essa gravação vai chegar, ele vai ouvir, e vambora, Nau, bora colocar o pessoal, Nau, para terminar o Renascer, Nau, pelo amor de Deus, vamos terminar esse Renascer, você iniciou, e essa obra, ela tem que ser concluída, ok, prefeito? 8h52, mandar um abraço ao meu amigo Danilo, um dos vendedores da rede Construir, Constrular. Alô, Dan, um abraço pra você. 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

0: 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Final do programa, Tony, chega pra cá, um abraço a minha amiga, qual o nome dela? Dona Ângela, lá do sítio Jaboticaba. Dona Ângela, um abraço pra senhora, fica com Deus, até amanhã, se ele permitir.
1: 9 horas e 1

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2: Tudo bem, só conferindo comigo. Agora são 9:08. Já estou por aqui. Muito, mas muito bom dia. Bom dia, meus amigos. Bom dia, minhas amigas.

Olá, muito bom dia, meus amigos, bom dia, minhas amigas. Já estamos por aqui nesta manhã super gostosa, descontraída, você em casa, fazendo ou não fazendo nada. Hoje é uma quinta-feira, 9 de julho de 2026. Dia do sonhador, né? Como é bom sonhar. Beata Paulina do Coração é a santa de hoje. Beata Paulina do Coração. Mas começamos o programa de hoje abraçando você que faz aniversário, quantos anos, felicidades. Você que faz aniversário de casamento, ainda melhor, que essa data seja ótima, ao lado da pessoa que você gosta, ao lado da pessoa que você tanto admira, os nossos parabéns, felicidades mil. Você esteve com Val Rodrigues até agora e o programa 104 Notícias nesta manhã, né? 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Olha, daqui a pouquinho tem previsão astrológica. Eu sei que você acredita nos astros, você acha que os astros dizem alguma coisa pra você? Segura aí. Daqui a pouquinho tem previsão astrológica dentro do nosso programa Manhã na Cidade. Como sempre, você pode participar, mande pra gente um WhatsApp 99929-1049. Anotou? Se não, anote aí 99929-1049. Esse é o WhatsApp da sua

Bem, meus amigos, agora são 9:14, 9:15, já estamos aí na abertura do nosso programa. Iremos juntos até as 11 da manhã com o programa Manhã na Cidade. A gente está vendo que existe uma movimentação em torno do Supremo Tribunal Federal, também em torno do então presídio domiciliar, né, humanitário, do ex-presidente do Brasil, Jair Messias Bolsonaro. Eu sei que o Alexandre de Moraes retoma a ação de ofício e autorizou busca na residência de Bolsonaro. Mas o que a gente percebe é que são as respostas dadas àquela então arma que foi encontrada com um dos segurança do Bolsonaro. Eu sei que a Polícia Federal, pelo que a gente viu ontem, um mandado de busca e apreensão na residência do ex-presidente Jair Bolsonaro, lá em Brasília, onde ele cumpre prisão domiciliar, quero lembrar, humanitária, que não é uma prisão domiciliar definitiva, ela é humanitária, pode ser revogada a qualquer momento, depende das ações e da movimentação em torno desse presídio, quer dizer, presídio humanitário na sua residência. Essa operação, pelo que a gente sabe, ela foi autorizada pelo ministro Alexandre de Moraes e tinha como objetivo, no entanto, localizar armas, munições e eventuais documentos de registro que pudessem estar no imóvel do Jair Bolsonaro. A gente percebe também que é uma movimentação em torno de toda essa problemática que aconteceu com Jair Bolsonaro. E o que a gente percebe também é que o Supremo Tribunal Federal, através do seu relator, que é o relator desse processo que levou à prisão do Bolsonaro, está de olho em toda essa movimentação. Esse procedimento durou aproximadamente uma hora e meia, foi bem rápido, né? Os agentes, pelo que eu vi de reportagem, realizaram uma busca minuciosa nos quartos e gavetas da residência, seguindo os procedimentos padrão de um mandado dessa natureza. É um mandado minucioso, é busca. Contudo, nenhuma das armas procuradas foi encontrada no local, porque eles certamente passaram uma lista de armas para o Supremo Tribunal Federal, e o Supremo Tribunal Federal também tem acesso a esse sistema de quantas armas estão ali registradas em nome do Jair Bolsonaro. Agora, essa decisão tomada de ofício, né? A apreensão, ela foi determinada de ofício por Bolsonaro, não é aleatoriamente, ou seja, sem provocação da PGR, que é a Procuradoria Geral da República. Não provocou, foi o próprio sistema, né? O próprio ministro, ou da própria Polícia Federal. Foi uma decisão, como eu chamo de linguagem técnica, jurídica, de ofício. Ou seja, sem provocação da Procuradoria Geral da República ou mesmo da Polícia Federal. É uma apropriação de decisões dentro da justiça através do ministro Alexandre de Moraes. Esse tipo de atuação, meus amigos, já gerou muitas críticas no meio jurídico, sem dúvida alguma. Pois, segundo a tese de que a Constituição determina que o juiz só pode agir quando provocado, a decisão autônoma do magistrado seria questionável nesse instante. Deixou os filhos de Jair Bolsonaro
bastante insatisfeito, né? Bastante insatisfeito, inclusive a meio jurídico aí, eu vi vários e vários comentários nesse sentido. O contexto que antecedeu a operação, uma arma registrada em nome de Bolsonaro, ela foi encontrada com um profissional do GSI durante uma blitz. Eu falei isso aqui várias vezes no programa. Agora, esse movimento do próprio Alexandre de Moraes, ele está sendo questionado por vários juristas e por várias pessoas entendidos nesse sistema. Eu apenas estou fazendo um relembrete aqui para que vocês entendam que tem assim alguma ponta que não está muito, que está solta, por exemplo, que está solta. Moraes não considerou o episódio uma falta grave, aquele episódio uma falta grave suficiente para determinar o retorno à prisão, mas prorrogou a prisão domiciliar, que já foi um grande passo, e passou a exigir informações sobre as demais armas, porque certamente tem outras e outras armas em nome do ex-presidente Jair Bolsonaro. Diante das inconsistências identificadas, ele determinou a operação de ontem, que aconteceu na residência, na prisão domiciliar humanitária, eu falo sempre humanitária, que não é definitiva, pelo então ministro da Suprema Corte, o Alexandre de Moraes. O ministro agiu de ofício, foi através de um ofício, determinou essa busca, apreensão para ver se tinha mais alguma arma ali, dentro da residência. E se as consistências das informações da defesa do advogado do Jair Bolsonaro, de fato, existem ou não. É isso que estava sendo feito. Eu sei que Flávio Bolsonaro, ele comentou a operação, o Flávio Bolsonaro, filho do Bolsonaro, em uma transmissão nas redes sociais. É o que está matando os políticos, essa tal de rede social. Tudo vai para a rede social. Ele afirmou que a Polícia Federal agiu de forma respeitosa. Até então, ele foi muito calmo ali. Agiu de forma respeitosa a Polícia Federal, mas criticou duramente a decisão do Alexandre de Moraes. O que que ele colocou? Eu fui nos meios e busquei para entender e também cheguei a ver o vídeo. O que que ele colocou? Foi muito ruim, muito constrangedor, mais uma vez, uma situação em que a família pode sofrer em uma perseguição implacável com o presidente Bolsonaro e, por óbvio, não tinha absolutamente nada errado, declarou Flávio Bolsonaro em um dos seus vídeos. Eu sei que ele também afirmou naquele instante no vídeo, salvo me engano, tudo que foi informado ao Alexandre de Moraes era verdadeiro e classificou a operação como, aí entra aí que vocês vão achar, uma tentativa de crime mais uma cortina de fumaça. Certamente com essa cortina de fumaça é que nós não sabemos o que ele quis dizer com isso. Agora, a gente sabe que ele ficou pé da vida, né? Mas também é uma forma de estar na mídia. Me desculpa, é uma forma de estar na mídia, porque era uma coisa absolutamente uma razão de ofício do próprio ministro da Suprema Corte. Foi lá, não encontrou nada, deixasse a coisa rolar, tranquilo. Estamos na certeza de que é um ponto a mais que o meu pai, é o que o Jair Bolsonaro está seguindo as regras dentro da normalidade de uma prisão domiciliar humanitária. Mas tem que ir para a rede social, tem que falar alguma coisa, tem que bater, tem que sofrer, tem que prever, porque eles querem mídia, né? Eu sei que a ação foi autorizada pelo ministro do Supremo Tribunal Federal, Alexandre de Moraes, e tinha como objetivo localizar armas, munições, como eu disse, acessórios e documentos relacionados ao registro desses armamentos ou dessas armas, né? Agora ele não ficou bem,
o filho do Bolsonaro ficou azedo com tudo isso. E não é de ficar, né? E não é de. E vou dizer uma coisa, não é de não ficar azedo com tudo isso, não. Porque foi um momento ali que não é muito agradável. Não é muito agradável de forma alguma para a família do Bolsonaro. Não é. Porque, mas por outro lado, eles, eu creio que chegaram com um ponto a mais. Chegou com um ponto a mais. Porque, na verdade, não encontrou nada. Está dentro da normalidade, está dentro da tranquilidade. E isso faz com que o senador, fez com que o senador Flávio Bolsonaro classificou como muito ruim e muito constrangedora essa operação de busca e apreensão realizada pela Polícia Federal na residência do ex-presidente Jair Bolsonaro em Brasília. Durante essa transmissão que eu disse ao vivo no seu canal de YouTube, foi ontem. Flávio afirmou que medida surpreendeu a família, complementando aqui o vídeo para que vocês entendam, argumentando que a defesa já havia informado previamente às autoridades onde estavam todas as armas registradas em nome do ex-presidente Jair Bolsonaro. Eu creio que por segurança jurídica, por segurança do ofício ao qual foi emitido, ele falou assim: vamos começar essa busca pela residência onde saiu a primeira arma, com segurança, através do uma segurança ali do GSI, que faz segurança do Bolsonaro, estava indo para um concerto, segundo as informações. Então o Alexandre queria ter essa segurança de que ali não tinha mais nada e que a partir de agora será tomada decisões importantes, porque se não pode entrar com um celular em mãos na residência do Bolsonaro, qualquer visita, qualquer não, né? Que são visitas autorizadas, não pode entrar com o celular, por que que ali está com a arma em mão? Segundo o senador, os advogados encaminharam ao Supremo Tribunal Federal informações detalhadas sobre a localização dos armamentos, indicando que parte deles, assunto só, estava sobre a custódia da Polícia Federal no Exército e outras locais, e outros locais oficialmente comunicado à Justiça. Eu vejo que na avaliação do Flávio, a operação teve como objetivo verificar se as informações prestadas pela defesa eram verdadeiras. E essas informações, ela tinha que realmente ser checadas pelo próprio ministro Alexandre de Moraes. Porque se houver algum interpasse, ah não, eram tantas armas, vamos colocar que são 9 armas, entregaram 7, para onde foram 2 ou para onde foram 3? Então, por essa segurança, certamente essa segurança jurídica, para não dar margem ao processo ficar com pontas soltas e não der problemas de vaneio judiciário lá na frente, o Alexandre deve que precaviu isso aí através desse ofício. Mas o que que o menino colocou, filho do Bolsonaro? Achei. Desde a sexta-feira passada, a defesa está informada, né? Ou foi informada: olha, essa arma aqui está em tal lugar, essa aqui está no Exército, essa aqui está na Polícia Federal. E aí, o que aconteceu hoje? Ele fez uma busca e apreensão para saber se a defesa estava mentindo ou não, afirmou o filho do Bolsonaro. Ele também declarou que a diligência, ela foi realizada de forma minuciosa, e relatou que familiares precisaram deixar o condomínio da residência durante a visita da Polícia Federal. Isso é comum e é praxe, né? O que que ele colocou também lá no trechinho do seu vídeo? Eu estava dando vídeo, eu anotei aqui em mão, não sei se realmente sai como ele interpretou no vídeo, né? Uma busca muito minuciosa, tiveram que tirar a Laurinha do quarto dela para fazer a busca e procurar alguma arma. Então foi muito ruim, muito constrangedor. Mais uma vez,
uma situação em que a família toda sofre. Flávia ainda sustentou que a operação, meus amigos, faz parte de uma tentativa de desviar a atenção do noticiário enquanto ele participa de compromissos nos Estados Unidos relacionado às discussões sobre tarifas de importação de produtos brasileiros. Esse trechinho eu deixei anotado, senhor pré-candidato político. Não é bem assim não, tá bom? Porque todo mundo já falou, todo mundo já explicou, viu que você, o senhor deu um discurso em inglês, discurso não, o senhor falou em inglês, o inglês muito mal interpretado, muito mal descolocado naquele instante, porque nem quem estava lá, que fala a língua inglesa, dentro da normalidade, não entendeu o que o senhor quis dizer. Os tradutores que ali estavam, para tentar ver se pegava o seu discurso, o seu parlatório naquele instante ali naquela reunião, eu garanto uma coisa, ficou sem saber o que o senhor estava querendo dizer, viu, senhor Flávio? Ficou sem saber o que o senhor estava querendo dizer, porque usou o verbo do inglês descoloqueado ali, fica pior do que o português mal falado. Ó, nem compara, fica ali uma bagunça. Então, quando o senhor colocou esse negócio aí que eu vi lá no vídeo, é que foram para desviar a atenção, que o senhor estava lá numa reunião muito adequada, que não era aquela reunião, não era para o senhor. Me desculpa. Ali era por parte do governo federal, que já está embolado no meio de campo. Dia 15 agora, vamos saber se vai ter ou se não vai ter, se vai ficar ou se não vai ficar esse percentual aí dessa taxação de 25% mais tanto por cento. Nós não sabemos, 25, né? Nós não sabemos se vai ficar ou se não vai. Não é o senhor que nesse momento vai lá dizer, olha, Trump, né? Em aquele inglês mal falado, retire as taxas. Não é bem assim. Ali é um interesse muito maior do que essa política que o senhor está fazendo aqui dentro do Brasil. É um interesse bem maior dos Estados Unidos do que esse fala-fala, desse joga, desse disse e não me disse entre o presidente Lula e entre você. Entre operações do governo federal, entre os seus ministros da economia, entre o ministro da economia e seus secretários aqui do Brasil e o senhor. É muito mais importante que essa conversinha mole, esse inglês mal falado. Faça igual Lula, eu falo mal português, mas eu falo do meu jeito. Agora vai para lá que ele dá no bom, fala inglês. Lembra do discurso que o seu pai fez em cima de um caminhão? Pop, oh, blá blá blá, lembra? E baixaria foi aquilo? Até hoje, corre, né? Corre aí, nos meios de comunicação, né? Nos meios eletrônicos, nesse negócio aí, aquilo ficou uma maior besteira do mundo. Popcorn, ninguém sabe nem o que ele falou. Ou se você traduz, manda pra mim a tradução, porque hoje eu não entendi. E agora vai o senhor lá pros Estados Unidos fazer uma tratativa muito mais política do que econômica. Não vai resolver nada, porque se Trump resolver, ele não vai tirar a tarifa, não é porque o senhor é candidato, não, porque o senhor mesmo foi deixou claro. Não, moço, dá um jeitinho lá, aquele negócio, né? Igual o programa do Salvani, dá um jeitinho aí, dá um jeitinho, igual o programa do Salvani, né? Deixa passar as eleições, são 190 dias, passou as eleições aí, ó. Aí vocês mete a tarifa, não tem importância, não. Nós queremos é ganhar a eleição. Depois a gente vê o que faz com isso aí. Foi isso que o senhor disse, deixou claro. Ou eu estou falando alguma besteira? Não foi isso que o senhor disse? E agora colocar que está fazendo uma cortina de fumaça porque foi um compromisso importante nos Estados Unidos. Fosse para a casa do povo aqui no Brasil, fosse para os estados pedir votos. Tava bem lá em Minas Gerais, se eu for lá, está perdendo as eleições em Minas. Porque todo lugar que vai tem um devaneio, tem um trem errado. Parece que os querem é perder as eleições, pelo que eu tô vendo. A gente entra numa coisa para ganhar. Mas do jeito que o PL tá fazendo, do jeito que vocês estão brigando um entre um outro, parece que quer perder as eleições. E agora vem com essa afirmação tão solta. Não, peraí. Eu sei que a defesa de Jair Bolsonaro afirmou que a operação durou cerca de uma hora
e afirmou que nenhum armamento foi encontrado, quero reafirmar isso, lá no imóvel do Bolsonaro, no seu condomínio. Segundo os advogados, todas as informações fornecidas anteriormente, à justiça eram verdadeiras, tá certo? Bom, eram verdadeiras, né? A busca, pelo que a gente sabe, é apreensão. Foi determinada mais uma vez por Alexandre de Moraes, não tem o que fazer. Ele é o relator do processo, que está meia ponta solta, porque não teve assim nenhuma autorização da PGR, que é o órgão regulador disso aí, né? Manter a prisão domiciliar do ex-presidente Jair Bolsonaro e ordenar que todas as armas registradas em seu nome fossem entregues à Polícia Federal. Pra que Bolsonaro quer arma em nome dele? Agora, depois que ele sair da prisão, se assim for revogada a sua prisão, se ele sair para uma prisão domiciliar normal, que ele tá numa prisão domiciliar humanitária, não é normal. Não é como tá Collor. Collor tá numa prisão domiciliar. Ninguém viu falar mais de Collor. Collor botou a boca no saco e ficou quietinho. Mas querem aparecer nas eleições, querem manter o seu capital político e fica aí fazendo essas manobras todas em cima do homem que deveria estar tranquilo em casa, talvez descansando, aproveitar os seus dias na prisão domiciliar, porque se fizer alguma coisa errada, volta para a papuda, deveria estar aproveitando tudo isso, mas fica caçando embroma, fica caçando confusão. Mas é o que a gente percebe, são os cuidados que estamos vendo por parte do Alexandre de Moraes, são cuidados. Se já foi informado, deveria, eu não sei se o Alexandre de Moraes, talvez ali no que, nessa autorização através de ofício de buscar essas armas, foi porque lá na frente se falou que era tantas armas, vamos colocar que eu não sei quantas armas, se eram 9 ou se era 10 armas em nome do Bolsonaro, se era tantas armas, né? Mas imagine só que daqui 3, 4, 5 dias, 15 dias, só apareciam lá 2, 3 armas, existia um devaneio de informações não coerente, ia dar problema, porque eram tantas armas, só apareceu tantas, ia complicar a prisão domiciliar humanitária de Bolsonaro. Então, para precaver isso, eu acho, pelo que eu notei nas falas ali dentro do ofício, era para precaver mais uma decisão robusta de tirar o presidente de uma prisão domiciliar humanitária para a papuda. Então vamos prever, vamos precaver e vamos prever que isso não aconteça para a gente não ter que revogar essa prisão. Eu acho que eu entendi entre linhas isso do Alexandre de Moraes, para não ter mais o que falar dessa prisão. Porque estamos num período eleitoral, num período pré-eleitoral. Já estamos batendo na porta numa campanha propriamente dita e numas eleições aí tão aproximada. Então, para não haver esse movimento, para não usar isso politicamente, eu creio que o Alexandre de Moraes, ele precave isso aí nesse sentido de fazer essa busca logo imediata para saber se realmente é tantas armas ou se não é. Mesmo com ofício informado através dos seus próprios advogados, dando local onde estavam as armas, ele achou melhor precaver isso. Eu, pelo que eu entendo. Até então, tirar uma batata quente das suas mãos. Porque se eram tantas armas, foram indicadas as localidades onde estavam as armas, não encontrava ou não encontradas, iria expedir mais um ofício, pedir autorização da PGR, a PGR oferecia essa autorização, como não tinha as armas, informada, ia dar no quê? Ia sair de uma prisão domiciliar humanitária para a papudinha. E é um período que não deve mexer, deve ficar quieto, porque é um período político. Tudo isso volta para o meio da política. Como o próprio filho está aí tentando movimentar, fazer esses fatos aí para crescer o nome, para que o capital político mantenha em evidência. E esse capital político mantido em evidência tem que ser em cima do Bolsonaro, porque quem tem voto é Bolsonaro. Provou que tem voto é o Bolsonaro. Se o Bolsonaro puder ser candidato preso lá na sua casa e o nome dele pudesse chegar às urnas, que não é, porque ele está inelegível por tantos anos, não pode acontecer,
que o sistema eleitoral não vai oferecer uma candidatura para ele e não tem como oferecer. Se ele pudesse ser, eu te garanto que tecnicamente, ou então ganhando até então, ele poderia estar ganhando nas pesquisas de quem fosse aí, que fosse o candidato fazendo oposição ao Bolsonaro. Ia dar trabalho, mas como ele não pode ser, entrou seu filho. E para manter o capital político, tem que estar aparecendo essas picuinhas constantemente. Por isso que você percebe, quando fala em picuinha política, o Tarcísio, meus amigos, saindo, né, do sistema aqui, o Tarcísio, ele tá claro, você vê como é que é as coisas, como é que tá ruim e as coisas ficam cada vez pior. O Tarcísio, ele foge, pelo que a gente viu, não é nem de sorrir, né? Ele foge de Flávio Bolsonaro para não ser contaminado por rejeição. Falam-se por parte de assessores que o Tarcísio já não quer mais nem encontrar com Flávio, não quer mais encontrar. Ele corre para lá e eu corro para cá, porque o envolvimento do senador Flávio Bolsonaro com o banqueiro Daniel Vorcaro e os consequentes indícios de rejeição nesse sentido, registrado por ele nas pesquisas eleitorais, isso aí passaram a preocupar integrantes lá, para lá que você encontra isso, da campanha à reeleição do governo lá de São Paulo, do Tarcísio de Freitas. Eu sei que eu fui buscar algumas informações, e mesmo estando longe do estado de São Paulo, mesmo longe da capital, a gente busca essas informações. Nos bastidores ali da política, aliados avaliam, né, que uma associação mais intensa entre os dois pode se tornar um fato de desgaste durante a corrida eleitoral para o Tarcísio de Freitas lá em São Paulo. Então vamos correr. Hora que ele afirmar alguma coisa, não me coloque no meio. Não tô ouvindo, não sei, não vi. Isso aí é o Tarcísio de Freitas que tá fazendo isso. Embora ocupa um papel de coordenador da campanha presidencial de Flávio em São Paulo, Tarcísio tem adotado, meus amigos, uma postura discreta em relação à disputa pelo Palácio do Planalto. É, sem dúvida alguma. Eu sei que o apoio do senador tem sido tratado como intuicional, né? Apenas institucional, sem intuição nenhuma. Enquanto o foco do governo permanecer voltado para a própria tentativa de conquistar um novo mandato lá no estado de São Paulo. Deixa aí só institucional. Não me coloca como amigo direto, não, que eu posso perder voto, porque a rejeição está muito grande aqui em São Paulo. Tava bem em Minas, vai lá, perde. Lula já ganha em Minas. Pelo menos os números que passam. Então ele está com medo disso lá em São Paulo também. Quer um limite seguro em tudo isso. Eu quero um limite seguro. Eu quero manter o meu poder, eu quero ganhar as eleições. Então, para ganhar as eleições, faz qualquer coisa, até afastar da mãe, até mandar prender a mãe num quarto, né? Nem que faz isso para ganhar a eleição. E não seria diferente. Eu sei que pessoas próximas ao governo afirmam claramente que ele pretende colaborar com a candidatura de Flávio Bolsonaro, mas dentro de um limite considerado seguro, para evitar reflexos negativos sobre a campanha estadual, como está acontecendo em outros estados. Eu sei que até o momento, levantamentos eleitorais indicam que o desgaste enfrentado pelo senador nos últimos dias, nas últimas semanas, ainda não afetou diretamente a popularidade de Tarcísio. Ainda não. Apesar disso, adversários, meus amigos, já buscam explorar politicamente a proximidade entre os dois lá em São Paulo, fazer igual fez em outros estados, para dar problema. Aqui na Bahia, eu posso voltar para meu estado, o qual a gente está aproximado, a gente está vendo o tempo todo. Tem um candidato que politicamente
segundo informações de números, não sei o que estou dizendo, vai dizer, daí a pouco eu tô fazendo campanha para B, fazendo campanha para A, não é bem assim. Segundo números, existe uma margem de posição maior aqui na Bahia, segundo números, para o então pré-candidato, o ACM Neto. O ACM Neto. E o que que o ACM Neto adotou? Eu vou afastar de qualquer coisa ligado à candidatura de Flávio Bolsonaro. Não sei, não vi, não quero. Eles evitam a falar, porque na Bahia é um reduto eleitoral governado por situação ligada ao presidente Lula. Muitos aqui na Bahia que votam em Lula deve seguir uma direção a votar também no então mandatário da Bahia, no Jerônimo, que é um pré-candidato. Deve, não estou falando que vai, né? Deve. E nesse momento, então, o que que o ACM Neto faz? Ele faz afastar de uma pré-candidatura que é contaminada pelo um fato que aconteceu com ele também, que é o Banco Master. Então, quando se fala em Banco Master, quando se fala em candidatura, nego tenta afastar do Banco Master e tenta afastar da candidatura. Na Bahia, eles não podem nem correr do Banco Master, nenhum, nem lado A, nem lado B. Não podem correr, porque estão todos interlaçados, todos estão envolvidos com o Banco Master, de uma forma ou de outra. Segundo a Polícia Federal, segundo apurações da própria Justiça. Tanto o lado A quanto o lado B estão interlaçados no Banco Master. Lá em São Paulo, indiretamente, o Tarcísio não sabe de nada do Banco Master, não viu, não sei. Então, para não contaminar a sua campanha lá em São Paulo, ele afasta do próprio pré-candidato do PL, que é o filho do Bolsonaro. Já que na Bahia vocês têm que correr do Banco Master, não é nem de Lula e nem de Bolsonaro. Vocês têm que correr do Banco Master, porque todos aí, né? Deixou claro que a ACM Neto recebeu um valor por prestar auditoria ao Banco Master. Tá aí, e faz informações nos meios de comunicação. Do outro lado, tá essa embananação toda, do outro lado que eu falo, do governo aqui na Bahia, que existe fato de envolvimento do antepassados governos e do governo presente também no Banco Master, por oficializar aquela compra, aquela venda, aquele negócio todo da cesta do povo. Vocês sabem disso, aquele envolvimento da cesta, que virou um cestão danado, todo mundo tirou a vantagem do cestão e agora quer abandonar o cestão, abandona o cestão, abandona o Master, mas não sabendo eles que estão todos interlaçados e todos envolvidos ao mesmo tempo. Ou eu estou errado do que eu estou falando? Se eu estiver, vocês me desculpam, mas é o que acontece. Lá em São Paulo é diferente, um está meio afastado e aqui está todo mundo embolado, o meio de campo aqui na Bahia. Tanto um lado quanto o outro. Não vem me dizer que não tá. Hã? Mas lá em São Paulo, quando eu saio da Bahia, lá em São Paulo o Haddad vai para cima. Lá tem, agora eles vão ter que inventar história para meter o Tarcísio junto com tudo, né? Que é o pré-candidato do PT a governo. Lá, quando eu saio da Bahia, eu volto para São Paulo, que é o Fernando Haddad. Eu vi que ele tem adotado uma estratégia de associar a imagem de Tarcísio de Freitas à de Flávio Bolsonaro, na tentativa de transferir parte da rejeição enfrentada pelo presidenciável também ao governo de São Paulo. Aqui na Bahia já é diferente. Aqui na Bahia, se for envolver, aí o povo não vai nem na urna. Eu não vou na urna, não. Não vou. Aqui na Bahia eu não vou na urna, porque de um lado tá junto, do outro lado bateu no liquidificador. Tá todo mundo misturado. Pra onde é que vai correr, né? Eu sei que quando o governo de Tarcísio de Freitas vai para comentar a estratégia eleitoral que está sendo usada pelo Haddad e os possíveis impactos da aliança, eu sei que quando as informações chegam ao governo lá de São Paulo, as manifestações
não aparece, ninguém fala nada de Tarcísio de Freitas. Porque se falar alguma coisa, é aquela história, né? Em vez de ajudar, complica. Então, Tarcísio de Freitas, alto, se calou, foi procurado por diversas reportagens para falar sobre essa estratégia que está sendo usada por Haddad para alinhar a campanha dele com a rejeição de Flávio Bolsonaro. Ninguém falou nada, ninguém ficou calado. Porque se abre a boca...

investigações, nós vamos falar o que pode ser dito. Tem coisa que a gente não pode nem falar no ar, né? Mas tem muita coisa na Bahia que ainda pode ser dito. E vai ter que ser muito bem explicado. Não vai dizer que não vai ter, que vai ter que explicar muito. Porque não é de hoje. Isso acontece na Bahia. É desde governos antepassados, desde o começo do PT, quando saiu o ACM, entrou o PT na Bahia, quando é seu grupo carlista da Bahia que entrou o PT, esse embaraço nasceu, gerou, e lá na frente o rio era perene e agora, sendo temporário, nós não vamos esquecer, nós vamos colocar sempre em evidência, porque o povo tem que manter informado, o povo tem que entender em quem vai votar, o povo tem que saber escolher e fazer a sua divisória. Na hora de poder escolher no voto, o povo tem que dizer: eu estou votando pelo menos no menos ruim para o meu município, para o meu estado, para o meu país.

0: aí sucesso, hein? Larissa Gomes, na sua estante, é? Então tá bom. Agora são 9h54, 9h54, onde quer que você esteja, em casa, no carro, no trabalho, muito obrigado pelo carinho da sintonia e o nosso...
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0: Eu quero mandar um abraço especial para dona Sinara. Dona Sinara, um abraço para a senhora, tá ouvindo o nosso programa, ouviu o áudio da senhora aqui, tá bom? E eu vou passar para os programas jornalísticos da 104 e se der um tempinho eu vou rodar também o áudio que a senhora nos enviou aqui, dizendo com o meu nome. Muito obrigado, tá bom, dona Sinara? Mesmo assim eu vou tentar encaminhar isso aqui para a assessoria da administração aqui de Guanambi. A senhora pode ficar tranquila que vai chegar até eles, certinho? Agora são 9h55.
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0: Atenção e muita atenção nesta manhã de quinta-feira, dia 9. Atenção você de Áries, muito bom dia. Olha, Áries, é agora é a sua vez, né? A vez da movimentação, essa é a boa que acontece aqui no programa. É a sua previsão astrológica. Áries, um dia favorável para cuidar do seu dinheiro e investir.

insistir em bicos, principalmente à noite. Agora, seu esforço no trabalho traz boas notícias, especialmente com Vênus aprimorando a sua dedicação do dia a dia. Agora, cuide da sua saúde e esteja aberto a novas surpresas na vida amorosa. Quem sabe, né? Com uma paquera inesperada, poderá acontecer ainda para você. Já você de touro, alô taurino, alô taurina, muito bom dia, olha touro, dia de renovar suas forças e aproveitar o seu carisma para conquistar o que deseja. Sua criatividade fica em alta, facilitando soluções inovadoras no trabalho. No amor, o charme de Vênus no seu paraíso astral promete momentos especiais e sucesso na paixão. Aproveite o dia, que o dia tá ótimo para você, certinho, touro? Já você de Gêmeos, alô, geminianos, alô, geminianas, muito bom dia. Olha, Gêmeos, o céu traz boas notícias financeiras à noite, com a possibilidade de um dinheiro inesperado. No amor, os laços de fortalecerem um programa caseiro é perfeito para hoje. Atenção, há um ex que pode reaparecer, né? Agora aproveite o dia para valorizar as suas conexões e viver momentos especiais. Daqui a pouquinho, dentro do nosso programa, previsões para Câncer, Leão e Virgem, sempre, sempre.

0: sucesso a gente toca aqui dentro do nosso programa. Bye bye, hein? Marília Mendonça. Agora são 10 horas em ponto. Muito bom dia.
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0: Só conferindo. 10 horas na programação, como sempre você pode participar, mande pra gente um WhatsApp 99929 aqui para o nosso programa. E se você não ouviu, é muito fácil.

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0: Atenção e muita atenção, você de Câncer, muito bom dia, tudo bem? Como é que estão as coisas? Quinta-feira, dia 9, você em casa, trabalhando, atenção, né? A senhora dona de casa, o seu chefe de família, tá cuidando das coisas, tá arrumando aí, que bom, né? Coisa boa para você nesta manhã. O dia promete boas vibrações nos relacionamentos, com destaque para comunicação. Aproveite para socializar e se divertir com amigos, elevando seu astral. No amor, sua conversa e charme pode abrir portas para novidades e momentos especiais a dois. Já você de Leão, alô Leonino, alô Leonina, muito bom dia. Olha, Leão, o foco deve estar na sua carreira, com possibilidade de uma pose importante nesse instante. Agora as finanças ficam favorecidas com Vênus em Virgem, ideal para organizar seu orçamento. No amor, a atenção fica voltada para outras prioridades, então reserve um tempo para si. Agora aproveite o dia para evoluir cada vez mais. Já você de Virgem, muito bom dia, tudo bem? Virgem, seu bem-estar ganha destaque com Vênus, não é? Entrando em seu signo e trazendo sorte, principalmente nos seus interesses. Aproveite para fortalecer conexões no trabalho. A noite promete diversão e momentos especiais com quem você gosta de verdade, com um potencial interesse por alguém de longe. Cuidado, tá bom? Daqui a pouquinho, dentro do nosso programa, previsão astrológica para Libra, Escorpião e Sagitário, sempre, sempre comigo. Isso logo depois do nosso apoio cultural. Só conferindo. São 10 horas, 3 minutos.
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0: Tudo bem, já estamos de volta aqui. E às 11 na programação toda especial, manhã gostosa aqui pela sua 104. Participe conosco, mande pra gente um WhatsApp 999291049, porque agora é hora de previsão astrológica.
1: O que dizem os astros para Libra, Escorpião e Sagitário?
0: Atenção e muita atenção, você de Libra. Muito bom dia, Libriano. Muito bom dia, Libriana. Olha, Libra, ouça. Com Vênus em Virgem, momento de introspecção e fortalecimento do seu sexto sentido, facilitando decisões importantes. No trabalho, a semana começa agitada, com oportunidades de transformação. No amor, sua química fica em alta, impulsionando conquistas e momentos especiais. Já você de Escorpião, tudo bem, Escorpião? Muito bom dia. Olha, Escorpião, as energias de Vênus em Virgem favorecem amizades e novas conexões, além de fortalecer relacionamentos no trabalho. O ambiente fica propício para socializar e ampliar o seu currículo e esclarecer parcerias. No amor, a paquera fica animada e o romance ganha momentos especiais, elevando o coração. Já você de Sagitário, tudo bem, Sagitariano? Olha, Sagitário, hoje a dedicação no trabalho é essencial para superar desafios e avançar na carreira, especialmente com a entrada de Vênus em Virgem, que está boas energias, né? Ou que traz aí talvez boas energias para os seus planos e metas. Agora, cuidar da saúde reforça o bem-estar. E no amor, novas paqueras podem surgir de quem você conhece e muito menos espera. Daqui a pouquinho, dentro do nosso programa, previsões para Capricórnio, Aquário e Peixes, aqui. Querido, agora são 10 horas mais 11 minutos.

0: Camelô. Essa é boa, hein? Rock and Salles aqui no programa. Agora são 10 horas mais 15 minutos. Bom dia!
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0: É a sua 104 e o programa Manhã na Cidade, sempre comigo.
1: Bonito, queira, que cara legal.
0: Só quero lembrar que às 11 horas o programa em ponto com a Ana Ribeiro. 11 horas em ponto com a Ana Ribeiro, numa programação especial sempre na sua. Porque agora é hora de fecharmos nossa previsão astrológica para Capricórnio, Aquário e Peixes.
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0: Atenção e muita atenção, você de Capricórnio. Muito bom dia, capricorniano. Muito bom dia, capricorniano. Olha, Capricórnio, nossa, quase não sai, né? Hoje, sua criatividade e sorte impulsionam os seus projetos, especialmente nas interações com clientes e colegas. Com Vênus em Virgem, né? Com Vênus em Virgem, perspectivas de estudo e viagens trazem uma alegria a mais. Agora, uma paixão intensa pode surgir, elevando o romantismo na vida dois. Aproveite o dia para uma boa conexão, valendo para você de Capricórnio. Já você de Aquário, tudo bem, aquariano? Muito bom dia, Aquário. Ótimo dia para colocar em prática suas mudanças e projetos, especialmente com a energia em Vênus, em Virgem. Já no trabalho, sua abordagem prática traz bons resultados e um serviço extra em casa pode trazer boas notícias à noite. No amor, a paixão domina, mesmo que o ciúme apareça nesse momento. Já você de Peixes, para fecharmos nossa previsão nesta quinta-feira, dia 9, dias de boas energias nas relações com amigos e colegas, impulsionados, né, ou impulsionadas por Vênus e Virgem, em Virgem. Aproveite para solicitar, né, e socializar indícios de novas, né, momentos, impulsionando com tudo isso. Agora, contatos. Valorize sempre aquilo que está perto de você. Já no amor, paqueras podem evoluir rapidamente, tornando o seu dia mais romântico e cheio de carinho. Previsão astrológica de volta amanhã às 9 horas da manhã, dentro do nosso programa Sempre, Sempre Comigo. Conferiu nesta manhã super gostosa de quinta-feira, é só conferir. São 9 horas, não são 10 horas, 18 minutos. Eu tô que tô hoje, hein? São 10 horas, 18 minutos aqui na programação da sua. Já que eu tô procurando a vinheta do sinal, achei. Tão fácil, né? Só tocar aqui, né? Nesse estilo aqui, botão, e não acho. Vai de novo pra aprender. Agora eu não vou errar mais. São 10 e 18. Lucas Luco! Musa da Praia.

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aí, Joelma, na programação Te Quero, né? Como diz a Joelma. Mas tá aquela aí, Te Quero, né? Agora são 10h49 aqui pela sua 104 até as 11, fazendo sua manhã gostosa. Simone e Simária, elas cantam. Regime fechado.

0: Sucesso. Sucesso. Sucesso em regime fechado. Simone e Simaria na programação da nossa. O sucesso não para. Terminou. Heitor Ferraz.
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Volto, se assim o bom Deus nos permitir, amanhã, às 9 horas, com o programa Manhã na Cidade. Quero agradecer a audiência e o carinho e dizer que foi muito bom essas 2 horas juntos aqui na programação da 104, tá bom? Felicidades, muito obrigado de verdade. A última de hoje, Herança de Amor. Um forte abraço, felicidades e até amanhã. Para meu pai, meus irmãos Lúcia e Bena, que estão com Deus, um beijo.

0: 11 horas.
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Muito bem, muito bom dia para você, bom dia Guanambi, bom dia ouvinte, 104 FM, 11 horas e 7 minutos, o Em Ponto está começando. Eu sou Ana Ribeiro e te acompanho até o meio-dia, te levando muita informação. Hoje são 9 de julho de 2026, quinta-feira, mas quase uma semana que se finaliza, né? Já sextou, isso mesmo. Quase o finalzinho da semana, espero que você esteja aí tendo uma quinta-feira abençoada, uma quinta-feira tranquila, de muito trabalho, que todos nós possamos ter uma quinta-feira produtiva. E por aqui nosso programa vai começando, eu vou te deixando bem informado e também com muita música bacana, muita música boa. Aí você no outro lado do rádio, viu? Te acompanha até o meio-dia, até o horário do seu almoço. E você pode ir interagindo conosco pelo WhatsApp 9929-1049. É o WhatsApp da 104FM. 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Desde já quero agradecer você que está na sintonia, em casa, com o rádio ligado, preparando aquele almoço gostoso de quinta-feira, ou já almoçando também. Você que nos ouve, viu? Muito obrigado pela audiência. Você no trabalho também está nos ouvindo aí. Abraço especial para todos da construção civil. E você também com o radinho ligado no carro, no seu veículo. Obrigado pela sintonia. Pessoal também que nos acompanha pela internet, pelo aplicativo TV Guanambi, baixa aí no seu celular. Está disponível pelo Play Store, Android ou iOS, isso mesmo, viu? TV Guanambi, um aplicativo leve, você consegue acompanhar os programas ao vivo. Tanto o programa do Val Rodrigues, Léo Dourado, às 5 horas da tarde. E também consegue acompanhar toda a nossa programação. 11 horas e 10 minutos, atualizar vocês, claro, sobre as previsões para essa quinta-feira, dia 9. Rapaz, que calor é esse que está fazendo, hein? Calorzão tá voltando, parece, de novo, mas calma, viu? Semana que vem a promessa é as temperaturas caírem novamente. Vamos até comentar daqui a pouquinho o que está acontecendo, porque nós estamos na estação do inverno. Isso mesmo, inverno começou recentemente e alguns dias estão esquentando bastante. Desde ontem eu reparei que as temperaturas elevaram até mais do que o normal para essa época do ano. Mas para hoje, dia 9, quinta-feira, será dia de sol com algumas nuvens e névoa ao amanhecer. Noite com poucas nuvens, temperatura máxima marca 31 graus e a mínima 19 graus. Então hoje será um pouco mais quente ainda do que foi ontem, viu? Então promete aí esse calorzinho que parece que está voltando até o final de semana. Vem marcando aí essa temperatura um pouco maior. Elevada, na verdade, até a próxima quarta-feira ainda marca as temperaturas mais elevadas, viu? A partir da próxima quinta-feira, dia 16, as temperaturas prometem cair novamente, marcando até 26 graus na próxima sexta-feira. Então, sim, está tendo essa oscilação durante esse mês de julho, isso irá acontecer e permanece provavelmente até agosto. Mas a gente persegue para essa estação de inverno essas mudanças climáticas, né? Realmente as mudanças climáticas aí que estamos acompanhando, La Nina, o El Nino, tudo isso influencia, viu? Todo mundo, todo o planeta Terra. E estamos na estação do inverno, mas a gente percebe que esquentou, principalmente à noite também, não está aquele friozinho que estava fazendo. A gente percebia que durante o dia, mesmo que o sol se abria, o calor permanecia, na parte da noite as temperaturas caíam até bastante.
Então estava frio realmente à noite, porém, desde o iniciozinho da semana, as temperaturas aumentaram, não é isso? Mas na próxima semana, final de abril, na verdade, marca aí as temperaturas para caírem novamente, possa ser que o frio ele retorne de novo. Olha só, tem muita gente já chegando no nosso WhatsApp. Obrigado, viu, pela interação aqui de todos os dias. Eu fico muito feliz, viu, pela participação de cada um. Quero lembrar que você tá ligando o rádio agora. Participe pelo 9929-1049. Tem sorteio por aqui, valendo para você. 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Coisa boa. Vamos de sucesso por aqui, tem momento musical, faça seu pedido musical aqui no nosso WhatsApp também, viu? Nosso momento MPB, as melhores músicas brasileiras que nós temos. É que de vez em quando eu toco um forrozinho, né? Isso mês passado, por exemplo, nós tivemos um mês todo de muito forró aqui na nossa playlist, mas voltamos pro nosso MPB. Então pode pedir o seu sucesso aqui no nosso WhatsApp também. Daqui a pouquinho também tem muita informação aqui da nossa cidade, nossa região, falar um pouquinho também sobre Copa do Mundo. Afinal de contas, o Brasil saiu, mas a Copa continua. Infelizmente, o Brasil caiu logo nas oitavas, rapaz, que é isso. Mas a Copa do Mundo continua, hoje inicia oficialmente as quartas, viu? França e Marrocos jogam hoje 5 horas da tarde. Daqui a pouquinho vamos atualizar vocês quem enfrenta aí agora as quartas de final. Quem será que vai realmente para a semifinal? Quem vai estar aí disputando a final da Copa do Mundo? Algumas pessoas já têm algumas previsões sobre os dois times mais fortes, né? Que estamos acompanhando aí daqui a pouco. Vamos falar sobre isso.

sucesso de Paralamas do Sucesso, Lanterna dos Afogados, um dos maiores sucessos da banda, hein? E por aqui muita gente chegando, 11 horas e 18 minutos, 11 e 18. Vamos trazer aqui uma atualização para você que nos ouve nessa manhã de quinta-feira sobre a Câmara Municipal de Guanambi, onde foi realizado um balanço das principais atividades realizadas no primeiro semestre de 2026. E durante o período, os vereadores, eles analisaram e aprovaram projetos de lei, indicações, requerimentos e outras propostas voltadas para áreas como saúde, educação, infraestrutura e desenvolvimento econômico e assistência social. Entre as medidas aprovadas estão projetos de interesse da administração pública e da população, além de homenagens, concessão de títulos e atualizações na legislação municipal. Os parlamentares, eles também participaram de audiências públicas e debates sobre temas importantes para o município, fortalecendo a discussão de políticas públicas. Segundo o balanço, a Câmara manteve o funcionamento das comissões permanentes que analisaram projetos antes da votação em plenário. Também foram realizadas sessões ordinárias e extraordinárias para discutir propostas consideradas prioritárias para o município. Já no encerramento do primeiro período legislativo, o presidente da Câmara, que é o Fausto Azevedo, agradeceu o trabalho dos vereadores e destacou o compromisso da casa com o diálogo e a apreciação de matérias de interesse da população. Após a última sessão ordinária do semestre, dos seis primeiros meses do ano de 2026, o Legislativo entrou em recesso parlamentar, período em que apenas as sessões ordinárias são suspensas. Os serviços administrativos e o trabalho dos vereadores junto à comunidade continuam normalmente. De acordo com a Câmara, o objetivo é dar continuidade no segundo semestre. A votação de novos projetos e ao acompanhamento das demandas da população, mantendo o trabalho legislativo voltado para o desenvolvimento de Guanambi. Então foi realizado esse balanço das atividades dos legislativos. É muito importante, com certeza, para que a população ela acompanhe o trabalho dos vereadores, saiba quais ações foram realizadas ao longo desses seis meses, esses seis primeiros meses do ano, e a transparência também, que é extremamente importante, onde fortalece aí a participação da sociedade, da população, permite que os cidadãos fiscalizem também e avaliem o desempenho dos seus representantes. E fica também a questão da avaliação da população, claro, né? Também avaliar esse balanço aí do que foi feito, do que foi trabalhado, do trabalho do legislativo, dos vereadores, nesses primeiros seis meses aí do ano de 2026. O trabalho continua, as sessões já retornaram toda terça-feira, toda quarta-feira, terça-feira, isso mesmo, toda terça-feira acontecem as sessões ordinárias ali na Câmara de Vereadores. E o trabalho não pode parar, não é isso? O trabalho precisa continuar, a cidade precisa continuar avançando.

11:22, 11:22. 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

0: Quero trazer uma informação aqui muito importante, que está repercutindo bastante, relacionado a algumas farmácias aqui na Bahia, viu? Os consumidores baianos, eles estão passando agora a contar com a nova proteção na hora de comprar medicamentos. Foi promulgada a Lei número 15.179/2026, que determina que farmácias e drogarias não podem solicitar o CPF do cliente sem informar de forma clara porque esse dado está sendo pedido. Na prática, as farmácias continuam podendo solicitar o CPF para cadastrar o consumidor em programas de descontos e promoções, mas agora são obrigadas a explicar previamente que as informações serão utilizadas para criar um cadastro e registrar dados pessoais e de consumo. Assim, um cliente poderá decidir se deseja ou não fornecer o documento. A nova legislação também obriga os estabelecimentos a fixarem avisos em locais de fácil visualização, informando que o CPF não pode ser exigido como condição para obter promoções sem que o consumidor seja devidamente esclarecido sobre a finalidade da coleta dos dados. Caso a norma seja descumprida, a farmácia poderá ser multada. O valor da penalidade será definido pelo governo do estado em regulamentação específica. Se houver reincidência, a multa será aplicada em dobro. A medida ela busca fortalecer a proteção dos dados pessoais dos consumidores e garantir mais transparência na coleta de informações seguindo os princípios da Lei Geral da Proteção de Dados. O que que acontece? Algumas farmácias aqui na Bahia estariam talvez exigindo o uso do CPF, passar o CPF, né? Os clientes que realizar as suas compras estarem aí disponibilizando o seu CPF. Porém, não poderá isso mais acontecer a não ser para a seguinte situação: pode ser solicitado o CPF para realizar cadastro do consumidor em programas de descontos, de promoções, por questão de nota fiscal, tudo bem. Isso pode sim ser passado, porém algumas farmácias estariam exigindo e não deixando uma explicação clara o porquê do motivo desse pedido, né? Do CPF do cidadão, do consumidor, que ele realizava a sua compra. É uma medida muito positiva, sim, porque com certeza dá uma transparência maior ao consumidor. Muitas pessoas informavam o seu CPF sem saber exatamente como os seus dados eles serão, para que ou por que serão utilizados. E com a nova lei agora, o cliente ele continua tendo esse acesso aos programas de descontos. Você pode se disponibilizar, caso queira se inserir nesses programas de descontos, receber informações de promoções da farmácia, do estabelecimento. Então, continua tendo esse acesso a esses programas, mas passa a fazer essa escolha, uma opção de uma forma mais consciente, se você quer repassar o número do seu CPF e dessa forma preserva o seu direito à informação e a sua privacidade também. Então, não poderá, pelo menos aqui no estado da Bahia, exigir. As farmácias, elas não podem estar mais exigindo o CPF, o número do consumidor. Isso é interessante, principalmente até pela questão dos idosos, né? A gente sabe que os idosos, às vezes, não têm tanta devida informação e, dessa forma, acabam, talvez, passando o número do CPF, acaba tendo essa exigência, eles acabam repassando o número do CPF, não tem essa informação clara, esse entendimento claro. A gente sabe que farmácia, o número de idosos que compra no estabelecimento é muito grande, então agora pode ser apenas uma opção, né? Algumas farmácias estarão exigindo, isso não poderá mais acontecer. Você pode optar, repassar o seu número se você quer receber, quer estar dentro do programa de descontos, de promoções e receber esses informativos, né? Que algumas farmácias, principalmente farmácias de rede, como Pague Menos, Drogazil, não estou citando que elas estavam exigindo, estou dando exemplo aqui, que elas geralmente, como são farmácias maiores de rede, elas mandam ali algumas promoções, até pelo próprio WhatsApp, né? Acabam chegando ali para o e-mail, para o WhatsApp, alguns descontos, algumas promoções que a empresa está disponibilizando. Vamos de participação por aqui. Agora são 11 horas e 27 minutos. Muita gente chegando, mandando a sua mensagem aqui pra gente. 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Por aqui, nossa amiga Zélia tá chegando com a gente do bairro Paraíso. Isso mesmo, ia falar Vila Nova. Lá do bairro Paraíso. Bom dia pra você, Zélia.
1: Bom dia, Ana. Sou Zélia Maria do bairro Paraíso. Respondendo a perguntinha sua aí, Ana, a loja que cobre qualquer oferta é o Barracão da Moda. Quero participar do sorteio, Ana. Ei, Ana, quem ganhou sexta-feira, Ana? Que eu não vi o sorteio. Não foi nem Zélia, nem Luiz Felipe, não?
0: Bom dia, amiga. Abraço pra você, tá participando, viu? Boa sorte. Quem ganhou o sorteio da sexta-feira, viu? Da última semana, foi a Karina, da Fazenda Caiçara, que ganhou o sorteio da Viana Frios. Foi a sorteada de sexta-feira, ganhou o kit de alimentos. Foi a sortuda da semana passada. Tem mais ouvinte por aqui chegando com a gente, viu? Tem a nossa amiga Nair participando aqui conosco. Bom dia.
2: Bom dia, Ana Ribeiro. Aqui é Jacira Lima, do Alvorada.
0: Jacira, rapaz.
2: E a loja que você veste bem.
0: Bom dia.
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0: Abraço, viu, amiga? Eu falei, Nair, a foto tá parecida aqui, ó. Por isso que eu falei, Nair. Abraço, viu, Jacira? Abraço pra você, tá participando com a gente. Boa sorte, obrigado pela sua interação. Tem também a nossa amiga Arlete, lá de Pindaí, município de Pindaí. Um grande abraço para todos de Pindaí, que estão sempre aqui ligados no, na programação 104. Bom dia para você, Arlete.
3: Bom dia, Ana. Tudo bem com você, minha linda? Aqui é a Arlete, do município de Pindaí. Estou ligadinha, adoro seu programa, Ana. 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Quero muito ganhar esse vale-compra de R$100 do Barracão da Moda aí, viu, Ana? Tá na 104, tá feliz. Um grande abraço, minha linda.
0: Abraço, amiga, tá participando, viu? Tudo de bom pra você. Um grande abraço. 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Não fecha para almoço. 11:32, 11:32, vamos de mais participação, já já pro apoio cultural e a gente continua esse bate-papo bacana. Bom dia, Mazinha, tá chegando por aqui com a gente, Mazinha do bairro Boa Vista.
4: Ana, que tá falando aqui é Mazinha do bairro Boa Vista. Ana, põe meu nome no sorteio do R$100 do Barracão da Moda. É o barracão que veste todo mundo, o barracão que tem roupa boa e barata. Valeu, Ana. Tá na 104, tá feliz.
0: Abraço,
4: bora,
0: amiga.
4: Ana. Chama.
0: Chama, abraço, viu, Mazinha? Boa sorte pra você. Tá participando com a gente. Abração, viu? Tudo de bom. Obrigada e pela sintonia. Tem mais ouvinte por aqui? Dona Eva tá chegando aqui conosco. Bom dia.
5: Bom dia, Ana. Que é Eva. Vê se vai ser Algurungas. A loja que veste bem. 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Tenha um bom dia. Está na 104, está feliz.
0: Abraço, amiga, tá participando, viu? Excelente dia pra senhora. Um grande abraço. Tem mais ouvinte por cá chegando com a gente. É a Sueli Silva. Bom dia.
6: Viana Ribeiro, que é a Sueli do bairro Vila Nova. Ô, Ana, eu gostaria de participar aí do sorteio aí do Barracão da Moda. Valeu, Ana. Um abraço.
0: Abraço, tá participando. Um excelente dia pra senhora. Obrigado pela interação. Boa sorte. 11:34, 11:34. Vamos de apoio cultural. Daqui a pouquinho continua a gente batendo esse papo bacana aqui de todos os dias. 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
0: Onze e quarenta e um, estamos de volta por aqui. Porque as participações não param, viu? 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Vamos falar de Copa do Mundo aqui rapidinho. Estamos por dentro, é um dos assuntos mais comentados. Não dá para deixar de falarmos sobre um pouquinho aqui da Copa do Mundo. Brasil caiu nas oitavas, né? Uma pena realmente, mas deixamos para 2030, mas a Copa do Mundo continua. E as quartas de final começam hoje, quinta-feira, 5 horas da tarde. França enfrenta o Marrocos, viu? Então, isso inicia hoje, quinta-feira, dia 9, as quartas de final da Copa do Mundo. Então, está na sua fase já decisiva e com o início das quartas de final, serão apenas 8 seleções que seguem na disputa pelo título, viu, da Copa do Mundo 2026. As que foram classificadas, os países e as seleções classificadas para esse ano de 2026, para as quartas de final, serão Argentina, Marrocos, França, Inglaterra, Bélgica, Espanha, Noruega e Suíça. Destas, apenas a Argentina e Marrocos não são europeias. Será, minha gente, que Copa do Mundo esse ano será da Europa, hein? O que vocês acham aí? O pessoal tá apostando muito na França, alguns estão apostando na Inglaterra, que é um time que vem forte também, mas entra a Argentina, viu? Entra a Argentina aí, que também está tendo uma grande força, tá tendo um rebuliço nos bastidores, de um certo favorecimento, tá um negócio, uma repercussão, viu? Tá um problema aí relacionado à Argentina, que talvez um possível favorecimento da arbitragem da FIFA em relação à Argentina. O que vamos acompanhando, vamos conferir esse próximo jogo, viu? Se as coisas irão mudar para o próximo jogo. Mas o primeiro confronto, que será hoje às 5 horas, será entre França e Marrocos. Muitas pessoas apostando na França. Confesso a vocês que seria muito interessante, viu? Termos um país como Marrocos chegando aí mais longe, né? Quem sabe chegando às semifinais realmente. Mas a França é um forte time, apesar que tivemos aí uma grande surpresa no último jogo contra o Paraguai, onde a França realmente teve um certo trabalho, viu? Conseguiu 1-0 graças a uma sorte de um pênalti que foi cobrado ali pelo Mbappé e conseguiu aí ganhar de 1-0 contra o Paraguai, mas foi um jogo difícil, viu? Mas a França realmente, com certeza, vem se apresentando como um dos times mais fortes e mais bem preparados e há uma grande chance de ir para a final dessa Copa do Mundo. E hoje enfrenta o Marrocos às 5 horas, 17 horas nessa quinta-feira. Amanhã, dia 10, será a vez da Espanha e da Bélgica. A Espanha também enfrentou o último jogo nas oitavas contra Portugal, que acabou infelizmente perdendo. Muitos estavam torcendo para Portugal conseguir chegar às finais pelo fato de ser a última Copa do Cristiano Ronaldo, né? Que esse craque, esse um dos maiores, considerado um dos maiores, melhores jogadores do mundo. E a última Copa do Cristiano, enfrentou a Espanha e acabou não conseguindo passar das oitavas, né? E a Espanha enfrenta amanhã a Bélgica, vão brigar aí pelas vagas nas semifinais. No sábado, dia 11, acontecem dois jogos, no sabadão, dia 11. Os dois últimos jogos das quartas, que será Noruega e Inglaterra. Perdemos para o Noruega. Noruega e Inglaterra se enfrentam no sábado. E Argentina e Suíça, isso mesmo, viu? A Suíça que perdeu nas oitavas, que passou, perdão, para a Colômbia, né? A Colômbia acabou caindo nas oitavas contra a Suíça, que aliás também foi um jogo complicado, viu? Suaram muito, tanto a Suíça como a Colômbia. A Colômbia conseguiu ter um desenvolvimento ainda melhor no primeiro tempo, chegaram aí para os pênaltis realmente, porque mesmo com a prorrogação dos 30 minutos, estava 0-0 o placar, não tinha nenhum ganho, não tinha nenhum perdido, foram para os pênaltis e a Suíça teve a sorte aí de conseguir levar e avançar para as quartas. Então enfrentam nas quartas Argentina, Marrocos, França, Inglaterra, Bélgica, Espanha, Noruega e Suíça, viu? Começando hoje com França e Marrocos. A Argentina, ela chega embalada após vencer o Egito do último jogo de virada por 3-2. Os últimos 12 minutos do jogo, a Argentina conseguiu virar esse placar, que também estava um jogo bem difícil, com a grande atuação do Lionel Messi. Já a Noruega ganhou destaque ao eliminar o Brasil por 2-1 no último sábado, nas oitavas de final, resultado que aumentou a confiança da equipe liderada por Erling Haaland, né? Que é o forte atacante da Noruega. A França segue como uma das favoritas ao título e reencontra o Marrocos hoje, quinta-feira, repetindo um duelo marcante na Copa de 2022. A Espanha e a Bélgica prometem protagonizar um dos confrontos mais equilibrados dessa fase, reunindo duas seleções tradicionais do futebol europeu. Além da Argentina, que representa a América do Sul, o Marrocos é o único país africano ainda vivo nessa competição. As outras seis vagas nas quartas de final ficaram com seleções da Europa. Então, a Europa realmente comandando essa Copa do Mundo, viu? Demonstrando aí o domínio europeu nessa edição da Copa do Mundo. Olha só, muito acirrada, viu? A gente percebe que tudo pode acontecer. Muitos não acreditavam a perca do Brasil para a Noruega e aconteceu, infelizmente, um jogo que não foi propício positivamente para o Brasil. Um jogo bem ruim, na verdade, para o Brasil, para a seleção brasileira. Noruega teve um desempenho melhor e conseguiu avançar, mérito deles, não é isso? Tiveram uma qualidade melhor. Deixamos aí o Brasil para 2030, né? Quem sabe há de haver aí talvez uma certa melhora. Mas muitos estão acreditando sim a chegar nas finais aí a França e a Argentina, né? Que são os dois times mais fortes. Mas é o que eu venho dizendo. A Alemanha, por exemplo, ninguém acreditava que seria eliminada logo. Não avançaram nem para as oitavas, para falar a verdade, pelo Paraguai, que também deu muito trabalho para a França. Então, tudo pode acontecer. O único país africano que permanece é o Marrocos, que enfrenta a França hoje. Então, será um forte jogo, viu? Jogo difícil, que acontece hoje às 5 horas da tarde. Teremos Espanha e Bélgica também, que conseguiu ali eliminar a Espanha, conseguiu eliminar Portugal, que também muitos apostavam a chegada de Portugal à final, mas não aconteceu não, viu? Caiu logo nas oitavas. Muitos acreditavam por ter um forte craque, que era o Cristiano Ronaldo, que aliás é a sua última Copa do Mundo, e ele encerra aí a sua carreira futebolística em algumas partes, pelo menos em Copas do Mundo, né? Até lá ele estará com 45 anos, né? Daqui 4 anos, então realmente a idade já acaba tendo alguns obstáculos, né? E a última Copa do jogador. Então, muitos confiavam a sua chegada até a final, mas não aconteceu. A Espanha conseguiu ali um jogo também que foi difícil. E acredito que é equilibrado, viu? Portugal não teve um excelente desempenho também, não. A Espanha, eu diria o mesmo. Foi um jogo bem pau a pau ali, equilibrado. Para quem acompanhou, Portugal teve muitos erros ali também, assim como a Espanha. Então, talvez a Bélgica também tenha uma forte chance. E a Suíça, tivemos aí que enfrentou a Colômbia. Eu estava torcendo muito para a Colômbia, viu? Porque agora é o único país da América do Sul, assim como o Brasil, também estamos aqui nessa localização, que fica agora é a Argentina. Mas sabemos dos problemas que nós temos aí com os argentinos. A Argentina não gosta muito do brasileiro, não, viu? Então, eu estava torcendo que a Colômbia passasse aí, mas infelizmente nos pênaltis não conseguiu ter essa sorte, viu? Os pênaltis que foram cobrados ali, foi um jogo acirrado, 0-0 até a prorrogação dos 30 minutos e nada aconteceu. Foi para os pênaltis e a Suíça conseguiu avançar para as quartas. E vamos acompanhando logo mais a semifinal, mas eu acredito que talvez essa garantia aí para as finais realmente será o grande jogo entre a França e a Argentina, né? É o que as pessoas estão prevendo aí em relação tanto à força e à qualidade que os times apresentam e vêm apresentando, como também a probabilidade de conseguirem avançar aí para as semifinais e conseguirem também chegar até as finais dessa Copa do Mundo de 2026. 11:51, 11:51, tem mais participação por aqui. Dona Manuelita está chegando com a gente. Bom dia.

0: Manda sim, boa sorte pra você. Tem mais ouvinte por cá. Tem a nossa amiga Zilda. Zilda lá de Sebastião Laranjeiras. Abraço, Zilda. Tá participando, viu? Tem mais ouvinte por aqui, mandando a sua mensagem de texto. Isso mesmo. Deixa eu conferir o nome dela. Lívia. Tá participando aqui com a gente do bairro Alvorada. Abraço, viu, Lívia? Tá na sintonia, tá participando aqui conosco. Boa sorte. Por aqui, nossa amiga Helenice Maria também participando no nosso WhatsApp. Bom dia.
1: Bom dia, Ana. Quem tá falando aqui é Helenice. Ana, tô aqui coladinha do seu programa. Passa a música aí pra mim, só pra me curtir. E quero participar do sorteio do Barracão das Modas, que hoje tá ponhando torando lá. Eu quero ganhar esses 100 reais. Eu quero comprar tudo de roupa pra mim, nem o dinheiro eu não vou pegar. Vou pegar de roupa, Ana. Tá na 104, tá feliz?
0: Coisa boa, abraço pra senhora, boa sorte. Tá participando, viu? Tá participando sim. 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Vamos de mais participação por aqui, viu? Tem gente chegando, bom dia.
2: Bom dia, quer participar do sorteio. A loja que tá na promoção é Barracão da Moda. Catiane Ferreira do Balagoinha. Tá na 104, tá feliz.
0: Abraço, tá participando, viu? Um abração pra senhora, excelente dia, boa sorte, tudo de bom. Nossa amiga Ana Brito também tá por cá, bom dia.
3: Bom dia, Aninha, que é Ana Brito, Bairro Alvorada. Se possível, toca a música pro Flávio Júnior, uma gema. Eu faço nossa programação e posso participar do Vale Compra aí, oferecimento Barracão da Moda, que fica situado na Tomás Gonzaga, próximo ao canal da feira. Valeu, 24, tá feliz.
0: Abraço,
3: beijos.
0: Amiga, abração pra você, excelente dia, tá participando, viu? Tudo de bom. 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

0: 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Disponível em toda a região há mais de 30 anos. 11 horas e 57 minutos, 11h57, tem mais ouvintes chegando por aqui. Muita gente, viu? Rapaz, vai dar tempo? Não sei. Vamos ver quem tá chegando por cá, é o nosso amigo Fábio. Bom dia.
1: Bom dia, Ana Ribeiro. Manda um pra nós, gente. Aqui trabalhando aqui de Rádio Ligado, vim seu programa aí. Coloca meu nome no sorteio do Vale Compra Sem Rádio do Barracão da Moda. Valeu.
0: Valeu, amigo, tá participando. Um excelente dia pra você, tudo de bom. Tem mais ouvinte por cá, nossa amiga Poli Rocha tá chegando aqui também participando. Bom dia.
2: Bom dia, Ana Ribeiro, sou Poli Rocha aqui do Alvorada. E tem um excelente dia de quinta-feira abençoada pra todos nós. Com certeza, né? 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Tá na 104, tá feliz.
0: Abraço, Poli, boa sorte pra você, tá participando. Olha só, 11 horas e 58 minutos, 11h58, quase meio-dia, quase horário do almoço oficialmente, eu vou ficando por aqui, viu? Mas amanhã tô de volta, sexta-feira, 11 horas da manhã, tem mais ouvinte chegando aqui, mas não vai dar tempo. Tem nossa amiga Dona Maria participando conosco, tem mais gente aqui conosco, a Eurides lá do centro, tem também a nossa amiga Luciene do bairro Alvorada, Suzilândia, muita gente chegando, a Karina da Fazenda Caiçara. Tem mais ouvinte por cá, a nossa amiga Renata tá participando aqui com a gente, abraço, viu Renata, tudo de bom. Mas eu vou ficando por aqui, mas amanhã eu tô de volta, eu vou registrar todas as participações, porque o nosso sorteio acontece amanhã. O meu abraço carinhoso pra você, excelente quinta-feira, fiquem todos com Deus, até amanhã, eu te espero.
3: 11 horas e 59 minutos.
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Conferindo agora 12h02, começando aqui pela Rádio 104, o nosso programa 104 Debate, todo dia, meio-dia. Tudo que for do interesse da comunidade, você vai acompanhando. 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Hoje é quinta-feira, né? Quinta-feira, dia 9 de. Julho, mês 7, né? Julho. A gente vai agradecendo o pessoal que está sempre ligado, sempre acompanhando o nosso programa, nossas amigas donas de casas, as empregadas domésticas, os chefes de família, os aposentados, pensionistas, comerciantes, comerciários, os profissionais liberais, a turma do trânsito. O nosso programa tem essa particularidade de ter grande audiência com o pessoal que nesse horário agora está se locomovendo, geralmente saindo do centro da cidade para os bairros, horário de almoço. Muita gente vai acompanhando nosso programa pelo rádio do carro. Os pais buscando os filhos nas escolas, nos colégios, estão no trânsito com o rádio do carro ligado e nosso programa. Muito obrigado, uma boa quinta-feira.

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Querido, 12:06. Olha, hoje retoma os jogos da Copa do Mundo, né? Já nas quartas de final da Copa do Mundo, né? 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Obrigado, hein? 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Apoiando aí informações da Copa do Mundo no nosso programa de rádio, hein? O supercomputador diz que acerta 70%. E tem gente que fala assim, não, o supercomputador falou, disse, né? Isso aqui e tal. Eu não é possível, porque o futebol tem a imprevisibilidade, né? Não tem como você dizer, esses times vão para semi. Ou, claro que você, se você fizer, qualquer pessoa que acompanha o futebol, não precisa ser um supercomputador, não. Qualquer pessoa que acompanha o futebol sabe quais os favoritos, mas nem sempre o favorito vence. Por exemplo, França e Marrocos, né? Quem vence? França e Marrocos. O favorito é França. A França vai vencer? Não sei. Inglaterra e Noruega, quem é favorito? Muita gente fala que é a Inglaterra, pela tradição, embora a Noruega tenha o Haaland, né? O cabeludo, o homem das cavernas. Bom de bola, tá numa fase, sei não, viu?
Eu não sei, não. Eu tô achando que a Noruega vai passar pela Inglaterra. Qual outro jogo? Qual outro? Tem Espanha e Bélgica? Espanha e Bélgica tem. Espanha e Bélgica. Quem é favorito? Espanha. Não precisa ser seu supercomputador. A outro jogo, Argentina e Suíça. Quem é favorito? Argentina. Então, se você for analisar, não precisa ser supercomputador, né? Quais favoritos? Né? Quais os quatro estarão nas semifinais? Na minha opinião, eu vou de França, Noruega, embora muita gente fale que a Inglaterra é favorita contra, mas o Haaland está jogando demais, rapaz, você tá doido. É porque o time da Noruega, ele vai armar um esquema para não tomar o gol. Uma oportunidade que tiver de fazer, eles vão fazer. Ou duas oportunidades com o Haaland, né? Que é o jogador que está assim, badalando aí a Copa do Mundo, né? Junto com o Messi e com o Mbappé. Qual é o outro jogo? Argentina e Suécia. Acho que passa a Argentina. Não, então deve ser os quatro aí. Embora aqui. No jogo Inglaterra e Noruega, os estudiosos que acompanham, a Inglaterra tem mais tradição, né? Tem tradição, muito mais do que a Noruega. Então, mas nesse jogo eu já discordo do favoritismo da Inglaterra. Não, mas tem Cane vai entrar pelo Cano com Halles lá na frente na Noruega, sei não, viu? Tirou o Brasil, que era o bicho papão. Não vai tirar a Inglaterra. Embora que a seleção brasileira esse ano não estava de confiança, né? A gente assim não queria falar muito, não, mas se você observar aí nos últimos jogos, as classificatórias para a Copa, era um time assim sem muito entrosamento, sem muita confiança, né? Ancelotti começou a Copa do Mundo sem ter um time titular. Como é que não aconteceu isso? O treinador, porque o italiano, lá de. Como é que é? Como é que é a cidade dele? Esqueci o nome da cidade. É uma cidadezinha que faz queijo, um queijo lá da Itália. O treinador começa a Copa do Mundo sem ter um time titular, sem saber quem vai jogar. Poxa! Que loucura é essa? Parece assim que são amadores. Mas tivemos muitos problemas e tal. Os problemas acontecem com todo mundo. Você tem que já se prevenir, né? Mas realmente, se você pegar assim um período anterior, um período antes, não tá. Não, a gente poderia. A gente não tinha confiança no time, na seleção. E foi realmente o que aconteceu. Né? Não prosperou. Não vingou, né? Estão dizendo aí que o próximo presidente da CBF vai ser o filho do Gilmar Mendes, Francisco Mendes. Gilmar Mendes é o ministro do Supremo Tribunal Federal. Gilmar Mendes. É aquele assim que tem uns. Ele é do Mato Grosso, né? Ele é do Mato Grosso. Diz que ele é brabo lá. Quem enfrentou ele uma vez foi Joaquim Barbosa. Lembra de Joaquim Barbosa? O negrão? Foi presidente do Supremo Tribunal. Falou, qual é o quê? Rapaz, me respeite, rapaz. Aí qual é o quê? Qual é o quê? O outro também. Me respeita você. Aí Joaquim Barbosa falou, você tá pensando o quê? Que eu sou seus capangas lá do Mato Grosso, das suas fazendas de Mato Grosso? Foi uma peleja, hein? Foi. Você não lembra, não? Você não lembra, não, Belardo, minha amiga Belardo Normanha, na Avenida Santos Dumont? Você não lembra, não, Roberto da Solatina, pintando o sete com os puristas? Você não lembra, não, Roberto, daquela briga? A TV mostrou, o Jornal Nacional, a briga entre Gilmar Mendes e Joaquim Barbosa do Supremo Tribunal Federal, né? Teve um momento que Joaquim Barbosa falou, bora pra rua? Não é chamar pro tempo, daqui antigamente lá na roça, lá na região ali em cima, chamava pro tempo, bora pro tempo, bora pra rua, bora pro terreiro pra você ver. Mas Joaquim Barbosa chamou, bora pra rua, mas não foi pra brigar. Foi pra ver assim, bora pra rua, pra ver o que o povo fala de mim e fala de você. O que eu falo de você e fala de mim. Aí o Gilmar Mendes recuou. Recuou, sabe que Gilmar Mendes é tido como aquele que, acostumado a soltar, figurões da política que cometeram erros ilícitos, irregularidades, crimes, figurões do mundo empresarial que cometeram crimes, aquilo, réu primário, habeas corpus. Gilmar Mendes tem, na história dele, como ministro do Supremo Tribunal Federal,
Mas a questão de soltar esse pessoal, e aí o povo não fica retado. A rejeição dele popular é muito grande. Mas ele é preparado, hein? Gilmar, ele falou, não tem medo não. Mas o Joaquim Barbosa falou, bora pra rua, moço, bora pra rua pra ver, bora ali, tomar um café na padaria pra ver o que, é que o povo fala de você. Não teve coragem, Joaquim Barbosa saiu. Aí ele tomou café na padaria, foi na banquinha de revista. É grão, moço, é. Peitou Gilmar Mendes. Pois é, o filho de Gilmar Mendes, chamado Francisco Mendes, estão dizendo aí que vai ser, que é o homem mais poderoso hoje da CBF. Não é o tal de Sami Achuad, Alshad, como é o nome? Não é o Sami, moço, é o atual Sami Achaud, Chaud. Diz que o filho de Gilmar Mendes, Francisco Mendes, tem mais poder hoje que a voz ouvida na CBF. Eu tenho a impressão que daqui um ano e pouco, esse Francisco, daqui 2028 tem eleições lá, né? Ou é 2027? Tem eleições na CBF. Esse Sami aí não segura não, continua não. Então, para a Copa do Mundo, não sei se o Celote estará não. Não adianta, perdeu, não tem apoio da mídia hoje. Você vê ex-jogadores xingando, Romário xingando ele, Luxemburgo xingando, porque antes não xingava não, porque esse cara é bom, ganhou tudo na Champions League, na Champions, tchan. Tomou uma topada no dedão do pé, agora perdeu o apoio popular, perdeu, não adianta. Não sei se ele vai segurar muito tempo não, esse Ancelotti aí no comando da seleção. Aí é que vem o Francisco Mendes, filho de Gilmar Mendes, para ser o novo presidente da CBF. Eu acredito que daqui um ano e pouco ele vai tomar conta. Essa minha aí não segura o reggae, não. Segura não. Não adianta. Então o supercomputador tá dizendo o que aí? Os que vão para supercomputador, deixa eu ver aqui, prevê vencedores dos jogos das quartas de final. Olha ali, o supercomputador Opta, tecnologia especialista em análise de dados, projetou os favoritos das quartas de final da Copa do Mundo. França, Espanha, Inglaterra e Argentina são, segundo a análise de dados, as seleções que devem avançar para as semifinais. Seu supercomputador, isso aí todo mundo sabe. Não precisa ser supercomputador para dizer que esses são os favoritos. Mas aí, o favorito vai vencer? Os favoritos sempre vencem? A questão é essa. É o imprevisível, imponderável que pode acontecer, rapaz. Então, por exemplo, no jogo Inglaterra e Noruega, embora a Inglaterra seja favorita, tem mais tradição, eu acho que a Noruega passa, né? Com Rala, Riga da Fazenda. Esqueça, olha, a máquina acertou 6 dos 8, mas não acertou os 8, quer dizer, de 8 acertou 6, mas não acertou os 8. Se de 8 tivesse acertado os 8, aí sim, aí eu falo, não, aí eu vou conversar com esse supercomputador, mas não acertou. Você vê que não adianta ser máquina, ter análise de dados, que é o imponderável, o imprevisível, é o inesperado que pode acontecer. O futebol é uma caixinha de surpresa, né? O futebol é jogado, o jogo é jogado, lambari é pescado, né? Então esqueça esse negócio aí de análise aí, desculpa, porque acabou que todo mundo sabe que as seleções que ele apontou são realmente as favoritas. Não precisa ser supercomputador para saber aí, para poder fazer essa projeção aí, né? Mas vamos seguir, deixa comigo que eu vou chutar no canto, em cima e forte. Eu chutei, o goleiro pegou que você chutou no meio. Ô cabeçudo, ô cabeça de bagre, orelhudo. Bruno Guimarães, eu vi uma reportagem interessante, né? A questão do olhar, da personalidade, da firmeza, da autoconfiança. Aí você vê assim, antes do pênalti, olhando para a bola, aquela imagem frágil,
do Bruno Guimarães, aquele medroso, mufino, aquele. Agora você, aí passou a imagem do Neymar, ou da firme, brabo, confiante, para dizer assim, agora sou eu. Cheguei aqui, não foi para. Quer dizer, até na imagem, você olha para a cara de Bruno Guimarães, aquele ofegante, nervoso, aquele olhar assim, sem confiança. Pelo olhar, você sabe se a pessoa está confiante ou não. É, vou olhar de Neymar assim, firme, né? Corajoso, confiante. É, tá bem. É isso aí. Foi o que aconteceu, né? 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O Wilson Lessa, lá de Paramirim, tá ouvindo a gente pela internet, pelo aplicativo da Rádio 74, né, TV Guanambi. Savani, boa tarde. Ouvindo esse programa de rádio, muito bom, né? Parabéns. Obrigado, Wilson. Né? O Marola mandou aqui, Savani, aqui na escuta. Olha, foi muito precipitada a renovação do contrato com a Celote. Não fez um bom trabalho. É. Nas eliminatórias ficou atrás de Colômbia, Equador, e Uruguai e Argentina. Se não fosse a quantidade de seleções no torneio, 48, a seleção brasileira iria para a repescagem. É verdade, o Marola, realmente desde o período das eliminatórias que o Brasil não demonstrava um bom futebol. Então a gente ficou assim, claro que você vai pro apoio, você vai torcer, você entra naquela onda de otimismo e tal, mas no fundo a gente sabia na misericórdia. Caiu. Aqui, ó. Roberto da Solatina. Solatina pintando o sete com os preços baixos na Avenida São Zumão, próxima à Praça do Feijão. Roberto mandou aqui mensagem. Boa tarde. Como é que vai? Olha, não vejo essas notícias. Não gosto. Tudo farinha do mesmo saco. De que você tá falando, Roberto? Que notícias? Não vejo essa. Será que ele tá falando do Supremo Tribunal? De Joaquim Barbosa e de Gilmar Mendes? Deve ser. Não vejo essas notícias, não gosto, tudo farinha do mesmo saco. Ah, sim. É. Pois é, tá bom, Alberto, tá bom. Né? Quem é esse outro aqui? Ah, ele aqui é Paulo da Veiga e Melo, olha. Mês que vê a Semi Neto, moço. Você é primo de a Semi Neto, Paulo? Assim, todo ajeitadinho, cabelinho todo assim. Merck, vê a CM Neto. Paulo aí da Veiga e Melo. Acho que não é parente, não. Mas parece. Mandou. Obrigado, meu amigo Paulo, da Veiga e Melo, tá ligado? Acompanhando nosso programa de rádio. Veiga e Melo, assessoria em crédito. Esse aqui é professor Zé Alves. Olha, Zé Alves. Olha aí, Zé, tem tempo que eu não vejo Zé Alves. É só eu, Zé. Tô vendo aqui, tá ligado, acompanhando nosso programa de rádio. Professor José Alves. Ele foi presidente do PT aqui em Guanambi, né? Ele foi, né? Quem me mandou uma mensagem hoje, de manhã cedo, foi o doutor Rui Azevedo.
médico muito respeitado aqui em Guanambi, foi candidato, foi vereador por 3 mandatos, foi candidato a prefeito, né? Ele é sócio, um dos sócios aí do Hospital Nova Aliança. Doutor, é sobre o evento, Jorge Sola, deputado federal Jorge Sola, esse deputado aqui é muito respeitado, hein? No Brasil todo, doutor Jorge Sola, foi secretário de saúde da Bahia, né? Vai ter a plenária, né? Plenária, aí a plenária, apoiadores de Jorge Sola e Zé Raimundo, do território Sertão Produtivo, aqui em Guanambi, vai ser sábado, hein? Sábado, né? Às 16 horas, aí no Mosaico Eventos, na rua Luiz Teixeira Freire, no bairro São Francisco. Ah, lá no Mosaico, próximo ali, quase de frente ali à Igreja Católica do bairro São Francisco, né? Lá no Mosaico Eventos. Sábado agora vai ter uma solenidade de apoio, uma reunião política, né? É importante, né? Uma plenária, apoiadores de doutor Jorge Sola, deputado federal, Jorge Sola já tá no quarto mandato, né? Vai disputar o quinto mandato, é um deputado muito respeitado em todo o Brasil, né? E faz um bom trabalho, né? Aqui na Bahia, né? 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Quase ali na praça da Igreja Católica do bairro São Francisco, tá? Mosaico Eventos, vai ter esse evento aí, eu tenho certeza que vai ser um sucesso, né? O Jorge Sola, ele sempre tem um respeito por mim, ele sempre me envia mensagem e tal, é um político, eu respeito muito ele, né? Assim, pela história dele, pelo trabalho dele e pela maneira de tratar as pessoas, ele é muito atencioso com as pessoas, né? Ele já veio inclusive no nosso programa de rádio, deputado federal Jorge Sola. Anselm, deixa comigo, olha aqui, o Fábio, da Porto Arte. Amigo, você viu falar que seu Antônio Luiz morreu aos 103 anos. Qual é Antônio Luiz? Fábio da Porto Arte. Seu Antônio Luiz, você ficou sabendo? Hã? Me mande a foto aí, moço. Me mande aí, Fábio. Seu Antônio Luiz morreu, moço. 103, ele tá me falando aqui. Me mande aí pra ver direitinho aqui. Pra falar e tudo, né? Olha aqui, Neilson Abílio, tá ligado? Mandou aqui a mensagem, tá ligado? Neilson é o seguinte, Neilson, ele é pernambucano. É pernambucano. Mas ele mora em Guanambi há mais de 30 anos. Neilson Abílio, gente boa. Pensa num empresário assim, atencioso com as pessoas, coração bom, correto, trabalhador. Ele tem 4 empresas, né? O grupo Neilson Abílio tem a Top Nordeste Vistorias Automotivas, ele tem o loteamento Nelson Abílio aqui na estrada para Seraima, antes da Betânia, em frente à Casa Grande Eventos, meu amigo Darkin Autovidros, que construiu agora a Casa Grande Eventos, muito bonita lá, muito estruturada, né? 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Do grupo Neilson Abílio, meu amigo Neilson, né? Sempre acompanhando nosso programa de rádio, meu amigo há muitos anos, né? E sempre me respeitando e gosta do nosso trabalho. Obrigado, Neilson, obrigado pela amizade sempre. Neilson, ele é pernambucano e ele morou lá em Serra Talhada, quando ele era pequeno, assim, tinha 6 anos, 8 anos, 7 anos, ele morou em Serra Talhada, e lá você sabe, né? Aí, assim, era um povoadozinho no município de Serra Talhada, e aquele pessoal da roça, né, levanta mais cedo, assim, 4 horas da manhã já levanta, né, o galo canta. Disse que tem galo que pensa que o sol nasce porque ele canta. Você já ouviu falar isso? O galo acredita que o sol nasce porque ele canta, com o cantar do galo. O galo.
O Galo, vou cantar que daqui a pouco clareia, né? Tem essa história? O Galo acredita que o sol nasce porque ele canta. Ao cantar do Galo. Tá bom, deixa o Galo pra lá. Mas vou voltando aqui. Então, lá em Serra Talhada, povoadozinho, sim, né? O pessoal levanta cedo, 4 horas da manhã, fica por ali e tal, a mãe, a irmã e tal, para fazer o café, aquela para cuidar, tirar o leite do gado, o gadinho que tem por ali e tal, ir para a roça. Então, tinha assim um terreiro, é um povoadozinho, um terreiro, era uma, é quase rua, né? O pessoal chama de rua, mas na roça é terreiro. Terreiro, assim, um quintal, né? E aí, Neilson reparava, que ele é observador, ele reparava assim, passava, toda semana passava um sujeito, um senhor alto, magro, chapéu na cabeça, peixeira do lado, que um pernambucano, né? Aquele homem valente. Você põe uma faca, uma peixeira assim do lado, aquele homem magro, alto, com chapéu na cabeça, uma peixeira do lado, e atrás dele, sempre atrás, nunca ao lado, sempre atrás, assim, uns 10, 15 metros atrás, uma mulher com a rodia, aquele pano na cabeça, bota a bacia levando alguma coisa, né? A bacia em cima da rodia. Rodia é o pano para proteger a cabeça, a rodeada assim na cabeça, e em cima tinha a bacia, né? E passava, né? E aí ele ficou ficando. Na semana, outra semana passava novamente, aquele homem magro, sujeito, cara fechada, cabelo, chapéu na cabeça, uma faca peixeira do lado, da cintura, passava, e a uns 10, 15 metros atrás, a mulher com a rodia na cabeça e a bacia. Aquilo foi ficando, aquilo ficou na memória, né? Ficou na cabeça de meu amigo Neilson Abílio. Aí Neilson foi, virou rapaz, ficou rapaz, adolescente, ele foi para São Paulo. Né? Foi lá que ele começou a trabalhar nessa. Ele trabalhou com padaria, depois de padaria ele começou a trabalhar com veículos, compra e venda de veículos e tal, tal. Foi hoje ele tem a David Veículos, né? Junto com o filho dele, David, né? Vistorias automotivas e DNA Vistoria Cautelar nessa área de veículos, compra, venda, financia e tudo, né? Então, desde São Paulo que já tinha essa experiência. Então, ele tá, há 30 anos ele está aqui em Guanambi. É irmão de Jean Veículos também, né? Competente Jean Veículos. E aí, passados os anos, sabe o que Neilson descobriu? Aquele senhor, aquele homem magro que passava lá, era Lampião, rapaz. Virgulino Ferreira da Silva. E a mulher que entra atrás dele, uns 10, 15 metros que passava atrás dele, com uma bacia na cabeça, era Maria Bonita. É brincadeira. Aí quando Neilson descobriu isso, Neilson falou, rapaz, levei um. Eu fiquei assustado. Olha que passava, olha, o homem mais valente do Nordeste. Lampião. Virgulino Ferreira da Silva passava no terreiro de Neils e Neils não sabia que era Lampião. Aí, com o tempo, um vai contando, porque era lá. Aí descobriu-se que era Lampião Maria Bonita que passava no terreiro do meu amigo Neils Sabia. Da Top Nordeste, Vistorias Automotivas, da DNA Vistoria Cautelar, David Veículos, loteamento Nelson Abílio. Um abraço aí a toda a turma da Top Nordeste, Neilson Abílio, Carlene, Hamilton, Neildo, David, muito obrigado pela audiência de sempre. Obrigado, meu amigo Neilson. Olha a hora, 12h34 agora aqui na Rádio 104, programa 104 Debate comigo, Salvani Cotrim, todo dia, meio-dia. Tudo que for do interesse da comunidade, você vai acompanhando. O Jair Rocha mandou aqui a mensagem, tá ligado? Obrigado, Jair Rocha. O que mais aqui? O Paulo Renato, advogado. Moço, você tá. Ué, moço? Paulo Renato tá me mandando aqui a nota de falecimento do seu José Teixeira Freire. Ei, rapaz, aí. Eu tenho uma foto com ele, tirei uns 10 anos atrás, lá em frente ao Banco do Brasil, ali na Rua dos Expedicionários. Professor Zé Teixeira? Professor Zé Teixeira, moço. Faleceu. Olha, rapaz. Grande homem de Guanambi. É o pai de Mabidu. Quem, muita gente vai se lembrar de Mabidu. Professor José Teixeira. Muito respeitado aqui em Guanambi. Eu fui secretário municipal, se eu não estou enganado, na gestão da prefeita Cisalta Donato, da ex-prefeita Cisalta Donato, né? Olha aí, com profundo pesar que João Luiz, advogado, né? Irmão de Mar, saudoso Mar, o advogado
João Luiz, com profundo pesar que João Luiz, Adriana, Nora, netos, demais familiares, amigos, comunicam o falecimento de José Teixeira Freire, grande incentivador do esporte em Guanambi. Senhor José Teixeira Freire deixa um importante legado de dedicação ao desenvolvimento esportivo do município, será lembrado pelo exemplo de trabalho, compromisso com a comunidade, né? O velório está acontecendo na Pai Bahia, o sepultamento será hoje às 17 horas, 5 horas da tarde, no cemitério Santo Antônio. Neste momento de dor, os familiares agradecem as manifestações de carinho, solidariedade, rogando a Deus que conforte o coração de todos, né? Foi meu amigo, né? Fico assim solidário com toda a família, né? Emocionado até porque era um homem que me respeitava muito, ele sempre atencioso comigo, né? Sobre o professor José Teixeira, onde ele me contava, Salvani, parava para conversar, uma vez eu tirei uma foto com ele, tem até essa foto, depois eu vou publicar, né? E foi um homem muito respeitado em Guanambi, ajudou muito. Ele foi secretário municipal, se eu não estou enganado, na gestão da ex-prefeita Cisalda Donato, né? Mas realmente eu manifesto aqui minha solidariedade aos familiares, né? E a comunidade guanambiense como um todo, porque Guanambi perde um grande homem, professor José Teixeira. É porque o Fábio tinha falado Antônio Luiz, professor José Teixeira Freire, viu, Fábio? Porque você tinha errado para mandar o nome, viu? Mas tá aí, tá. O Paulo Renato, advogado, mandou aqui também a informação, né? Merece todas as homenagens aí, professor José Teixeira Freire, professor José Teixeira.

Conferindo agora 12 horas 38 minutos, programa 104 Debate comigo, Salvani Cotrim, todo dia, meio-dia. Tudo que for do interesse da comunidade, você vai acompanhando: saúde, educação, segurança pública, notícias policiais, entrevistas, política e esporte. Você acompanha aqui nosso programa 104 Debate, todo dia, meio-dia. A gente vai aqui para o intervalo, para o apoio cultural e volta já no seu rádio.

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Eu estava fazendo caminhada ali no parque da cidade quando passou por mim numa velocidade meu amigo Joselito Nascimento da Cobara Autopeças e Serviços. 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Aí eu virei na gota. Aí eu retei. Falei, o que é isso? Que deboche é isso? Que deboche é? Falei, agora ele me paga. Aí estiquei as pernas, ainda deu um estalo assim no joelho. Falei, vixe, Maria. Quando eu chegar, ainda eu instalo assim no joelho, mas falei, volta o joelho pro lugar. Falei, agora, o quê? Vou passar por ele igual um foguete. Comecei a correr, fui correndo, tentando, olhava assim, lá na frente. Daqui a pouco eu olhava novamente, lá mais na frente. Ele falou, larga pra lá. Aí não dá pra mim, não. Não consegui acompanhar Joselito Nascimento, nem na caminhada, nem na corrida. Ali é rápido, hein? 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
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Olha, gente, esse negócio de Monjauro. Como é que é o nome? Monjaro. É Monjaro, moço. Hã? É. Toma cuidado com esse negócio de Monjaro, né? Porque tem gente aí que teve que ir pro hospital. Comprou Monjaro falso, comprou Monjaro que não era falso e depois teve reação. É, você tem que tomar cuidado, rapaz. É, vai comprar ali porque fulano de tal vende, na farmácia tal vende, eu mesmo, vai. Tome cuidado. Ah, eu quero emagrecer rápido. Esse negócio de emagrecer rápido, você tem que mudar a alimentação, fazer atividade física, né? E outra coisa, demora, demanda, tem nada. Tudo que aquilo que é muito fácil, você desconfia. Mas igual o pessoal lá, você desconfia. Desconfia. E não tem resultado rápido, fácil, em nada. E aquilo que é muito fácil, você abre o olho. Levanta as orelhas, porque tudo demanda tempo, demanda dedicação. Ah, porque eu não tenho tempo de fazer. Você tem que ter tempo. Procurar ter tempo para fazer atividade física, uma caminhada, uma corrida, uma academia, alguma coisa assim, né? Você tem que ter tempo. Buscar esse tempo para você, para cuidar da sua saúde. Agora, é porque o Monjauro não é assim, não.

na tarde de ontem, no bairro Brasília. De acordo com a Companhia Independente de Policiamento Tático de Meio Oeste, a equipe realizava patrulhamento tático quando flagrou um homem recebendo uma sacola das mãos de uma mulher em via pública. O comportamento suspeito e o nervosismo demonstrado pelos dois, ao perceberem a aproximação da viatura, motivaram a abordagem. A culpa condena, né? Quando você vê a pessoa, ficou nervosa, aí, né? Quem não deve não teme, não? Olha, durante a revista, os policiais encontraram ampolas de medicamentos utilizados para emagrecimento. Questionada sobre a origem dos produtos, a mulher informou que havia uma quantidade maior armazenada em sua residência e autorizou a entrada da equipe no imóvel. No local foram apreendidos diversos medicamentos, peptídeos, hormônios, anabolizantes, insumos farmacêuticos e outros produtos sem autorização da Agência Nacional de Vigilância Sanitária, Anvisa, para armazenamento e comercialização. Ainda segundo a Polícia Militar, enquanto a equipe realizava as buscas na residência, o homem abordado aproveitou a movimentação para fugir e não foi localizado. A mulher e todo o material apreendido foram encaminhados à Delegacia Territorial de Guanambi, onde o caso foi registrado e será investigado. Olha aí, com relação ao Monjauro e tal, a caneta, né, pessoal, da caneta, emagrecedora e tal, eu acho que antes de qualquer providência que a pessoa, né, fizer ou queira fazer, tem que procurar um profissional da área, um médico, uma pessoa da área da saúde, né, que possa orientar a pessoa, né? E aí o médico vai prescrever o que é ideal, o que pode ser feito daquele tal, né? Agora, ficou, minha vizinha tomou e deu certo. Minha prima tomou e tá boa. Emagreceu 10 quilos. Essa pessoa certamente não está sabendo os problemas que acontecem. Pessoas que tiveram que ir para o hospital, tiveram que ser internadas, passaram mal. É Monjauro sem procedência, a caneta emagrecedora que veio do Paraguai, que veio das casas do cacete, que ninguém sabe direito e tal. Mas eu comprei e foi na farmácia. Tome cuidado que, né, você vai injetar em você coisa que você não sabe direito, você não tem conhecimento, só porque ouviu fulano falar, porque entrou em moda, porque todo mundo não. Não é todo mundo está tomando, não. Talvez parte da população faz uso desse procedimento, às vezes dá certo, né? E depois se viciar, né? E o efeito sanfona, a pessoa, né? E como é que vai fazer depois? Você não fica pensando só no imediatismo, só, e depois? Como é que você vai fazer? Né? A hora que você volta a engordar, vai tomar de novo? Eu vou tomar de novo, né? Quanto custa isso? Né? E se você ficar refém daquilo, daqui a pouco dá um piripaque. Então, cuidado, né? Eu acho que a pessoa tem que procurar um profissional da área, se orientar, né? Como é que é, como eu devo proceder, onde comprar, como eu tenho a garantia que esse produto tem qualidade, né? É autorizado pela Agência Nacional de Vigilância Sanitária, Anvisa. Como é que eu tenho essa garantia? Você tem que questionar. Mas que o meu vizinho tomou e tá bom. Cuidado, não entre em conversa fiada, hein? Aprenda a desconfiar, aprenda a ter mais informações, né? E outra coisa, na vida como um todo, não é só na questão do emagrecimento, nada é de uma hora para outra, nada é fácil, tudo demanda esforço, boa vontade, dedicação. Então você não vai nessa conversa porque você tomou, enfiou um negócio na sua barriga e que emagrece dentro. Tinha uma semana, 15 dias, emagrece, moço, 8 quilos, 10 quilos, 12 quilos. Não vai na conversa fiada do seu tal. Vá não. Aprenda uma coisa na vida. Não é que eu estou querendo ensinar. Eu também estou aprendendo. Mas você tem que ter desconfiar de algumas coisas, né? Fáceis demais, né? É fácil, moço. Eu

0: faço academia, porque eu não consigo emagrecer. Quando tomei o negócio, emagrecei. Então é preciso. E assim, como tudo, né? Um médico, para ser médico, ele tem que estudar vários anos, se preparar, um advogado, um professor, um arquiteto, um comerciante, né? Um político, um artista, um desportista. Tudo demanda dedicação, e trabalho, estudo, e tempo, e tudo não é assim? Por que que isso aí tem que é assim, rápido e fácil demais? Aí você tem que desconfiar. Você tem que falar, olha, que é isso? Né? Quando a esmola é demais, o santo até desconfia, né? Não? Então, todo cuidado é pouco, né? Vamos seguindo aqui na Rádio 104, programa 104 Debate comigo, Salvani Cotrim, todo dia, meio-dia. Tudo que for do interesse da comunidade, você vai acompanhando. O. É aqui. Ah, é de Seraíma, tá lá em Campinas, São Paulo. Salvani, boa tarde, como é que vai? Eu vou bom, vou bem, graças a Deus. Tô aqui em Campinas. Como é que tá aí em Campinas? Você viu o Chitãozinho Chororó aí, Di? Que eles moram aí, né? Chitãozinho Chororó, moço? E a Sandy? Hã? Sandy da dupla Sandy Júnior. Você tem visto ela por aí? Ele tem uma churrascaria, parece, em Campinas, não tem? Chitãozinho Chororó. Eu, se eu fosse o secretário de Cultura, Esporte de Guanambi, ou o prefeito, alguma coisa assim, que eu traria Chitãozinho Chororó aí em Guanambi, num evento aí. Ou, por exemplo, no São João, ou no aniversário da cidade, alguma coisa assim. É uma dupla espetacular, né? Tem uma história, Chitãozinho e Chororó. Tem anos que não, tem mais de 40 anos que não vem a Guanambi, rapaz. Atenção, prefeito Nau Azevedo. Atenção, secretário Diego Pi. Olha aí, rapaz. Atenção, Roberto Maia, da exposição agropecuária, do novo parque de exposições da agropecuária. Olha que dupla. Para trazer em Guanambi, ou na exposição agropecuária, ou no Réveillon, ou no São João, ou na Universidade. Olha que dupla, rapaz. Chitãozinho com vocês. Chitãozinho e Chororó. Ave Maria. Tem que trazer, mas é coisa que tem qualidade, tem história na música brasileira, uma dupla fantástica, né? Fica atrás de Eduardo Costa. Bom, Eduardo Costa é bom, é um artista mais jovem, não estou falando que ele não é bom, né? Mas Eduardo Costa teve aqui, você é quase cidade toda, aí você não vê, por exemplo, o Chitãozinho Chororó em Guanambi, né? Você não vê o Renato Teixeira, o Sérgio Reis, né? Vamos contratar assim artistas que marcaram história, marcam a história da música brasileira. Alceu Valença, você não veio trazer em Guanambi. O dia que eu for secretário de cultura em Guanambi, que algum prefeito me convida, o dia que eu for tal prefeito de Guanambi, se eu for, eu trago. Ah, é que você não contrata e vende ingresso, aí é outra coisa. Aí já é um investimento que às vezes a gente não consegue fazer, né? Estou falando do que você está à frente de uma secretaria, né? Para trazer essa oportunidade para os jovens até verem, que às vezes os jovens não sabem muito da história de uma dupla dessa, né? E para os de meia idade e os mais idosos também, né? Participarem e deliciarem com um show fantástico desse de Chitãozinho e Chororó. Por falar em evento, lá em Caetité tem a festa de Santana, né? De 23 a 26 de julho. Quem é que vai estar lá em Caetité? Olha, Caetité já está em clima de festa para receber mais uma edição da Festa de Santana, uma das celebrações mais tradicionais e queridas do Sudoeste Baiano, né? Vão se apresentar lá no palco principal atrações como Ana Carolina, Raíssa é Rodada, Léo Foguete, Telzinho, Clecinha, Raquel dos Teclados, Eugênio Jorge, além de uma grade especial dedicada aos talentos da terra, né? Os mais conhecidos aqui, né? Ana Carolina, Raí da Ex-Saia Rodada, os outros aí eu já ouvi falar de Raquel dos Teclados, agora Foguete, Telzinho, caiu a qualidade, tá? Em Caetité caiu a qualidade, hein? Atenção, atenção, Raposão, prefeito Valtessa Aguiar. Caiu a qualidade das atrações aí da Festa Santana. Lá já teve Skank, já teve Jota Quest, já teve Leonardo. Agora, como é que é? Telzinho, não sei quem é. Não estou desrespeitando, agora não sei quem é. Clecinha, já ouvi falar. Raquel Teclado, eu já tô. Eugênio. Atenção, Raposão, prefeito de Valtério. Caiu a qualidade, hein, Valtério? Na Festa de Santana, hein? Quem já foi à Festa de Santana de Caetité? Pelo amor de Deus. Final do programa, a gente quer agradecer a você pela audiência. Amanhã nós estaremos de volta meio-dia com mais um programa 104 Debate. Um abraço e até amanhã.
1: 1:03.
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0: Está entrando no ar o programa A Voz da Libertação, órgão oficial da Igreja Pentecostal Deus é Amor, sede mundial, Avenida do Estado, número 4568, Baixada do Glicério, Liberdade, São Paulo, capital. Presidente Eremi Miranda, fundador, saudoso missionário Davi Miranda.
1: Tua voz ouvi e te recebi.
0: Sede setorial, Rua Otávio Mangabeira, número 130, Centro de Guanambi. Na responsabilidade do pastor Edson Teixeira.

Está no ar o programa A Voz da Libertação. Esse que vos fala e saúda a todos com a doce e gloriosa paz do Senhor, seu irmão em Cristo, pastor Edson Teixeira. Estaremos junto com essa programação até as 14 horas. São 13 horas e 7 minutos. Vamos continuar ouvindo esse lindo louvor, Débora Miranda. Assim que adoro.

13:10, hoje é quinta-feira, nossa igreja Pentecostal Desamor, temos o culto de ensino da palavra de Deus e hoje começa a grande e poderosa campanha, sete cartas às sete igrejas da Ásia, e hoje pastor João Pereira está começando essa campanha pregando sobre a respeito da igreja de Éfeso. Quero convidar você que gosta de ouvir a palavra de Deus, Deus, por intermédio dessa campanha de sete quinta-feiras, são sete cartas que vai ser pregoada, Deus vai fazer coisa extraordinária na vida de todos aqueles que comparecerem. E a bênção que Deus quer derramar é espiritual sobre a vida da igreja. É, o que Deus hoje quer fazer é derramar unção sobre a igreja. E eu quero convidar você, porque Deus tem algo especial preparado para vossas vidas hoje, a partir das 19:00. Lembrando aos irmãos que a casa de oração está aberta para a oração do Calvário desde as 18:00. Igreja Deus é Amor, Igreja dos Milagres de Deus. Esse é o meu, seu programa A Voz da Libertação, 13:11. Quero convidar os irmãos ouvintes e telespectadores. A Igreja Deus é Amor está aqui na rua Otávio Mangabeira, número 130, ao lado da Pousada Lara. Esse é o endereço que nos conduz à bênção de Deus. Temos os cultos, grandes concentrações de fé e explosão de milagres aos domingos, domingo culto da família. Estamos na grande, poderosa campanha O Clamor pela Família, o segundo elo da campanha O Clamor pela Família. Às terça-feira, a segunda-feira é o Ministério da Oração. Às terça-feira é o culto das mulheres de fé. As mulheres que oram, as mulheres que clamam, e Deus abençoa. Também quero lembrar que às quarta-feira, pela manhã, é o ciclo da oração, à noite, culto dos homens de fé. E sexta-feira, pela manhã, a sexta-feira da guerra contra o mal, pela manhã e também à noite, às 8:00 da manhã e também às 19:00. São sete cultos no decorrer da semana para você vir buscar a presença de Deus. Sete dias na semana, sete cultos na semana para você se encher da presença de Deus. 13:12. Esse é o meu, seu programa A Voz da Libertação.

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1: Queridos, são 13 horas e 14 minutos, 13 horas e 14 minutos. Na nossa igreja pentecostal, Deus é amor. Quero convidar os amados ouvintes para hoje, você que gosta de ouvir a palavra de Deus. Hoje temos o início da pregação da carta à igreja de Éfeso, as sete cartas das sete igrejas da Ásia Menor que Cristo mandou João escrever ao anjo da igreja. Eu quero convidar você que me ouve, você, os irmãos do Beija-Flor, os irmãos do Monte Pascoal, os irmãos do Alto Caiçara, se esforce, venha ouvir a palavra de Deus. Nessa ocasião, o pastor João Pereira estará pregoando a palavra de Deus e orando por todos, Deus, e Deus dando a vitória. Igreja Deus é Amor, o Otávio Mangabeira, número 130. E você de outro ministério que nos ouve, que nos assiste, mora em Guanambi, zona rural, você que mora nos bairros pertencentes aqui ao município de Guanambi, você pode estar comparecendo. Você é o nosso convidado especial para estar também ouvindo a santa, inerrante e inefável palavra de Deus. Deus tem uma palavra para os vossos corações. Use a partir das 19 horas. Nosso templo sede, o templo da glória de Deus, localizado na rua Otávio Mangabeira, número 130, ao lado da Pousada Lara. Deus tem algo especial preparado para nossas vidas. E você que me ouve, que me assiste, nós convidamos vocês para participar das concentrações de fé e explosão de milagres. Amanhã é sexta-feira, em dois horários, às 8 da manhã e às 19 horas. Deus tem uma palavra, eu quero orar ao seu favor. Deus tem uma palavra para os vossos corações. Você que precisa de uma libertação, você que precisa de uma cura, você que precisa de um milagre, você que tem batido em tantas portas e não tem tido êxito, não tem tido soluções para os seus problemas, eu quero te falar que Jesus é a solução para tudo e para todos. Deus tem uma palavra nesta noite para o seu coração. Venha, Deus quer operar maravilha na sua vida. Igreja Pentecostal Deus é Amor, a igreja dos milagres de Deus. 13 horas e 17 minutos, esse é o meu, seu programa, A Voz da Libertação. É a voz de Deus no seu lar, a voz de Deus no seu coração. Igreja Deus e Amor, é a igreja dos milagres. Esse programa, querido amados ouvintes, você que entrou agora nessa programação, é da igreja Pentecostal Deus e Amor, aqui de Guanambi. Amém? Vamos ouvir um lindo louvor, Débora Miranda, Assim Que Eu Adoro.

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1: São 13 horas e 21 minutos. Esse é o programa Voz da Libertação. Amanhã é sexta-feira, a sexta da guerra contra o mal, em dois horários. Você que me ouve, que me assiste, você que precisa de um milagre, você que para o seu problema você acha que não tem solução, quem sabe tem pessoas que me ouvem, que me assistem, que foi desenganadas pelos recursos humanos. Você me assiste de outro país, de outro estado, de outra cidade. Eu convido a você aí, Igreja Deus é Amor, visitar a Igreja Deus é Amor. Deus tem uma palavra para os vossos corações. A palavra de Deus, ela diz que do homem são as preparações do coração, mas do Senhor a resposta. A resposta vem de Deus, o homem prepara. Quem sabe o homem diz: não há jeito, não há solução. Nós temos uma irmã chamada Selma, que ela foi desenganada pelos recursos humanos, com câncer no sangue. Ela conta que até a língua dela estava apodrecendo, e ela visitou a Igreja Deus é Amor, recebeu a oração. Deus usou o preletor naquele dia que ela foi, nos dons do Espírito Santo, e ela está aí curada há mais de 20 anos atrás, porque Deus ainda faz milagres. Deus ainda cura. Tem uma irmã aqui na campanha que ela foi curada do câncer também, câncer no colo do útero. O Espírito de Deus operou na vida dela. Então, você que me ouve, que me assiste, eu quero te convidar. Você está com um problema insolúvel. Se Deus quiser curar, Ele cura. Se Deus quiser libertar, Ele liberta, porque Ele é Deus. Mas eu te convido, venha ouvir a palavra de Deus nesta noite. Venha fazer uma visita à Igreja Pentecostal Deus é Amor, que você vai ver o operar de Deus na sua vida. Deus tem operado na vida de todos aqueles que têm comparecido à Igreja Deus é Amor, que precisa do milagre. Pessoas que estavam desenganadas pelos recursos humanos, pessoas que sabiam que para eles não tinha jeito, porque para eles não tinha soluções, porque eles são limitados. Para o Deus que eu prego, não há limite. Ele é o Deus Todo-Poderoso, Criador dos céus e da terra. E esta palavra demonstra a magnitude do poder de Deus. Deus, Ele é grande, Ele é fiel. Deus, Ele é maravilhoso. E Deus quer honrar a sua fé. Deus quer honrar a sua confiança. Compareça na Igreja Pentecostal Deus é Amor aqui de Guanambi. Se você mora em Guanambi, mora na zona rural, quem sabe você mora em algum distrito, povoado, pertencente à igreja, ao município de Guanambi, a Igreja Deus é Amor está no centro aqui, Rua Otávio Mangabeira, número 130, ao lado da Pousada Lara. Esse é o endereço que nos conduz à bênção. E hoje, culto de ensino, primeiro dia da carta, das sete cartas à Igreja da Ásia, pastor João Pereira pregando a palavra de Deus, a primeira carta à Igreja de Éfeso. Serão pregoados sete cartas às sete igrejas da Ásia, e Éfeso é a primeira carta. Então você venha ouvir a palavra de Deus. Você que precisa de uma restauração, Você que tem tempo que você não fala em mistério, que você não sente a glória de Deus sobre a tua vida, venha, Deus tem uma palavra para os vossos corações. 13 horas e 26 minutos.

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1: São 13 horas e 29 minutos. Daqui um pouquinho estaremos lendo a palavra de Deus. Esse é o programa Voz da Libertação. E esse que vos fala com todos vocês, seu irmão em Cristo, pastor Edson Teixeira. Quero convidar os irmãos, membros da igreja, hoje é culto ensinamento, não falte. Deus tem uma palavra para os vossos corações. Amanhã é a sexta-feira da guerra contra o mal, a sexta-feira da batalha espiritual. A palavra de Deus, ela nos ensina a revestir de toda a armadura de Deus, para que possa estar firme contra as astúcias ciladas do diabo. Deus, ele diz que a nossa luta não é contra carne nem sangue, mas é contra os principados, as potestades, contra os príncipes das trevas desse século. Vamos ler a palavra de Deus que se encontra no livro de Apocalipse, capítulo 12, versículo 17, para a nossa meditação. Desde já agradeço a todos pela sua audiência, essa programação. Apocalipse capítulo 12, versículo de número 17, que diz assim: e o dragão se irou-se contra a mulher e foi fazer guerra ao resto da sua semente e os que guardam os mandamentos de Deus e têm o testemunho de Jesus Cristo. Queridos, amados ouvintes, olha o que a palavra nos ensina, o que a palavra nos diz melhor. Todos sabemos que Satanás, ele era querubim ungido. A Bíblia diz que ele elevou seu coração, seu orgulho. Ele disse que ia fazer o trono dele acima do Altíssimo. E Deus jogou ele de cima embaixo, porque houve uma grande batalha. A Bíblia diz no capítulo 12, versículo 7, houve batalha no céu. Miguel e os seus anjos batalhavam contra o dragão, batalhava contra os seus anjos. Houve uma batalha no céu. Miguel e os seus anjos batalhavam contra o dragão, e batalhava o dragão com os seus anjos. Então houve uma batalha no céu. Escute: mas não prevaleceram, nem mais seu lugar se achou no céu. Versículo 8. E foi precipitado o grande dragão, antiga serpente chamada o diabo. Satanás, que enganou todo mundo e foi precipitado na terra, e os seus anjos foram lançados com ele. Então o diabo, a Bíblia diz que ele foi lançado na terra. Aí o versículo 10 diz assim: ouvi uma grande voz do céu que dizia: agora é chegado esta a salvação e a força e o reino, o nosso Deus, e o poder do seu Cristo, porque já o acusador dos nossos irmãos é derribado, qual diante do nosso Deus os acusava de dia e de noite. Então o diabo acusava, e eles venceram pelo sangue do Cordeiro e pela palavra do seu testemunho, e não amaram a sua vida até a morte. Versículo 11: pelo que alegrai-vos, céus, e vós que habita neles, neles habita. Ai dos que habita na terra e no mar, porque o diabo desceu a vós e tem grande ira, sabendo que já tem pouco tempo. Olha, irmãos, porque a igreja do Senhor tem que ter uma vida de busca, por causa de tudo isso aqui que está escrito. Satanás, após a morte de Cristo, ele está preso. Ele está preso até o tempo determinado. Quando a igreja do Senhor for arrebatada, ele será solto, para depois ele ser julgado ao lago de fogo eterno. Mas ele está preso. Mas tem os demônios, os anjos decaídos, que se rebeliou também junto com ele e foi lançado de cima e baixo. Esses anjos foram os que batalharam junto com ele contra Miguel, porque Deus criou Miguel. A palavra Miguel significa ninguém é mais do que Deus, ninguém é mais do que o Senhor. Foi Miguel que batalhou com seus anjos e jogou Satanás de cima e embaixo. É por isso que a Bíblia, ela diz: ai do que habita na terra. Quando falamos a palavra ai, significa de dor. Esse ai é de dor. Ai dos que habita na terra e no mar, porque o diabo desceu a voz e tem grande ira. Olha como a Bíblia diz que o diabo tem grande ira de nós que habitamos. Então é por isso que nós temos observado uma frieza espiritual no meio da igreja. Temos observado o inimigo lançando desânimo, frieza. O inimigo lutando para destruir famílias. A opressão tomando conta das pessoas, pessoas querendo tirar a própria vida, alguns tirando. Tudo isso, irmãos, a Bíblia nos ensina. O apóstolo Pedro, ele escreve, 1 Pedro capítulo 5, versículo 8, seja sóbrio, quer dizer, esteja atento, vigiai, porque Satanás, o vosso adversário, está ao derredor bramando como leão, procurando quem possa tragar. A própria palavra de Deus nos adverte a respeito do nosso adversário. O apóstolo Paulo, ele escreve a carta à igreja de Éfeso, no capítulo 4 e o versículo de número 27, está escrito assim: não deis lugar ao diabo. Olha o que a Bíblia diz, para a gente não dar lugar ao inimigo. Então Deus está advertindo a sua igreja, porque sabe que o nosso inimigo, ele é sagaz. Ele anda ao derredor. Pedro diz: seja sóbrio, vigiai, porque Satanás, o vosso adversário, está ao derredor. E ele diz: bramando como leão, procurando quem possa tragar. Então, nós temos que estar atento, temos que estar apercebido, não desapercebido. Aí a gente vê Tiago escrevendo também para os crentes da Ásia Menor. Tiago escreve capítulo 4 e versículo de número 7. Sujeitar, pois, a Deus. Resistir o diabo e ele fugirá de vós. Deus poderia nos livrar. Deus nos livra, livra. Deus, todos esses versículos que eu falei com vocês, é Deus advertindo a respeito do nosso inimigo. Deus está dizendo, não dê lugar a ele. Deus está dizendo, vigie, esteja atento, porque ele está ao derredor. Ó, sujeite a Deus. Sujeite a Deus. E às vezes, muitos crentes, não generalizando, passam por, fica desapercebidos. E aqui a Bíblia diz que o dragão irou-se contra a mulher. A mulher simboliza a igreja. Foi fazer guerra ao resto da sua semente. E o que guarda os mandamentos de Deus, que tem o testemunho de Deus. Além dele fazer guerra à semente da mulher, que é a família da igreja, ele também vai vir contra a vida daqueles que guardam a palavra, que guardam o testemunho de Jesus Cristo. Então é por isso que nós temos que nos revestir, por isso que Paulo alerta a igreja, revestir, pois, de toda a armadura de Deus. No capítulo 6, versículo 10, não demais, irmão meu, revestido do Senhor e da força do seu poder. Aí o versículo 11, revestivos de toda a armadura de Deus, para que possa estar firme contra as astúcias ciladas do diabo, porque não temos que lutar nem contra a carne nem sangue, mas contra os principados, contra as potestades, contra os príncipes das trevas desse século, contra as hostes espirituais da maldade em lugares celestiais. Essa é a nossa guerra, a nossa batalha. E a Bíblia nos adverte que a gente tem que estar atento, ligado. Nós temos que ter uma vida de busca pela presença, de ser cheio. Não ser crente anêmico. Quantos crentes anêmicos? Quantos crentes vazios? Porque não busca ser cheio da presença de Deus. Paulo, ele disse, revestir das armaduras. Aí eu vejo Jesus dizendo ao discípulo, antes de ele ir fazer a obra de Deus, Jesus disse, ficar em Jerusalém para que do alto seja revestido de poder. Após a sua ressurreição, ele disse, eis, recebereis a virtude do Espírito, que é isso, poder. Então Deus tem advertido a igreja a respeito da busca pelo poder. E vamos continuar buscando, irmão. Não deixe a frieza, o desânimo tomar conta de você. Mas busca, porque Deus quer te encher da presença dele. Senhor Deus e Pai, mais uma vez, Senhor, entrando na tua santa, gloriosa presença. Vem perdoar os nossos milhões de pecados, porque somos falhos. Toma direção, meu Deus, a primazia. Repreenda as obras do diabo, as obras malignas, as investidas. Repreenda o espírito da depressão na vida dos crentes. Repreenda o espírito da ansiedade. Meu Deus, repreenda o espírito da incerteza, da falta de fé, da falta de confiança de tantos crentes que não têm em ti. É confiante na hora, nos momentos bons, momentaneamente, mas no tempo difíceis, desacredita do teu poder. Deus, eu apresento essa pessoa que está orando junto comigo, que está clamando, Deus, que está de joelho dobrado, chorando. Oh, lamanto de provianaia ceia. que eles possam ser alcançados pela tua bênção, tua vitória. Eu oro por essa pessoa que está enferma, essa pessoa que foi desenganada pelos recursos humanos. Ó Deus, se for da tua vontade, cura, meu Deus, porque tudo é a tua vontade, o teu querer. Se o Senhor quiser curar esta pessoa agora, se irmão, esta irmã, essa criança, esse adolescente, esse idoso, essa idosa, o Senhor pode curar, porque o Senhor é Deus, o poder está sobre as tuas mãos. Faz a tua vontade, o teu querer, Senhor. Ó Deus, eu oro por essa pessoa que está, meu Deus, com a mente, com a perturbação, desespero, agonia. Eu oro, meu Deus, pelo irmão Paulo, esposo da irmã Zenilda. Repreenda toda a perturbação na mente dele, repreenda todo o mal. Eu oro pelo irmão Armando, dá saúde a ele, vigor, força. Eu oro pelo irmão José Magalhães, dá força, vigor a ele. Eu oro pelo irmão Paulo, repreenda o mal contra a saúde dele, da sua

da tua vontade para libertar, porque o Senhor é Deus, o Senhor tem um controle de tudo. Desfaz todo o plano do inimigo, desfaz toda a obra de Satanás contra a tua igreja e contra a família da igreja. Toma esse irmão, meu Deus, que está aí, meu Pai, fraco na fé, pensando em desistir, pensando em parar, meu Deus, fortalece, meu Deus. Ó Senhor, que nesta hora, meu Deus, o Senhor repreenda o mal contra nossas vidas, contra a nossa família, Deus. Toma, meu Deus, o teu servo, pastor Manuel, que vai estar fazendo um programa aqui amanhã, a sua família, os seus familiares, a sua parentela. Cuida, meu Deus, desta igreja, cuida do teu povo, cuida de todos que nos ouvem, que nos assistem. Deus, toma toda a autoridade dessa cidade, toma os comerciantes nas tuas mãos, toma, meu Deus, essa cidade nas tuas mãos, estende as mãos, Senhor, repreendo o espírito dos acidentes nessa cidade, na BR-3030, meu Deus. Deus, está tudo nas tuas mãos, Senhor. Ó Deus, unge essas águas, unge essas peças de roupa, Deus, eu apresento as pessoas dessa fotografia, liberta, transforma, meu Deus, que as águas sejam ungidas para libertar quando as pessoas beberem e curar, que as peças de roupa sejam ungidas para quando as pessoas vestir, tenham unção de libertação, de cura. Deus e Pai, eu te agradeço, meu Deus, e te peço em nome de Jesus.

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querido amados ouvintes, 13:52. Querido amados ouvintes, eu quero falar de algo muito importante da obra do Senhor. Esse programa é mantido por vocês, ouvintes, telespectadores, que têm nos ajudado a pagar esse programa. Eu quero deixar para quem não tem,

Vou repetir: 43 208 040 1000 contra 36. E você pode enviar o comprovante para o seu nome e para o livro da prosperidade, ao qual nós oramos todos os dias. Você pode enviar o comprovante para o número 77 9994 2503, 77 9994 2503. Deus abençoe a todos que vão ajudar, que Deus recompense 100 vezes mais aquilo que vocês vão ajudar a obra do Senhor. 13h54, esse é o meu, seu programa Voz da Libertação. Amanhã é sexta-feira, é a sexta da guerra contra o mal, em dois horários, às 8 e também às 19h. Não fique de fora, participe dessas duas concentrações de fé e explosão de milagres. É, você não puder vir pela manhã, vem à noite. Se não puder vir à noite, venha pela manhã. Você que mora na zona rural, que está vindo para a cidade, o culto amanhã de manhã começa às 8 da manhã, termina às 9h30. Então você é o nosso convidado especial para participar dessa grande concentração de fé e explosão de milagres. Igreja Deus é Amor, Igreja do Milagre de Deus. Domingo, culto da família, não fique em casa, traga a sua família para receber a oração. Deus vai fazer o grande clamor em prol da família, o tema da campanha. Débora Miranda, novo milênio.

É, o Senhor é digno de louvor. Deus, ele tem que ser honrado, irmãos. Nós temos que colocar Deus sempre em primeiro plano nas nossas vidas. É, mas não é com palavras persuasivas, é com ação. Demonstrar que Deus é Senhor, que Ele é prioridade, e você é trocar tudo por Deus. Como assim? Uma festa, você deixa de ir para estar na casa de Deus. Você

abrir mão dos seus deleites, das suas vontades, para fazer a vontade de Deus. Isso é nós colocarmos Deus e honrarmos Ele, dizendo com ação que Ele é digno de louvor, que Ele é o nosso Deus, amar outro semelhante a Ele. E Deus, Ele conhece os pensamentos, a intenção do coração. E Deus, Ele é um Deus galardoador. Ele honra aqueles que honram a Ele. Ele disse: Asa, se você estiver comigo, eu estou contigo. Eu imagino Deus, não está escrito assim, mas Deus pensando e dizendo: se Ele me honrar, eu vou honrar Ele. Se Ele me buscar, eu serei com Ele. Deus disse: Asa, se você estiver comigo, eu estou contigo. Se você me buscar, você vai me achar. Mas também, se você me deixar, eu também te deixo. Quantos Deus tem deixado? Quantos não tem colocado Deus como prioridade, como Senhor? Às vezes, quantas pessoas deixam de cultuar para estar batendo papo, para estar nas redes sociais? Isso, irmãos, é colocar Deus em segundo plano. E Deus tem que estar em primeiro lugar sobre as nossas vidas. Já estamos encerrando essa programação. 14 horas agora, com vocês, Comando da Tarde com Cris Produções. Deus abençoe. Fique todos na doce e gloriosa paz do Senhor, seu irmão em Cristo, Pastor Edson Teixeira. Estarei aqui junto com vocês semana que vem. E amanhã, Pastor Vanuele junto com vocês. Deus abençoe.

0: Jesus.
1: O programa A Voz da Libertação fica por aqui. Volte a nos ouvir amanhã, nesse mesmo horário e por esta mesma emissora. E que Deus abençoe a todos.
2: Duas horas e dois minutos.
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1: Oi, boa tarde, Guanambi. Boa tarde, Brasil.
2: Brasil.
1: Salve, salve, galerinha do Comando da Tarde. Lembrando você que hoje, 9 de julho, o ano é 2026. Lá vamos nós com mais um comando pela sua 104,9 FM.

0: Pois é, aqui você brilha, tá? Lembrando que só estamos começando. Alô, Bico! Cadê você? Pois é, quinta-feira por cá e eu te informo que hoje é dia de quinta de TBT aqui no Comando da Tarde. Você chama no 999-29-1049. Esse é o contatinho pra você interagir comigo até às 16 horas.
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0: E vamos de enquete por cá, tá? Lembrando aí que você chama no contatinho, responde a nossa enquete, concorrendo aí a uma mesa pra você curtir aí, ó, dia 1º de agosto, o Seresta em homenagem ao Dia dos Pais, tá? É, organização e produção do nosso amigo Cícero Pedro Produções. Lembrando você também que você participa e concorre a ingresso pra curtir aí, ó, muito forró no Domingão, lá no Espaço do Silvino, BNH Guanambi, Bahia, Brasil.

0: Chama, chama, chama que ela vai.
1: Lembrando que a mãe tá ruim roteando nessa quinta-feira, tá? Guanambi, Bahia, Brasil, um sol pra cada pessoa. E aí, Bê, você tá como, hein?

0: já que você chama nos parabéns.
1: Pois é, parabenizando aí nossa amiga Adriana Santos hoje, colhendo aí mais uma rosa no Jardim da Vida. Parabéns pra você, muitos anos de vida, tá, Bê? Parabéns.

0: Pois é, parabenizando aí nossa amiga Daniela Santos, parabéns pra você, muitos anos de vida. É, manda a localização aí do churrasco que eu tô sabendo que vai rolar, tá, Bê? Essa música vai especial pra ela porque ela gosta muito, Kleber e Cauã, TBT Resenha. É isso, Calabreso?
1: Yeah!

0: Pois é, você curtiu, hein, Kleber e Cauã, porque a TBT resenha, tá, bebê? Chama aí no 999-29-1049. Lembrando que a live está rolando por cá no @cris2s.pelourinho. Chama aí no TikTok, Brasil!
1: Brasil! Sucesso da Cavaleiros!
0: Vamos com mais uma por cá, lembrando você que você chama no contatinho, pede aquela música que te marcou, que deixou saudade, que você chorou, mas se chorar hoje, por favor, mande áudio, tá, bebê? Chegando mais uma aí pra você aí, ó, chegando mais uma pra você e dessa vez quem chega por cá, ó, sem explicação é o nome da canção e o nome do cantor é Pretinho Sensação, esse é top!

0: nome da criança é Comando da Tarde.
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0: Aqui você brilha, tá? Lembrando que hoje, 9 é bem, meus óculos estão meio assim, então, mas é 9, né? Hoje, 9 de julho, o ano é 2026, e eu te convido pra você chamar aí no 779-9929-1049. 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

Pois é, bebê, harmonia do samba por cá, só relembrando os bons momentos, porque você sabe que não volta, né, pai? Ou você tá aí esperando voltar? Cuidado, do céu só cai sol.

Pois é, o som de harmonia do samba, a gente fala aí, ó. 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

0: Pois é, a viola do Lu. A viola do Lu é massa, tá? A Tamara tá morrendo de sorrir, né? Tá certo. Mandando aquele abraço especial aí pra Simone, também aí a Carla Lima, que não é Carla. Não esquecendo do Silas lá no Alto Caiçara, meu amigo Marcos Gomes, lá em São Paulo. E Vailton Moreira, beijão no coração. Abraço pra você, tá, bebê? É, vem chegando, chega perto, chega junto. Eu gosto.
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0: Iniciando as participações, a partir de agora, o contatinho é o 999-29-1049. Lembrando você que a enquete de hoje é o seguinte, tá, B? A enquete de hoje é o seguinte, chamando no contatinho aí, respondendo a nossa enquete, concorrendo aí a ingressos pra você curtir aí, ó, forrozão, domingão, dia 12, lá no Espaço do Silvino, já a gente passa a grade completa aí pra você, tá? Lembrando também que você participa para concorrer aí a uma mesa Seresta em homenagem ao Dia dos Pais, 1º de agosto, no oferecimento do Cícero Pedro Produções. Lembrando você que vai rolar Seresta em homenagem ao Dia dos Pais, dia 1º de agosto, tá, Brasil?
2: Você fica ao lado de uma pessoa e
0: 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Você escolhe o quê? Pão de queijo quentinho, bolo de cenoura com chocolate ou misto quente? Eu vou de pão de queijo quentinho acompanhado com café canjeirana. E você? Chama aí no 999-29-1049. Tá valendo, bebê!

da tropa lá do Comando da Tarde, minha amiga Tamara Bicô, cadê você? Ela diz o seguinte, pão de queijo, quentinho, né? Tá certo. Abraço aí pra minha amiga Tamara, também pra Cleide, minha transista. É, Cleide, minha transista, tá me devendo, tá? Vou cobrar no ar, viu, Cleide? Vou cobrar no ar. Beijão pra vocês aí, bom trabalho, bom trabalho de verdade aí, que esse sol rachando. Tá valendo, tá, Brasil? Chegando umas participações por cá e dessa vez quem cola é meu amigo Nil, Fazenda Maro da Boa Vista. Boa tarde, Nil. Ele diz, boa tarde, Cris, tudo na Santa Paz, graças a Deus. Comigo tudo bem, que bom, viu, Nil? A música é de Eduardo Costa, ofereço aí pra Ana Brito, todos que estão ouvindo e tá na 104, tá feliz, tá certo também. Meu amigo Nil, abraço pra você, beijos no coração, estamos por cá até as 16, tá? Abraço aí a dona Si e todos da Fazenda Amaro da Boa Vista. Alô, seu Carlindo! Sim.

0: e o beija-flor.
1: Pois é, tá chegando mensagem por cá, tá? Ela disse assim, ó, manda aí um alô pra minha amiga Tamara. Tá certo então. Alô, Cleide, chama na bota, bebê.
2: Ronaldo Silva.

tomado, né? Porque quando não é correspondido é complicado, né, Bê? Mas vamos deixar amor de lado, né? Chegando participação por cá, e dessa vez quem cola é minha amiga Beatriz do bairro Vomitamel. Ela diz: Cris, canta aí os parabéns pra minha amiga Daniela. Sei que você já cantou, mas canta de novo, tá? Vou soltar aqui porque se eu cantar, Bê, nem o dinheiro do pão eu arrumo, tá? Assim diz minha tia aí. Alô, minha amiga Daniela, parabéns pra você. Muitos anos de vida, bebê.

Pois é, mas os parabéns aí foi a pedido aí da minha amiga Beatriz do Vomita Mel, tá? Parabenizando aí a Daniela, que hoje está colhendo mais uma rosa no Jardim da Vida. E ela pede música, ela pede aí com Nivaldo Marques e Natanzinho. O nome da canção é Tem Cabaré Essa Noite. Se tem, hein, bebê? Então receba aí, tá, menina? Mas curta até meia-noite, porque meia-noite só 2027.

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1: Pois é, você curtiu aí, ó, no toca-fitas do meu carro, pretinho sensação por cá, o homem é forte, tá? Lembrando também que você curtiu aí, tem cabaré essa noite aí com Natan e também ele, Nivaldo Marques. Mandando um abraço aí pra você que está ligado no Comando da Tarde pela sua 104,9 FM, abraçando aí minha amiga Cleide Rocha, Irmãos Frota na área, tá? Lembrando aí que na Avenida Tiradentes, bairro Vila Gay, ou melhor, bairro Vila Nova. Chegando mais uma pra você aí, ó. Lembrando que hoje.
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1: Gabriel Diniz por cá. Jennifer é o nome da canção.
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11: Pois é, tô de volta por cá, lembrando você que hoje, 9 de julho, o ano é 2026, eu te informo a hora certa para você não passar batido. 15 horas e 13 minutos.
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11: 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Solta, Calabreso.
12: Você ouviu? A

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0: Eu mesma, tá? Abraçando aí minha amiga Ângela Rocha, lá no sítio Jabuticabra. É isso, Ângela? Dá um sinal aí, tá, bebê? 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Não esquecendo também de toda a equipe do Hot Dog da Neivinha no bairro Monte Pascoal.
2: Alô!

Pois é, alô pra você que está ligadaço no Comando da Tarde pela sua 104,9 FM, abraçando toda a equipe do Jó Autocar, Lanternagem e Pintura. Alô, minha amiga Ângela Rocha aí no sítio Jabuticabra. Não esquecendo também de toda a equipe aí do Grupo Viver Bem e Assistência Familiar. 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Alô, alô.

Pois é, quer ouvir seu nome por cá, bebê? Chama aí no 999-29-1049. Esse é o contatinho pra você entrar em contato aí com o Comando da Tarde pela sua 104,9 FM. Vamos continuar as participações por cá. Lembrando você que tá valendo brindes na sexta-feira pra você, tá? Quem chega por cá, Calabreso, solta o BG.

0: Chegando mais participação, porque boa tarde, Cris. Abraços. Outro pra você. Coloca aí, Saga do Vaqueiro. Rapaz, de novo, bebezinho. Passei ontem. Essa música são 8 minutos e 43 segundos, Dinho. Então você não ouviu ontem, Dinho? Ô, Dinho, me responde aí, Brasil. Vamos com mais participação por cá. Ela tá nervosa, mas ela chega por cá e ela diz assim, ó.
1: Amiguinha, tanto tempo, e amiguinha? Passou uma música aí, amiguinha? Aquela anciã Muniz, vou sumir daqui, amiguinha. Anda logo, bora. Agora não, for carnaval, eu tô fora. Ah, esse negócio não é pra mim, não. Amiguinha, bora aí no sorteio aí, né, amiguinha? E com café caipirinha, eu vou com pão de queijo, viu, amiguinha? Um pãozinho de queijo com cafezinho quentinho, da hora, misericórdia, a gente mexe até nas pernas. Bora, chama. Olha o meu AD. Eu não escutei, não, tava onde? Tá não vi se meu não, claro que você passou meu áudio que eu não vi.
0: Ah, língua de ladeira. Alô, minha amiga Mazinha Trindade, cabeça ruim. Acabei de passar seu áudio, Bê. Você quer ser a Muniz, bebezinha? Quer? Já a mamãe preta passa pra você, tá, Bê? Aguarda só mais uns 2 minutinhos, tá, menina? Chegando mais participação por cá, dessa vez quem cola é minha amiga Tayane, diretamente do Alvorada para o Mundo, tá? Ela diz, boa tarde, Cris. Boa tarde, bebê. Passa a música de Nadson Ferinho, o nome da música é Chama de Amor. É Te Chamar de Amor, é, Tayane? Tá certo, tá certo. Já pra você, tá, bebezinho? Alô, meu amigo Nil, na Fazenda Mauro da Boa Vista, já tem Eduardo Costa pra você. Abraçamos também minha amiga Bico. Alô, Cleide, chama. Tem mais gente que fala comigo e dessa vez quem chega por cá é ele. O homem tá na área.
2: Alô, Cris. Alô, querido ouvinte. Pretinho Sensação na Voz, passando aqui rapidinho para agradecer cada um de vocês que tem pedido as nossas músicas na rádio, tá bom? Deus abençoe a vida de cada um e vamos, que hoje é quinta-feira, só um passinho pra sexta.
0: Tá certo.
2: Alô, Cris, alô, querido ouvinte, aqui é Pretinho Sensação na Voz e eu também estou ligadinho na 104 FM.
0: Tá certo, nosso amigo aí, Pretinho Sensação, quer ouvir alguma música dele? Bê, tem várias, tá? Chama aí no YouTube, que plataforma digital aí, ó, tá só Pretinho Sensação na área, tá? Então chama aí que logo, logo tem show em Guanambi, Bahia, Brasil, tá? Mas a gente chama agora pra falar com a gente aqui, sabe quem? Ele. Meu amigo Silas, o Alto Caiçaro, filho de Dona Marlene. É, conheci ele, já conhecia, né? Mas não lembrava porque a idade chega e você sabe como é, né? Mas tá valendo. Alô, meu amigo Silas, fala comigo, bebê.
3: Ô, Cris, eu quero pedir outra música.
0: Peça.
3: Eu ofereço pra minha prima Tati Rocha.
0: Tati Rocha.
3: Que está distante de mim.
0: Quando aperta, pronto.
3: Ela é uma das que eu mais amo da minha família. Eu quero aquela música de Matheus e Cauã e Nessas Horas.
0: Eita!
3: Ofereço para todo mundo aí também. Exclusivo pra ela, Tatinha Rocha.
0: Silas, se chorar, manda áudio, tá, Bê? E o texto dele é o seguinte: oi, Cris, boa tarde. Passando aqui para mandar um super beijo para você, obrigada. E pedir para tocar aquela música maravilhosa do Pretinho Sensação. Se ainda existe amor, será que existe? Capricha aí no som, que essa é demais. Ofereço pra todo mundo que está ligadinho aí na rádio com você hoje. Beijos e valeu. Tá na 104, é top demais. Aí, meu amigo Silas, o Alto Caiçara, beijos pra você. Tamo junto aí, tá, Bê? Vamos de música por cá, já já tem a sua música, tá, Silas? Já eu vou tocar aí, é Cauã, é isso? Volta lá, Calabreso, por favor. Já tem Matheus e Cauã nessas horas, ele oferece aí pra nossa amiga Tati, tá em Minas Gerais comendo aquele pãozinho de queijo gostoso com aquele café canjerana, meu Deus do céu. Mas antes a gente toca essa, tá, Bê? Antes a gente toca essa pra você que está aí na sintonia, que está curtindo o Comando da Tarde. Chegando por cá, ó, chegando por cá, ele. Você falou... Ah, tá, essa? Então vamos lá. Se ainda existe amor com ele, Pretinho Sensação é o nome do cantor.

Pois é, você ouviu aí, ó, Prestinho Sensação por cá, tá, bebê? Lembrando você que se você quer ouvir mais, é se chamar aqui no 77999291049, tá? Chegando mais uma pra você aí, ó, Matheus e Cauã, é nessas horas, a pedido do meu amigo Silas, diretamente do bairro Alto Caiçara para o mundo. Alô, minha amiga Tati Rocha!

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1: Pois é, tô de volta por cá, lembrando você que hoje, 9 de julho, o ano é 2026, lá vamos nós aí pro último bloco de hoje, tá, Bê? Se você não participou, só participa agora amanhã, todas as mensagens que estão por cá já estão no sorteio, vou ler e vou soltar todos os áudios. Mas a partir de agora, nesse exato momento... 15 horas e 41 minutos, não tem mais participações.

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1: Tá certo também, tá, bebê? Então vamos aí com as últimas participações de hoje. Lembrando você que amanhã é dia de sorteio no Comando da Tarde. As participações de hoje já foram encerradas, mas todo mundo no sorteio por cá. 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Alô, meu amigo Sérgio Cerqueira, aquele abraço.
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0: Essa aí, Mazinha Trindade gosta. Aí ela chega a dormir no ombro de Tom, e pede mais, né? Tá certo também. Já tem esse Amo Nisso pra você aí, tá, cabeça ruim? 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

0: É, alô aí pra meu amigo Geleia Motos, serviços, peças e acessórios, bairro Vila Nova, tá na área, hein, bebê? Abraço pra você também e pra toda a família aí do Geleia Motos, serviços, peças e acessórios. Alô, minha amiga Janaína, mãe das crianças, alô, Alisson, alô, Ícaro, beijão no coração, bebês.
1: Alô!
0: 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Abraço aí para meu amigo Denis Teixeira.
1: Alô, alô!
0: Abraçando meu amigo Neném Costa aí no bairro Monte Pascoal, também a Nalva. Não esquecendo de Dona Dil aí, a mãe do Neném Costa, beijão no coração. Seu Manel, que voltou aí, ó, tá em Guanambi, Bahia, Brasil. Alô, Sueli Brito, cadê você?
1: Alô, alô!
0: Abraçando meu amigo Marcos Gomes, lá em São Paulo, beijo no coração. A Dinalva Oliveira também por cá, gratidão vocês todos que passaram aí, tá? Não esquecendo aí também da minha amiga Laicinha, que está sempre por cá, beijos no coração. Alô, meu amigo Silas, estamos juntos e misturado.
1: Alô!

0: E vamos às últimas participações de hoje, Elisângela Costa.
1: Boa tarde, Cris. Ô, Cris, passa que aquele buzinho tivesse programa.
0: Certo.
1: Ô, Cris, coloca meu nome aí no sorteio, viu?
0: Ok.
1: Todo sorteio que tiver, tá? Série 4, tá feliz.
0: Você acordou agora, foi, Bê? Bom dia, boa tarde, boa noite.
2: Boa tarde, Cris. Sou Avelino do Vila Nova. Lembrando, Cris, aos ouvintes para passar no Rangão Lancho, situada na Praça do Feijão e no Salão de Sueli, que fica em direção
0: que
2: vai
0: à
2: rodoviária do lado esquerdo, subindo perto da Pai Bahia. Tem corte de cabelo para homens e mulheres. E coloco meu nome no sorteio. Tá na 104 e está feliz.
3: Cris, aquela Leninha do bairro Taboinha. Gostaria de participar do sorteio. Tá na 104, tá feliz. Tchau, tchau.
0: Valeu, minha amiga Leninha. Abraço pra você aí, tá, bebê? E Deus no comando da sua vida e sempre. Vamos com mais participação por cá. Lembrando você que já foram encerradas as participações, mas as que já está por cá, a gente solta, tá? Sem enrolação.
4: Oi, Cris. Boa tarde, tudo bem?
0: Quero tudo bem, Brasil.
4: Da tarde. Quero pedir Léo Magalhães, 1º de abril. Dedico aí para todos, convite aí para Jéssica, para a Priscila Machado, também para Fran, para Elisângela, né, para Laizinha, para Loira do Carro Branco, especialmente para você, para minha mãe, para mim e para todos os ouvintes aí da 104.9 Guandambi, Bahia. Né? Cristina Penorinho, aí no comando da tarde.
0: Valeu, meu amigo Marcos Gomes, abraço pra você, beijos no coração, abraço pra sua mãe também, que você não falou hoje, tá, Bê? Se você falou, eu passei despercebido aqui, mas a gente lembra, tá? Abraçando também você que mandou áudio agora, beijos no coração, mas não dá tempo mais soltar, tá, Brasil? Abraçando aí minha amiga Nair, lá no bairro Vila Nova, abraço pra você. Também abraçando aí minha amiga Ana Brito. Não esquecendo também aí de Sueli Silva, no bairro Vila Nova, mas sem mais participação aqui no Comando da Tarde e a gente solta pra você aí agora, Brasil. Alô, minha amiga Mazinha Cabeça Ruim, cadê você? Ela quer... Tá bom, eu vou soltar já já, eu tô ligada aí, Calabreso. Calma, Calabreso.
5: Tá, Cris, botando toda a galinha no Comando da Tarde, vamos de enquete, né, Bê? Companheiro ideal para o café da tarde, um pãozinho de queijo, né, Cris? Quentinho, da hora, é o luxo, né? Cris, se possível, nessa quinta TBT, tô com o modão com Roberta Miranda aí. Duas taças, ou seja, tô programação. Para minha amiga Sussu, que gosta muito dessa música. Para Luz Natomé de Souza, que é fã da Roberta Miranda e tá assistindo o programa. Para toda a galera do Comando da Tarde. E para meu tio Carlos Delci, meu primo na Fazenda Amada Boa Vista, na Sintonia. 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Cício Pedro Produções, Espaço do Silvinho, BNH, Guanambi, Bahia. Eu quero ganhar. Trânsito 4, tá feliz. Mexe com a segunda no fundo, valeu.
6: Boa tarde, Cris. Boa tarde, toda a galera do Comando da Tarde. Ô, Cris, já eu gosto mais do pão caseiro. 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Tá na área, né, Cris? Café Canjirana diz que é muito bom.
7: Boa tarde, Cris. Respondendo a sua enquete, um pãozinho de queijo bem quentinho com um cafezinho bom sabor é muito bom.
0: Não, aqui é com café Canjirana, viu, Luciene? Alô, Maria Eduarda, abraço pra você, beijos no coração. Minha amiga Ana Brito, tamo junto e misturada. Alô, Selma, você volta lá na segunda, tá, Bê? O horário lá do Marmitex é até as 13h30. Chegar às 13 horas você não acha mais não, viu, menina? Pois é, providencia aí. Fiquei sabendo hoje que você passou lá ontem, mas passou atrasadinha. Ela diz o seguinte: boa tarde, Cris. Eu prefiro um misto quente. 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

0: Vamos de música por cá, vamos de música por cá, chegando pra você, Seamo Nis, a pedido aí da minha amiga Mazinha Trindade, cabeça ruim, diretamente lá do bairro Boa Vista, ela que gosta de cochilar aí no ombro de Tom, só não sei como é que fica isso, né, porque Tom é menor, mas tá valendo, bora Mazinha!
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0: Pois é, você ouviu aí, ó? Conta pra ela com Eduardo Costa, pedido do meu amigo Nil, diretamente da Fazenda Mara da Boa Vista. Vamos ficando por cá. Amanhã eu tô de volta no mesmo horário, no mesmo bate-canal, pela sua 104,9 FM. Quero deixar um beijo especial aí pra o neto da minha amiga Lineide Salles, lá em Matina. Alô, meu amigo José Felipe, amiguinho, beijos no coração, tá? Tudo de bom pra você, que Deus te abençoe e te guarde sempre. Valeu, minha amiga Lineide, abraço pra você, abraço pra meu amigo Silas, beijão no coração aí, pra minha amiga Marlene, a mãe do meu amigo Silas também, abraço, meu amigo Marcos lá em São Paulo, alô Tamarinha, alô Cleide Transista, minha amiga Ana Brito, beijos no coração, até amanhã, se Deus assim me permitir, fiquem todos com Deus e Deus no comando sempre, bebê, a palavra é gratidão.
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3: 4 horas.
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bem pra você ligado na 104 FM, uma ótima tarde. A você que está nos assistindo pela TV Guanambi, uma excelente tarde. Estamos começando, fiquei sabendo, aqui na 104 FM. Seguimos juntos até às 7 horas da noite com muita informação. Neste exato momento, a condição esportiva entra em evidência aqui no Fiquei Sabendo. Tudo o que aconteceu no mundo da bola nas 24 horas e, é claro, o que acontecerá hoje na Copa do Mundo. Hoje temos Copa do Mundo, o retorno da competição. Tivemos um dia de pausa, um breve ato de apenas 24 horas, com o objetivo de descansar os atletas. Foi uma pausa dedicada ao descanso e hoje temos um jogo que acontecerá. Temos França e Marrocos que se enfrentam pelas quartas de final. Irá acontecer às 5 horas da tarde. Esse confronto irá acontecer às 5 horas da tarde. Duas seleções que vivem momentos distintos na Copa do Mundo e se enfrentam buscando a classificação para as semifinais da competição. E é claro, vamos falar dos demais jogos que acontecem ainda nesta semana, na sexta-feira e, é claro, no sábado. Falando de mercado de transferências, a seleção de Portugal revelou quem será o seu novo treinador. E o escolhido da vez é o Jorge Jesus. Inclusive, o jornal já revelou qual será o salário de Jorge Jesus como treinador de Portugal. Ele foi oficializado como novo técnico de Portugal, deverá ser anunciado na sexta-feira, substituindo o espanhol Roberto Martínez. No mercado de transferências aqui no Brasil, o Grêmio anunciou a contratação de Matheus Nascimento. O centroavante estava no LA Galaxy dos Estados Unidos e pertencia ao Botafogo. O Santos atrasa o pagamento e volta a dever salários aos seus jogadores. O clube busca recursos para normalizar a situação com o elenco. E outra situação que está ganhando força nos bastidores do Santos é a continuidade de Neymar. Ele continua no Santos, vai embora, se aposenta. Qual será o destino de Neymar Júnior no restante da sua carreira? E é claro, outras demais informações que traremos aqui no Fiquei Sabendo na 104 FM. Tá na 104? 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

Muito bem, o tema agora é Copa do Mundo. Copa do Mundo está rolando a competição. A gente vai falar primeiramente dos confrontos que acontecerão pelas quartas de final, a história, os jogos, quais serão os pontos positivos e negativos de cada seleção. E vamos falar também sobre outras situações envolvendo a Copa do Mundo. Vamos começar pelo seguinte confronto. França e Marrocos se enfrentam hoje em Boston, nos Estados Unidos, às 5 horas da tarde. A França, que vem ali como talvez uma das principais favoritas nesta competição, uma das principais seleções, seleções não só nessa Copa do Mundo, mas nos últimos anos. A França, que busca sua terceira final de Copa consecutiva. Busca esta marca. Em 18 chegou na final contra a Croácia e foi campeã. Em 22 chegou na final contra a Argentina e foi derrotada. E agora em 26 busca novamente chegar à final com uma geração de jogadores dentro de campo impecáveis, liderados por um jovem Kylian Mbappé, que ainda tem um futuro brilhante pela frente por toda a sua carreira, ainda mais na seleção francesa. Esse jogo acontece a partir das 5 horas da tarde. 5 horas da tarde acontecerá este confronto envolvendo a seleção da França e a seleção do Marrocos. As duas equipes irão se enfrentar em um confronto válido pelas quartas de final. Exatamente, pelas quartas de final. A França, que vem de uma campanha até o exato momento perfeita, uma campanha excepcional que dá gosto ao seu torcedor, ao torcedor francês. Na fase de grupos, a seleção da França teve, de certa forma, uma passagem tranquila, objetiva. 3 jogos, 3 vitórias, 9 pontos. Na primeira rodada, venceu justamente a seleção de Senegal por 3-1. Já na segunda rodada, venceu o Iraque por 3-0. E na terceira rodada, venceu a seleção da Noruega por incríveis 4-1. Uma goleada acaixapante que já ali trouxe a classificação da seleção francesa. Já a seleção do Marrocos, bom, se classificou em segundo lugar no grupo do Brasil, grupo C. No primeiro jogo empatou com o Brasil em 1-1, no segundo jogo venceu a Escócia por 1-0 e no terceiro jogo venceu a seleção do Haiti por 4-2. Se classificou em segundo lugar com 7 pontos, 3 jogos, 2 vitórias e 1 empate. Não perdeu na competição até o momento. Já na segunda fase, o cenário foi totalmente diferente. A fase de 16 avos de final. A seleção do Marrocos passou nos pênaltis contra a seleção da Holanda, 1-1 na partida normal. E na prorrogação tivemos ali a condição do placar, que insistiu no empate. Nos pênaltis, Marrocos 3, Holanda 2. A França passou com uma facilidade absurda na fase de 16 avos de final, venceu por 3-0 a seleção da Suécia e dentro de campo conseguiu passar com uma facilidade excepcional. Já nas oitavas de final, a França venceu o Paraguai por 1-0 em um jogo duro, pegado, mas que dentro de campo trouxe a classificação da seleção francesa com um gol de Kylian Mbappé. A seleção do Marrocos, pelo outro lado, teve uma facilidade absurda contra a seleção do Canadá. 3-0 foi o placar final da partida. E agora essas duas seleções se enfrentam hoje às 5 horas da tarde, às 17 horas, em Boston, nos Estados Unidos da América. França versus Marrocos. A França, que vem embalada, que vem dentro de campo com uma geração vitoriosa, com uma geração jovem e que pode ali trazer muitos títulos ainda a esta seleção, liderados por um jovem Kylian Mbappé, que é o vice-artilheiro da Copa do Mundo neste exato momento. São 7 gols marcados até o momento. E a gente vê essa disputa na artilharia da Copa do Mundo entre Messi, Mbappé, Haaland e o Harry Kane. O Harry Kane, que está ali mais distante, mas mesmo assim está no meio dessa disputa. A gente percebe isso. E um ponto que a gente tem que destacar é que a seleção do Marrocos, ela não é uma seleção onde você pode desmerecer, uma seleção que você fala, poxa, é o Marrocos, uma seleção qualquer. Pelo contrário, a geração marroquina vem de uma excelentíssima campanha em 2022, onde chegou na final, ou melhor, na semifinal, onde chegou na semifinal fazendo ali a melhor campanha de uma seleção africana, a melhor
campanha de uma seleção africana na história das Copas do Mundo, chegando na semifinal e eventualmente sendo eliminada justamente para a própria França. E com isso, disputando o terceiro lugar, onde acabou sendo derrotada para a Croácia e ficou no quarto lugar. O que já é uma campanha excepcional para a seleção do Marrocos, que fez a melhor campanha de uma seleção africana. Quarto lugar numa Copa do Mundo, a seleção do Marrocos. Hoje, a seleção do Marrocos atualmente vive um cenário diferente. É um misto de uma geração que trouxe muitas glórias para o torcedor marroquino em 2022, 2023, mas mescla agora com a nova geração. Jogadores jovens como Saibari, que, poxa, tá sendo ali um dos principais, se não o principal nome da seleção do Marrocos nessa Copa do Mundo, e mescla essa condição de experiência e juventude. Essas duas seleções se enfrentam hoje às 5 horas da tarde. Se enfrentam hoje às 5 horas da tarde. De um lado, a França de Kylian Mbappé e companhia. Do outro lado, o Marrocos de Hakimi e Saibari. Duas seleções que dentro de campo irão propor uma revanche comparada a 2022. Na ocasião, em 2022, a França venceu a seleção do Marrocos. Hoje, talvez o cenário seja diferente. Ou talvez o cenário se mantenha o mesmo. Tudo isso a gente só vai saber a partir das 5 horas da tarde. Lembrando que amanhã teremos outro jogo pelas quartas de final em Los Angeles. A Espanha enfrenta a Bélgica a partir das 4 da tarde. A Espanha que vem de uma classificação contra a seleção de Portugal apertada. Um gol na prorrogação, um gol que trouxe ali emoção aos torcedores da seleção espanhola. E ao mesmo tempo que traz emoção, traz ali dentro de campo esperança para os espanhóis que buscam ali mais um título de Copa do Mundo. A Espanha que venceu a sua primeira e única edição de Copa do Mundo até o momento em 2010 na Copa do Mundo da África. Já a Bélgica, que é adversária da Espanha, viveu um cenário diferente nas oitavas de final, 4-1 sobre a seleção dos Estados Unidos, com direito a comemorações e dancinhas caçoando do Donald Trump. A seleção belga vem de uma série de situações nessa Copa do Mundo. Eu diria que a Bélgica carrega hoje o melhor enredo de evolução nessa Copa do Mundo. A Bélgica evoluiu e muito nessa Copa do Mundo. Eles começaram em 2026, nessa Copa do Mundo de 2026, as primeiras rodadas um tanto quanto fracos, desacreditados, alguns falando que a geração belga tinha acabado, que a Bélgica não chegaria longe, tanto é que na partida contra Senegal, jogo válido pela fase de 16avos, Senegal chegou a abrir incríveis 2-0, muito próximo da classificação. Porém, a Bélgica diminuiu no segundo tempo, empatou nos instantes finais do segundo tempo e na prorrogação, no último segundo da prorrogação, conseguiu um pênalti e, consequentemente, converteu ele, vencendo por 3-2 de virada. Então, a Bélgica evoluiu muito nessa Copa do Mundo, evoluiu muito, principalmente nessas duas últimas partidas, na partida contra Senegal e na partida contra os Estados Unidos. Tudo bem, seleções consideravelmente fracas, mas mesmo assim, uma Bélgica que vive um momento muito dentro de campo turbulento, um momento onde você vê jogadores como Kevin De Bruyne e Lukaku, que eram vistos como os principais nomes da seleção belga, jogadores que não conseguem mais render o esperado dentro de campo, mas ao mesmo tempo você tem uma nova geração, você tem o Tielemans, que poxa, vem fazendo uma Copa do Mundo excepcional dentro de campo. Eu diria que hoje é um dos principais, se não o principal nome da seleção da Bélgica, o De Ketelaere, que poxa, fez uma partidaça contra os Estados Unidos, marcou 2 gols e fez uma assistência, o nome do jogo. Então eu diria que a seleção que mais evoluiu nessa Copa do Mundo foi a Bélgica, cara. E a Bélgica, sinceramente falando, possui um elenco muito rico e que pode sim trazer muitos resultados nas próximas edições de Copa do Mundo, Eurocopa e dentre várias outras competições. Para fechar, teremos no sábado 2 jogos em Miami, Noruega e Inglaterra, que se enfrentam às 6 horas. Não só isso também, como teremos em Kansas City, a Argentina, que enfrenta a Suíça às 10 horas da noite. Esses são os 2 últimos jogos da fase de quartas de final.
Depois desses confrontos, teremos as tão esperadas semifinais, que acontecerão respectivamente na terça e na quarta-feira. E a grande final acontece, é claro, antes da final, teremos a disputa do terceiro lugar, que acontece no sábado, dia 18, em Miami. A final acontece no domingo, às 4 horas da tarde, em Nova Jersey. Quem será que vai levar essa taça? A gente só vai saber isso dia 19 em Nova Jersey, nos Estados Unidos da América, onde teremos a grande final da Copa do Mundo. Eu arrisco aqui, posso queimar a minha língua, posso acabar me enganando, mas arrisco que nessa Copa do Mundo teremos mais um França e Argentina. Tudo indica, porque você tem uma França que vive ali uma chave consideravelmente complexa com Marrocos, Espanha e Bélgica, mas possui uma geração de jogadores muito bons, muito fortes, treinados por um técnico experiente que já venceu essa competição, já chegou na final duas vezes, saiu vitorioso em uma delas, 50% de aproveitamento. Do outro lado, uma Argentina que vive talvez o seu melhor momento desde a geração Diego Armando Maradona, desde quando Diego Armando Maradona estava vivo. Talvez o seu melhor momento. E eu ouso dizer que vai chegar nessa final. Porque a Suíça, não vamos desmerecer a Suíça, porque nessa Copa do Mundo já vimos muitas situações de seleções que, de certa forma, surpreenderam, eliminaram gigantes. Mas a Suíça é um adversário, em comparação à Argentina, consideravelmente fraco. Ou seja, a Argentina passa com uma certa facilidade. O teste real da seleção argentina mesmo será em uma eventual semifinal, onde pegará ou a Noruega ou a Inglaterra, sendo a Inglaterra o cenário mais difícil dos argentinos, se é claro, passarem das quartas de final. Se não passarem das quartas de final, dão adeus a esta linda competição. Em Guanambi são 4 horas e 22 minutos, vamos a uma pequena pausa, daqui a pouco retornamos com mais informações.

pega bem em todo lugar. Estamos de volta com Fiquei Sabendo, aqui na 104 FM.

0: Estamos de volta em Guanambi, são 4 horas e 29 minutos, 4 e 29. Estamos de volta para falar de futebol brasileiro, para falar de uma situação que está deixando os torcedores santistas um tanto quanto com uma certa dúvida. O Santos vive uma situação delicada nos bastidores, atrasou o pagamento e voltou a dever salário aos seus respectivos jogadores. O clube busca recursos para poder normalizar a situação com o elenco. O clube não teve fluxo de caixa para poder realizar os pagamentos e agora trabalha para poder normalizar a situação. Em maio, o clube atrasou o salário na carteira dos jogadores e demorou um dia para acertar a pendência. O clube também deve 2 meses de direitos de imagem aos respectivos atletas do time profissional. O problema já havia ocorrido nesse ano. O Santos possui uma dívida acima de R$1 bilhão e busca novos recursos para poder quitar a dívida com o elenco. O Santos vive uma situação bastante delicada nos bastidores, mas um dos principais, se não o principal questionamento dos torcedores santistas é: o Neymar vai continuar no Santos? Ele vai continuar no Santos Futebol Clube? Porque a questão era o seguinte: o Neymar retornou para o futebol brasileiro, retornou para o Santos, com o seguinte e claro objetivo: vestir a camisa do Santos Futebol Clube e se preparar para a Copa do Mundo de 2026, para que ele pudesse ser convocado e assim então vestir a camisa do Brasil pela última vez em Copas do Mundo. Conseguiu, foi convocado. Apesar dos questionamentos, apesar da péssima condição física, foi convocado. Não atuou como titular em nenhuma das partidas. Atuou, na verdade, 2 vezes, contra a seleção da Escócia e contra a seleção da Noruega, onde marcou um gol de pênalti no minuto final. O torcedor santista agora questiona: com a eliminação patética do Brasil na Copa do Mundo e o retorno dos jogadores para o Brasil, o Neymar continua ou não no Santos? O Santos está, neste exato momento, brigando pela renovação de contrato do Neymar, pelo menos até o final de 2026. É o que o clube batalha nos bastidores. O que existe ali é um acordo firmado verbalmente entre Neymar e Santos, onde o atleta, ele estaria ali jogando até o último dia vigente do ano de 2026, ele estaria ali jogando, mas não foi assinado nada oficial. Claro, nos próximos dias deve haver ali a assinatura, a renovação de contrato do Neymar Júnior. Mas a gente já vê um Neymar cansado, abatido, que não vive a melhor condição física. Não é o melhor Neymar de, poxa, 10 anos atrás, o Neymar que deitava e rolava no Barcelona, o Neymar que levou o PSG, carregou o PSG nas costas até uma final de Champions League. E é um jogador que vive uma situação física bem delicada. Tanto é que, em preparação para a Copa do Mundo de 2026, o Neymar, ele atuou ali em jogos selecionados a dedo pelo Santos para preservar a condição física dele. O Neymar atuou em jogos onde o Santos escolheu a dedo qual era ou não era o melhor para sua condição física. Então a gente já vê um jogador que dentro de campo possui um refino, possui uma condição tática, um domínio da bola. A gente conhece que o Neymar é um jogador e sabe que ele é um jogador diferenciado. Mas a condição física, o corpo não é o mesmo. O corpo não responde mais da mesma forma que respondia há anos atrás. E neste exato momento, com 34 anos, chegando na casa dos 35, o Neymar vive uma situação delicada, uma situação complexa, uma situação que coloca em risco não só a sua permanência do Santos, mas também o restante da sua carreira. Se ele vai continuar no Santos ou não, isso é uma decisão que ele e o Santos Futebol Clube irão tomar oficialmente. Verbalmente existe um acordo, mas nada é oficial. Mas uma coisa é fato, é um jogador que pelo atual salário que ele recebe, tudo bem que é um jogador que, poxa, possui um nome absurdo, possui uma representatividade absurda, é um jogador que dentro de campo representa muito para o Santos Futebol Clube e consegue ali, apesar da idade, apesar da condição física, consegue trazer ali uma situação, uma condição onde ele consegue auxiliar o Santos. Mas é um jogador que, poxa, pelo salário que recebe, esse salário poderia ser convertido em outros jogadores, em outras contratações, ser mais bem investido. Jogador, um jogador que recebe um salário de quase 4 milhões por mês, poxa, é muito dinheiro. Esse dinheiro poderia ser mais bem investido até pelo Santos Futebol Clube, que vive uma situação delicada nos bastidores com relação a dívidas. Poxa, o Santos tem mais de R$1 bilhão em dívidas. Tá devendo os jogadores de novo. Atrasou o salário de novo. Tá com os direitos de imagem dos jogadores atrasados. E essa situação é mais crítica ainda para o Santos, porque vive nessa gestão complexa do senhor Marcelo Teixeira, que dentro de campo não consegue trazer resultados, um time que está brigando na parte de baixo da tabela constantemente, não consegue trazer segurança ao seu torcedor e vive, mais uma vez, vive um cenário onde pode ali, tem a probabilidade, existem chances de ser rebaixado, como foi em 2023. Mais uma vez, o Santos vive esse cenário, se repete, vive essa situação delicadíssima. Em Guanambi são 4:36, vamos a uma pequena pausa e daqui a pouco retornamos com mais informações. Daqui a pouco retornamos para falar de mercado de transferências no futebol brasileiro e, é claro, no futebol internacional. 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

0: Estamos de volta em Guanambi, são 4:43, 4:43 aqui na Rádio Cidade. Estamos de volta para falar de mercado de transferências no futebol brasileiro. O Grêmio anunciou a contratação do centroavante Matheus Nascimento. Ele estava no LA Galaxy dos Estados Unidos e pertencia ao Botafogo. O Grêmio anunciou nesta quinta-feira a contratação de Matheus Nascimento, centroavante de 22 anos que pertencia ao Botafogo, onde tinha um contrato até o final do ano e com isso assinou com o Tricolor por 4 anos. A dívida do Botafogo com o Grêmio pela contratação de Nathan Fernandes e de Cuiabano foi envolvida na negociação como crédito. O reforço vem do LA Galaxy dos Estados Unidos. Ele estava emprestado pelo Botafogo desde março de 2025. Foram 38 jogos na equipe norte-americana, com 7 gols marcados e 3 assistências ao todo, 10 participações em gols. Neste ano, participou de 10 partidas. Em 9 delas, entrou no segundo tempo e marcou um gol. O Matheus Nascimento que vem para suprir a saída do André Henrique. O André Henrique saiu, vai jogar no futebol turco. E com isso, o Matheus Nascimento vem para suprir a saída de André Henrique. Ainda falando do futebol brasileiro, mercado de transferências, o Atlético Mineiro oficializou a rescisão com o zagueiro Júnior Alonso, que disputou o Mundial com o Paraguai e foi eliminado nas oitavas de final. O Atlético oficializou a rescisão de contrato com o zagueiro Júnior Alonso nesta quinta-feira. O jogador de 33 anos já havia confirmado a saída do clube após a Copa do Mundo. Ele está acertado com o Atlanta United dos Estados Unidos. Com a seleção do Paraguai, Alonso foi até as oitavas de final da Copa, caiu para a França, onde ele esteve em campo nos 5 jogos e apenas em um deles não foi o titular. Em Guanambi são 4:45, 4:45. Lembrando, hoje teremos Copa do Mundo, teremos França e Marrocos que se enfrentam a partir das 5 horas da tarde. Daqui a exatos 13 minutos, essas duas seleções irão se enfrentar pela Copa do Mundo. Em Guanambi são 4:46. Vamos a uma pequena pausa e daqui a pouco retornamos com mais informações aqui na Rádio Cidade 104,9. 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

Estamos de volta em Guanambi, são 4 horas e 52 minutos, 4:52. Aqui na 104 FM. Estamos de volta para falar de mercado de transferências internacional, mundo da bola. Lembrando, a janela de transferências da Europa, ela abriu esta semana e as equipes já estão se movimentando. Vamos citar aqui, por exemplo, as seleções. O México, que já busca o novo treinador e, inclusive, já está muito próximo de anunciar o Rafa Márquez como treinador da seleção mexicana. Já a seleção de Portugal, muito provavelmente, anunciará oficialmente nesta sexta-feira a contratação do técnico Jorge Jesus, ex-treinador do Flamengo, do Al Hilal, não só isso, também como do Benfica. Ele deverá ser oficializado como novo técnico de Portugal nesta sexta-feira, substituindo o espanhol Roberto Martínez. O técnico Jorge Jesus já está muito bem acertado com a seleção de Portugal e substituirá Roberto Martínez, que foi eliminado nas oitavas de final da Copa do Mundo para a Espanha. De acordo com o site A Bola, tradicional veículo de esporte de Portugal, o salário que o senhor Jorge Jesus receberá, o salário que a Federação Portuguesa irá pagar ao ex-treinador do Flamengo e a sua comissão técnica, será equivalente ao que ele recebia, um valor anual de 4,5 milhões de euros, cerca de 26 milhões de reais na cotação atual. Um dos convidados por Jorge

entre outros clubes em Portugal, Benfica, o Sporting de Portugal, e entre 2019 e 2020 fez história no Flamengo, conquistando 5 títulos, entre Libertadores, Recopa Sul-Americana, Campeonatos Carioca e, é claro, o Brasileirão. Após deixar o Flamengo, voltou ao Benfica e trabalhou ainda no Fenerbahçe da Turquia, além do Al Hilal e o Al Nasser na Arábia Saudita, sendo campeão saudita na última temporada, ao lado do astro Cristiano Ronaldo.

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1: Quem também está com um novo treinador é o Chelsea da Inglaterra. Xabi Alonso assinou um contrato e com isso inicia o seu trabalho no Chelsea. O treinador espanhol ex-Real Madrid foi anunciado em maio, mas chegou ao clube nesta quinta-feira. O Chelsea já tem um novo treinador para a temporada 26-27. Trata-se do Xabi Alonso, que defendeu o clube de Stamford Bridge como jogador, não só isso também, multicampeão, vestindo, ou melhor, treinando a equipe do Bayer Leverkusen na Alemanha. Oficialmente, o treinador foi anunciado em maio, mas ele chegou ao clube de Stamford Bridge nesta quinta-feira para finalizar a assinatura do contrato e iniciar os trabalhos. O técnico ex-Real Madrid já havia sido anunciado oficialmente e agora chega para vestir e defender a equipe inglesa. Aos 44 anos, ele estava livre no mercado desde a demissão do Real Madrid em janeiro deste ano. Será sua terceira experiência como treinador profissional. Antes do Real Madrid, comandou o Bayer Leverkusen, onde foi campeão da Copa da Alemanha e da Bundesliga de forma invicta em 2023-2024.

Muito bem, Guanambi, são 4:57, 4:57. Chegamos ao fim do momento esportivo. Agradecer a você, nosso querido ouvinte, que nos ouviu durante esta uma hora de programa. Lembrando, fiquei sabendo, não acabou. Ainda temos muito mais da condição esportiva e da condição jornalística. Faremos uma pequena pausa a partir das 5:00 PM. Às 5:00 PM entra o TBT 104 FM, onde fazemos ali de forma tradicional toda quinta-feira uma seleção dos maiores sucessos das décadas de 80, 90 e, é claro, os anos 2000. Não só isso também, como teremos outras situações. Às 5:30 chega o Léo Dourado e a parte jornalística, ao qual seguimos juntos até às 7:00 PM com muita informação. Em Guanambi são 4:57. Daqui a pouco retornamos com mais informações aqui na Rádio Cidade 104,9. 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
16: 5 horas e 7 minutos.

0: Estamos de volta com Fiquei Sabendo, aqui na 104 FM.
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0: Muito bem, estamos de volta em Guanambi, são 5 horas e 31 minutos, 5 e 31 aqui na Rádio Cidade 104,9. Você ouviu Larissa Gomes, Quem Sente Saudade Sou Eu. Léo Dourado, grande música, não é?
1: Sem dúvida, a Larissa que é uma das grandes artistas que o Brasil já produziu. Aí, por que que o Matheus está, ele jogou essa bomba pra mim? Porque estávamos aqui ouvindo Phil Collins, ouvindo Oasis e outras bandas, né? A Bonnie Tyler, que nos deixou hoje. Aí quando trocou, um ouvinte falou assim, meu Deus. Aí
0: o ouvinte já... chegou e falou que desgrama é
1: ele
0: essa?
1: Falou, meu Deus, eu tava ouvindo Bonnie Tyler. Mas enfim, minha gente, faz parte também, né? Ô, Matheus, boa tarde, querido. É sempre um prazer, né? Falar com você e falar com os nossos nobres e queridos ouvintes. Hoje, uma quinta-feira, hoje, dia 9 de julho. Já estamos aí nos aproximando de um terço desse mês, tá, minha gente? Quase 10 dias, né, do mês de julho. Saímos aí da condição das festividades juninas. Vamos para outra festa logo em breve, a da democracia. E o couro já está comendo, não é? O pau já está quebrando na casa de Noca. Nível Brasil, hoje teve desistência de presidenciáveis, viu?
0: Ih, rapaz.
1: É, hoje teve gente que deu para trás. Falou
0: quem
1: assim.
0: Foi?
1: Aécio Neves. Aécio.
0: Já era esperado.
1: Bom, ele estava brigando, né? Vou honrar o nome do meu avô. Não é isso, Tancredo, que foi presidente?
0: Sim, justamente.
1: Vou honrar o nome de vovô, mas não deu.
0: O Aécio Neves pelo PSD, pelos tucanos.
1: Exatamente.
0: Os tucanos perderam força nos últimos anos.
1: Sim, assumiram algumas vices aí, mas a coisa não, como diria um colega nosso, não rompeu. A coisa não rompeu, não.
0: Não rendeu, não.
1: Aí a turma tava tangendo, não rompeu, não, né? A coisa não deu. O Aécio pediu pra sair hoje, minha gente. Nós tivemos um outro, outros nomes da política também estão deixando o páreo aí, viu? Nós tivemos mais dois hoje, daqui a pouquinho eu falo pra você quem são eles. A coisa vai afunilando, minha gente, e nós vamos vendo aí muita coisa acontecer, tá, queridos? Estamos, portanto, ao vivo, iremos assim até às 7 da noite com muita informação pra você. Portanto, participe conosco através do 99929-1049. 99929-1049. Eu quero sim ouvir a sua voz. Tem muita informação pra nós colocarmos em evidência neste dia agradabilíssimo. Um sol para cada guanambiense, né? Mas tá aí, coisas que nós já sabemos que acontece, né, Matheus? Então estamos preparados. Sugiro a você que me ouve agora que tome água, cuide dos seus joelhos, como diria Pedro Bial, e viva bem dentro das possibilidades que a vida lhe oferece, ok? Bora! Mateuzão, cadê aquele jinglezinho? O jingle.
0: Cadê a chamada do WhatsApp?
1: Hoje eu não consigo mais falar do nosso WhatsApp sem aquele jingle. O jingle que realmente chama atenção, faz a diferença. As pessoas já cantam nas ruas em Guanambi, já ouvem com atenção e reproduzem. Eu particularmente gostei demais. Criatividade 100% da sua Rádio Cidade 104 FM. Para você participar conosco, 99 29 1049. Mas olha o jingle aí pra entrar na sua cabeça e também no

0: Vamos lá, no programa de hoje você vai ficar sabendo, lamentável, o irmão do ex-vice-prefeito de Iuiú, ele foi encontrado morto na zona rural, nós vamos trazer essa informação para você. Aqui em Guanambi também tivemos um homem encontrado morto na zona rural, nós vamos trazer esse informe, muito triste, viu, amigos? Esse tipo de informação, eu particularmente não costumo trazê-las, mas vou apenas informar, não é? Você vai entender já já, porque é de fato muito triste e não é o que nós gostaríamos de estar aqui reverberando. Um homem com mandado de prisão por estupro foi capturado durante uma ação conjunta da Polícia Militar e a Federal aqui em Guanambi. Nós vamos falar sobre isso já já. A Rondesp apreendeu anabolizantes e medicamentos sem autorização da Anvisa na cidade de Guanambi. Nós vamos trazer esse informe para você. Ainda no programa de hoje, muita atenção, você vai ficar sabendo. Morre aos 75 anos Bonnie Tyler, um ícone do rock e do pop dos anos 80. Você vai ficar sabendo. Atenção, a Câmara aprova o fim da tarifa mínima de água e esgoto no país. Nós vamos falar sobre isso para você que se liga no som da sua rádio Cidade 104 FM. Uma família encontrou um homem morto após uma saída para comprar frutas. Nós vamos trazer essa informação para você daqui a pouquinho aqui na emissora. Olha o que aconteceu lá em Salvador. Lá em Salvador. O autor de uma chacina aqui em Guanambi, num shopping em São Paulo, isso aconteceu em 1999. Ele cometeu o crime dele num shopping em 99. Ele foi solto pela justiça e hoje estava passeando lá no shopping bar em Salvador. Meus amigos, o clima de tensão foi muito grande. Nós vamos trazer já já esse informe para você ligado no som da sua rádio Cidade 104 FM. Tem informação para você sobre a Prefeitura Municipal. O programa Casa Legal chegou a Seraíma e já convoca famílias de quatro áreas para realizar o cadastramento. Nós vamos informar a você já já ligado no som da emissora. Como disse antes aqui, Aécio Neves diz que não vai concorrer à presidência. E o PSDB não lança o seu candidato para 2026. Essas e outras informações aqui e agora para você.
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Vamos lá, meus amigos, vamos trazer os informes aqui no nosso programa, tá? Temos muita coisa para colocar em evidência nessa tarde agradável de uma quarta-feira, tá, queridos? Nós temos realmente muita informação para trazer a você ligado no som da emissora, tá? E eu já quero começar o programa de hoje trazendo um informe aqui que é uma nota de esclarecimento da Prefeitura de Guanambi, tá? Você que me ouve agora, com certeza, deve ter tido acesso a um informe que tratava sobre a falta de vacinas num posto de saúde aqui da cidade, ali no PSF do bairro Novo Horizonte. De acordo com a informação, esse posto de saúde estaria há mais de 20 dias sem um profissional responsável pela vacinação, tá? Mas a prefeitura esclareceu o que houve, é importante nós falarmos sobre isso, né? O que que acontece? Moradores do bairro Novo Horizonte, aqui em Guanambi, denunciaram que a unidade básica de saúde ali do bairro, a qual eles residem, né? Que é a unidade André de Souza Ribeiro, estava há mais de 20 dias sem um profissional responsável pela sala de vacinação. Alguns relatos, pessoas que estavam indignadas, e é normal que seja assim, porque exigem uma resposta, uma cobrança, né? Normal. E a prefeitura, claro, ela se manifestou e esclareceu o que estava acontecendo. Então, para além da informação da queixa da comunidade, que é preciso nós colocarmos aqui no ar também, nós trazemos o esclarecimento da prefeitura. Atenção! A informação de que a UBS... Vamos à nota de esclarecimento. A informação de que a UBS do bairro Novo Horizonte está sem vacina há 15 dias não procede. Conforme uma tela do sistema oficial de vacinação, ocorreu normalmente no dia 1º de julho, no dia 2 de julho, que foi feriado estadual, e no dia 3, que foi ponto facultativo. Com 15 dias de férias agendadas da vacinadora da unidade desde segunda-feira, dia 6 de julho, profissionais de outras unidades estão cobrindo a demanda de vacinação daquela UBS. Então, a informação de que a UBS do bairro Novo Horizonte está sem vacinadora há 15 dias não procede. De acordo com o sistema oficial, o serviço de vacinação ocorreu normalmente no dia 1º de julho, repito, e os dias 2 e 3 de julho foram respectivamente feriados, estadual e ponto facultativo. Sobre o período de 15 dias de férias da vacinadora titular da unidade, iniciando na segunda-feira, dia 6 de julho, a Secretaria de Saúde informou que a profissionais de outras unidades já estão cobrindo escala e garantindo assim o atendimento normal à população. É o que diz a nota de esclarecimento da Prefeitura Municipal de Guanambi. Saiu a informação, não é? A queixa de pessoas que diziam que há mais de 20 dias o PSF do bairro Novo Horizonte estava sem profissional responsável pela vacinação, algumas queixas de moradores do bairro, não é? Pessoas que falaram de dificuldades para vacinação e trouxeram outras queixas. A prefeitura fez uma avaliação, entendeu o que estava acontecendo e lançou, portanto, a nota de esclarecimento. Tudo certo? Resolvido, vida que segue, não é? Agora eu fico muito feliz de verdade que a prefeitura está respondendo com essa velocidade, viu? De verdade, muito feliz. Porque as queixas, amigos, você que me ouve agora, somos moradores da cidade. As queixas acontecem, é normal, todo dia tem queixa. Agora é preciso solucionar os problemas. E a prefeitura, repito, rapidamente trouxe esse informe. A comunidade está sabendo o que houve. É preciso que seja assim também para as demais situações, né? É preciso, porque se existe a condição de cobrança da comunidade é porque alguma falha está acontecendo, não é? O pessoal se manifestou nas mídias tradicionais, rádio, algumas matérias saíram e a prefeitura entendeu o que estava acontecendo, buscou sanar esse problema e trouxe a nota de esclarecimento, tá? Importante papel da prefeitura, mas também importante papel da comunidade que viu alguma coisa que não estava dentro da sua normalidade e fez os questionamentos. É assim que funciona, tá, meus amigos? Muito feliz, portanto, que a prefeitura, repito, resolveu esta celeuma. Agora é dar atenção também a outras áreas que são necessárias, não é? Onde as pessoas fazem cobranças. Vou dar um exemplo aqui. Essa questão da vacinadora foi resolvida, mas tem algumas pessoas que estão dizendo aqui que a demora para agendar exames por lá é grande. Palavras de moradores daquele bairro do Belo Horizonte, que a demora para marcar exames por lá é grande. Então, tá aí uma outra situação que a prefeitura pode em breve se manifestar, eu não tenho dúvida que vai fazê-lo também, tá? Porque sanou um problema, não é? Deixou muito claro o que estava acontecendo lá, trouxe a nota de esclarecimento, nós colocamos no ar
Muito rápida a resposta da prefeitura e, mais uma vez, eu reitero, é normal que as pessoas cobrem, é natural que seja assim, não é? E a prefeitura vai buscando afinar tudo isso e colocar aí de forma transparente, cristalina, as respostas e soluções, não é? Muito bem, então está esclarecido? Ficou tudo transparente? A prefeitura esclareceu, portanto, essa situação aí que envolvia a informação de que a UBS do bairro Novo Horizonte estava sem vacina ou vacinadora há 15 dias. Então a informação, repito, amigos, não procede. São 5:44 em nossa linda Guanambi, 5:44. Nós temos outros informes aqui para tratar com você. Queridos, nós temos aqui duas informações, veja bem, vamos lá. Nós temos aqui duas informações, são informações da área policial, tá? A gente costuma trazer sempre no finalzinho do programa, né? O Léo e o Matheus separam ali alguns minutos para trazer os informes da área policial. Mas existem dias em que nós precisamos dar uma adiantada em alguns processos para que nós possamos dialogar com você de uma outra forma, não é? Apesar do jornalismo ele não ser opinativo, nós temos que trazer aqui o fato. Mas nessa aqui eu tenho que opinar. Nessa aqui eu tenho que opinar, tá? Nós tivemos duas situações desconfortáveis demais no dia de ontem. Ontem, madrugada de hoje. Uma delas em Iuiú. O irmão do ex-vice-prefeito daquela cidade foi encontrado morto na zona rural. E a outra informação, meus amigos, foi de um homem que foi também encontrado morto na zona rural de Guanambi. Esse homem da zona rural de Guanambi tinha 53 anos, tá? E o da cidade de Iuiú tinha 44 anos. Eu vou me abster a falar tão somente sobre o fato aqui, sem muitos detalhes. É uma coisa que, sinceramente, apesar de fazer parte da condição jornalística, mas não me alegro e é uma coisa que eu evito ao máximo trazer aqui riqueza de detalhes. Trago sempre o fato. O jornalismo não pode ser opinativo. O fato tem que estar sempre em evidência, né? O que acontece? Esses dois homens, lamentavelmente, deram cabo da vida, tá? Lamentavelmente deram cabo da vida. Fico muito triste com informação dessa, mas agora o chamamento para o diálogo com você que me ouve agora é outro. Que o bom Deus tenha esses homens junto a ele, não é? Um de 44 de Iuiú e o outro de 53 aqui de Guanambi, tá? Mas se você que está ao lado de quem quer que seja e você percebe que essa pessoa não está bem, ela já não tem mais a rotina que ela tinha, ela já não traz mais o brilho nos olhos que outrora fez parte do seu dia a dia, ela já não mais faz o que gostava, ia no futebol, não vai mais, ia no balé, não vai mais, ia na natação, não vai mais, é preciso que os familiares também observem isso. Os pais, os irmãos, porque algo pode estar muito errado. Nós temos hoje, amigos, pessoas que sofrem, né? Essa condição emocional, essa condição de pensamentos relacionados ao suicídio, e nós temos que tratar desse tema com grandes profissionais. Hoje, por exemplo, nós temos o CVV, nós falamos muito sobre isso, que é o Centro de Valorização da Vida, tá? Existe um número que é o 188, você pode ligar, o sigilo é total e um bom profissional vai ajudar você, tá? É o CVV, o Centro de Valorização à Vida. Mas para além disso, eu faço um chamamento aqui às famílias. Se você está percebendo que o seu familiar, e eu não estou dizendo que é fácil não, viu, minha gente? Porque às vezes a pessoa que está com esses pensamentos suicidas, ela está sorrindo para você, ela está demonstrando que está tudo bem, não tem nenhum problema, mas no fundo ela carrega um peso muito grande na alma, tá? E geralmente os pais percebem isso, as pessoas mais próximas percebem isso, e é nesse momento que tem de haver uma intervenção, tá? Estou dizendo isso porque você pode ser uma mão amiga dessas pessoas que tanto precisam. E olha que não é muito, não estou falando aqui de valores ou de dedicar a sua vida em prol de alguém, não é isso. Eu estou falando de um bom diálogo. Se você realmente é amigo daquela pessoa, por que não chamar para conversar?
Pô, fulano, o que que tá havendo? Pois os amigos, meus queridos, não podem ser só aqueles das horas boas. O bom amigo, não. Esse que tá com você só nas horas aí das vacas gordas, quando você tá com aquele dinheiro para pagar a cerveja, quando você tá com aquela grana para abastecer o carrão e rodar no final de semana, né? Esses não são seus amigos de verdade. O bom amigo, ele vai aconselhar, ele vai buscar te ouvir, ele vai tentar entender o seu problema. Hoje nós estamos com muitas pessoas, não só jovens, tem muita gente que fala assim: ah, Léo, tem uma geração aí que está perdida. Realmente, eu acho que essa geração que aí está é uma geração que tem uma mente um pouco mais fraca do que as gerações passadas. Isso aí é uma opinião do Léo, você não precisa concordar, mas é o que eu vejo. São pessoas que não suportam não, são pessoas que não suportam pressões da vida. É uma geração realmente um pouco mais fraca do que as anteriores. Mas o que é que justifica então, Léo? Esses homens de 44 e 53 anos, eles são da geração anterior. O que está havendo, né? O porquê de tantas pessoas que decidem dar cabo da própria vida? Que tristeza profunda é essa? A vida, meus amigos, a vida, ela não é um mar de rosas. A vida não é um mar de rosas. A vida, por vezes, vai nos apresentar momentos delicados demais. A vida, por vezes, ela vai nos testar. Nós seremos colocados a provas. Lhes garanto. Eu estou na vida pública há um tempo, já vivi poucas e boas. Então, posso afirmar a você que a vida, ela vai lhe testar o tempo todo. Agora, esses testes, eles têm de servir para engrossar o seu couro, para lhe dar essa casca grossa, para você entender como os problemas são resolvidos, ter força para ficar de pé, bater a poeira e recomeçar se preciso for. Os problemas têm que ser encarados assim. Mas nos últimos tempos, as pessoas estão fracas. Emocionalmente falando, psicologicamente falando, não estão mais suportando algumas cargas que a vida proporciona. É preciso que nós tenhamos, em primeiro lugar, o bom Deus junto a cada um de nós. Depois disso, a sua família, honre o seu pai e a sua mãe. A partir daí, cria-se agora uma condição de um cinturão com amigos, com cônjuge, com pessoas íntimas da família, enfim. Mas eu repito, você que nesse momento me ouve, que está com pensamentos ruins, o seu emocional não está legal, por favor, levante, bata a poeira e recomece. Sei que falar é muito fácil. Para este comunicador que aqui está, e você deve pensar assim: poxa, Léo, mas você não está vivendo o que eu vivi. Mas eu posso dizer a vocês também, que estão nesse momento com pensamentos deste calibre, que eu já passei coisas ruins na vida. Assim como você que me ouve agora, todos nós já enfrentamos problemas, já enfrentamos aí obstáculos que a vida coloca diariamente para todos nós. Mas nós temos que ter a condição de ressignificar. A vida é tão linda. A vida é tão linda. De verdade. Existe sempre uma saída, meus amigos. E por mais dolorosa que seja a missão ou a situação em que você está envolto, tudo tem solução. Tudo passa. E com o apoio das pessoas certas, isso se torna um pouco mais confortável. Então converse. Hoje eu percebo também, querido amigo e amigo ouvinte, você que está do outro lado do rádio, uma dificuldade muito grande das pessoas conversarem. Não sei se você que está aí pensa como penso. Algumas pessoas com o celular na mão são monstros. Elas conseguem digitar textos enormes. Elas conseguem se expressar ali de uma forma tão simples. Fazem parecer fácil. Textões, né? São os textões, falam e dialogam. Mas cara a cara, não conseguem. As pessoas não interagem mais, as pessoas não conversam mais. Observe, saia um dia na rua e observe. Muitas são as pessoas que estão de cabeça baixa. Só conseguem dialogar se for com o celular na mão.
E nós temos que interagir um pouco mais com outras pessoas, os nossos pares, para que justamente esses problemas eles consigam ser resolvidos da melhor forma. Repito, o número de pessoas que tiram a própria vida aqui está muito alto. Eu não costumo, amigos, e você que me acompanha há um tempo, eu não costumo trazer informes aqui, detalhes de pessoas que, infelizmente, cometem o suicídio. Não trago detalhes de como foi, de como deixou de ser, enfim, até para não dar ibope a isso. Mas só que nós temos também, eu me sinto na condição de comunicador obrigado a dialogar com a comunidade, mostrar que existe uma outra, uma saída, um novo tempo, outras possibilidades. Porque eu estou vendo e observando que bons amigos estão partindo desta terra porque estão com problemas.

0: pecador. Sei que não é fácil, mas busque ressignificar. Pense em tudo aquilo de bom na sua vida e que você pode voltar a viver isso. Existem outras portas, existem outras saídas, existem bons amigos. A vida caminha. Às vezes ciclos eles se encerram, não é? Faz parte do processo da vida, mas outros começam. Me senti muito à vontade para falar sobre isso, queridos, porque realmente é um número muito alto de pessoas que estão dando cabo da própria vida. Tivemos hoje um na zona rural aqui de Guanambi, tá? Não vou trazer detalhes. Sugiro aos meus colegas, não deem detalhes dessas coisas. Eu tenho bons colegas aqui em Guanambi, na microrregião, que escrevem muito bem, que têm blogs, sites que são fantásticos, mas não deem detalhes. Porque às vezes há um incentivo, né? Poxa, ó, tá falando no rádio lá de fulano de tal, eu também quero ser lembrado. Pelo amor de Deus. Agora são 5h56, a gente volta em instantes.
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Muito bem, vamos lá. Nós já estamos de volta aqui na sua rádio Cidade 104 FM. Todo mundo ligado. O WhatsApp você já sabe, é o 9929-1049. 9929-1049. O Dingo já está na programação, já? Então dá play aí. O povo tem que ouvir.

0: tá doido, gostoso demais, agradável, Matheus, de se ouvir esse nosso jingle, a nossa, como diz um querido amigo nosso, né? A musiquinha do telefone.
1: Olha só.
0: Muito bem, bora. Olha, eu quero mandar um abraço aqui, Matheus, faço questão de mandar um abraço.
1: Claro.
0: Pra turma do meu amigo Júnior Pitbull, tá? O Júnior Pitbull, ele é o tipo de cara que participa de dos programas todos aqui das rádios da cidade.
1: Todos. Sempre presente.
0: Aquela coisa do cara da construção civil, lembra? Ó, o Júnior Pitbull, pessoal da construção civil e tal, sempre muito carinhoso, enfim. Mas ele sofreu um derrame, velho.
1: Eu fiquei sabendo, cara.
0: Ele sofreu um derrame. Alguns familiares até mandaram mensagens, disseram, né, que ele tá bem, enfim. Mas acredito que ele está nos ouvindo lá agora, inclusive. Dizem que ele tem um radinho do lado da cama, enfim. Se não tiver, a mensagem vai chegar até ele. Júnior, Deus abençoe você, viu? Sucesso na sua vida, a cura virá, meu irmão, tá bom? Deus lhe abençoe, tá nos ouvindo lá. Tomara que o radinho esteja no pé da cama dele pra ele ouvir o nosso programa, tá? Tamo junto! Como diria ele, um abraço pro Júnior Pitbull e os amigos da construção civil. É uma frase que ele replica em todas as rádios da cidade. Mateuzão, falando nisso, eu tenho que chamar o padre ali, claro, mas eu queria saber de Aécio. Aécio não vai pra a disputa presidencial, velho?
1: Ele não vai concorrer à presidência e com isso o PSDB não terá um candidato em 2026 pela primeira vez em um bom tempo. O presidente nacional do PSDB, o deputado Aécio Neves, ele anunciou nesta quinta-feira, dia 9, que não será candidato à presidência da República nas eleições desse ano. Em uma entrevista que foi concedida à CBN, Aécio afirmou que, apesar de ter sido incentivado por lideranças do partido e lideranças políticas a disputar o Palácio do Planalto, o principal objetivo do PSD neste momento é, claro, fortalecer a bancada da legenda no Congresso Nacional e recuperar o protagonismo político. Pela primeira vez em muito tempo, não temos um representante do PSDB, porque por muito tempo tivemos a figura do FHC, que é talvez a maior figura do PSDB, politicamente falando, chegou à presidência. Aí você tem o Serra, você tem o Alckmin, você tem ali como sucessor espiritual de Tancredo Neves, o senhor Aécio Neves.
0: O Temer era tucano, né?
1: O Temer, ele era do MDB. Ele foi tucano no começo político, mas MDB.
0: Muito bem, ele chegou ao poder, enfim, através, dizem que foi um golpe, enfim. Não me importa isso aí. O detalhe aqui é que o Aécio recuou. Agora, com a recua, com a condição de recuar do PSDB e o Aécio, eles devem fortalecer uma outra legenda aí, viu? Imagino eu que o pessoal da direita deve estar numa alegria muito grande, porque é um reforço que chega.
1: Ele ganha um apoio. A direita ganha apoio do Aécio.
0: Não vão tirar votos, vão somar com a gente, né? E agora os acórdons vão acontecer por lá. Tudo bem. Sucesso a eles, tá? Nós tivemos outros que desistiram da corrida eleitoral. Outros que desistiram da corrida eleitoral. É, meus amigos, a política não é pra todo mundo, não, viu? A política, por vezes, inclusive, ela traz um cansaço muito grande, tá? Traz um cansaço enorme. E a gente percebe, né? Salvo engano, foi o Ibanez, teu. Se eu não estou enganado, foi o Ibanez. Aqui foi. Pronto, tá aqui, ó. Fora o Aécio, quem mais desistiu, teu, da corrida eleitoral?
1: O Ibanez Rocha, ex-governador do Distrito Federal, desistiu de sua candidatura ao Senado. Ele justificou a decisão afirmando que deseja se dedicar à família e projetos pessoais em sua carreira.
0: Ele também afirmou que não está bem, que está magoado com muita gente, que está cansado da política. E, minha gente, ser líder nesse país não é fácil, não.
1: É difícil, a cobrança é muito grande.
0: Não tenha dúvida. Não me refiro só à condição presidencial, ou do Senado, ou dos deputados, seja estadual ou federal. Um prefeito, um vereador, um líder comunitário, um padre, um bispo, um pastor, também se cansam. A gente fala muito de solução nos países, enfim, mas nós temos que também entender que essas pessoas têm um limite, não é? Os líderes. E nós temos que entender essa limitação aí como sendo algo do ser humano, faz parte. Porque todo mundo acha que essa turma que está em liderança, a saúde é de aço, que nunca vai adoecer, enfim. E são pessoas. Olha o Ibanez, o caso do Ibanez. O Ibanez falou que psicologicamente ele não está bem, velho. A política tem lá os seus benefícios, né? Mas quantos são os malefícios que ela traz? É bom a gente discutir isso de vez em quando, tá? Bora, Matheus, pra me chamar o padre aqui agora. Antes disso, quem tá jogando aí, velho? Você que tá sempre conectado, brother.
1: Neste exato momento, França e Marrocos estão se enfrentando. A França, que teve no primeiro tempo uma excelente oportunidade de abrir o placar com o Kylian Mbappé cobrando um pênalti. Porém, o francês desperdiçou a cobrança. Ao decorrer da partida, tivemos outras situações. Porém, é um primeiro tempo que termina ali com uma crescente da seleção marroquina. e promete muito neste próximo tempo, neste segundo tempo.
0: Para quem acha que as zebras do futebol, né? Todo mundo tava torcendo aí com unhas e dentes para o Egito, porque o Messi tinha perdido um pênalti. O Brasil tinha saído, todo mundo agora é marroquino. De repente, brilha a estrela do Messi, o cara, ele amassou o Egito. E eu não duvido que isso vai acontecer no jogo da França também não, viu?
1: Mas foi um jogo com muitas polêmicas por parte da arbitragem. Muitas polêmicas.
0: Seguraram a bronca?
1: O técnico do Egito, ele fez um sinal de racismo e recebeu o cartão amarelo.
0: Deixa eu lhe dizer, velho, aquilo chamou muita atenção, né? Ele fez, é o X com os braços, né? Ele ficou o tempo todo falando aquilo ali, o tempo todo, e ninguém deu muita ousadia pra ele.
1: E na arbitragem é o seguinte, essa condição de racismo é um tema muito delicado no futebol e no mundo. E quando você tem uma condição de denúncia de um caso de racismo, de uma situação envolvendo racismo dentro de campo, o árbitro, ele tem que atender a qualquer custo. Aquela questão envolvendo o cartão amarelo foi algo totalmente questionado. Inclusive, o árbitro, ele está sendo investigado a conduta dele. Se for uma conduta ali considerável incorreta, ele não apita mais jogos nessa Copa do Mundo.
0: Ele tinha que ter avaliado, né?
1: Ele tinha que ter avaliado ali no momento a situação. E também outra situação que estão questionando é as reações do Gianni Infantino, presidente da FIFA, com os gols do Egito.
0: É outro.
1: Porque em alguns momentos eles pegaram a reação do Gianni Infantino quando foram marcados os gols do Egito. Ele colocou a mão na cabeça, ele ficou meio bravo. Aí quando marcou, quando o Lionel Messi marcou, quando a seleção da Argentina venceu o jogo, ele comemorou bastante. Nossa. Como uma figura, talvez a maior figura no cenário futebolístico, como presidente da FIFA, o Gianni Infantino, ele tem que, é claro, comemorar os gols ali e tudo, mas manter uma postura neutra.
0: Agora vibração para todas as seleções.
1: Justamente, o Egito marcou o gol, ele tem que vibrar, a Argentina marcou o gol, ele tem que vibrar também. Então ele tem que manter essa postura neutra, essa postura de apoio neutro.
0: Mas ele não conseguiu, Matheus.
1: E quem consegue?
0: Não, na função que ele exerce, ele não poderia ter feito isso, não. É o mesmo que tá aqui, o pau quebrando aqui, Lula e Bolsonaro. Aquele debate com o Bonner. E de repente você, o Lula se manifesta lá, você aplaude, muito bem. Você é o âncora. O Bolsonaro do lado de cá faz alguma coisa, você é muito bem. Não pode.
1: Eles não podem manter essa conduta de parcialidade. Sim. Tem que ser imparciais.
0: Dianizinho,
1: mas na FIFA, nos últimos tempos, isso se tornou muito comum.
0: Dianizinho.
1: Não é só com o Gianni Infantino, não. Os outros presidentes que passaram também manteram essa conduta um tanto quanto questionável.
0: Dianizinho, não faça isso, porque a FIFA já tá pagando um preço alto por conta daquele cartão que Donald Trump mandou retirar.
1: Mas o Gianni Infantino, ele deve muito ao Donald Trump.
0: Ih, rapaz.
1: Ele deve muito, porque quando ele se candidatou à presidência da FIFA, o Donald Trump foi um dos principais apoiadores dele, inclusive dizem nos bastidores que ele pagou boa parte da campanha dele.
0: Ih, rapaz. Minha gente, o padre vem aí, o querido Ezequiel Dalpozo. Mas eu não posso, pode tirar isso, perfeito. Eu não posso chamar o padre sem antes dizer que hoje nós perdemos uma grande figura aqui em Guarambi, viu? Eu me refiro ao professor José Teixeira Freire, o Zé Teixeira, tá? Professor Zé Teixeira, que acabou falecendo hoje, não é? Ele, uma figura que marcou um tempo aqui em Guarambi, professor de educação física, né? Pai de João Luiz, pai de Adriana, tá? Pai de Mabidu, gente, quem não lembra do Mabidu, gente? Mabidu marcou uma geração aqui toda, inclusive o sítio de João é o sítio chamado Mido Meu. Eu não lembro se fica aqui na barragem, é onde o Fafá faz as festas dele aí, um sítio maravilhoso. E o Mido Meu, essa palavra Mido Meu, vem justamente de Mabidu, que quando gostava de alguém, ele falava, ó, Mido Meu, Mido Meu. Quando não gostava também, não gostava. Mas quando gostava, me do meu. Eu cheguei na época em que ainda praticava futsal com uma certa frequência, na praça do Luiz Viana, a gente chamava de Mabidu carinhosamente, né? Todo dia lá, rapaz, com a mochilona nas costas, a gente fazia muita resenha, era um tempo muito bom, figura que marcou época aqui em Guarambi, tá? O professor José Teixeira, para quem não sabe também, o nome dele estava posto no ginásio de esportes. O nome do ginásio de esportes era professor José Teixeira Freire. Mas aí a lei mudou e a homenagem só podia ser póstuma para pessoas já falecidas. Mudou de José Teixeira Freire para José Raimundo, que hoje é o nome que está posto lá no ginásio de esportes, né? Mas em breve, com certeza, o poder público vai sim fazer uma homenagem a esta figura tão importante, né? Hoje eu vi tantas homenagens do poder público, os nossos nobres vereadores e vereadoras, o pessoal do curso de educação física da UNEB, pessoas que já foram alunos de Zé Teixeira, rapaz, uma figura ímpar aqui para a cidade, mas acabou partindo, né? O bom Deus chamou para que ele morasse ao seu lado, e o sepultamento do professor José Teixeira, o velório aconteceu na Pai Bahia, o sepultamento aconteceu hoje, não é? Às 17 horas, lá no cemitério Santo Antônio. Um abraço para a família do professor José Teixeira, fica aqui o meu carinho, respeito e admiração. Alguém que fez muito, não só pelo esporte, mas também a condição de fazer Guanambi dar um salto, e isso é importante. São muitas as figuras que nós temos desse calibre aí. Vai com Deus, professor José Teixeira Freire. Faleceu e deixa uma lacuna grande na cidade. A gente volta já já. É hora de acalmar os nossos corações e ouvir o padre Ezequiel Dalpozo.
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4: Olá, meu amigo, olá, minha amiga ouvinte. Que bom que estamos juntos para este momento de oração. Fim de tarde, quinta-feira. Eu sou o Padre Ezequiel. Estou com você para rezar. A palavra que inspira nesse momento é a seguinte: seja ouvinte da boa palavra. Dela sempre brotará um sentido novo para a vida. Meditemos.

0: Rezemos juntos. O anjo do Senhor anunciou a Maria, e ela concebeu do Espírito Santo. Ave Maria, cheia de graça, o Senhor é convosco, bendita sois vós entre as mulheres, e bendito é o fruto do vosso ventre, Jesus. Santa Maria, Mãe de Deus, rogai por nós, pecadores, agora e na hora da nossa morte. Amém. Eis aqui a serva do Senhor, faça-se em mim segundo a vossa palavra. Ave Maria, cheia de graça, o Senhor é convosco, bendita sois vós entre as mulheres, e bendito é o fruto do vosso ventre, Jesus. Santa Maria, Mãe de Deus, rogai por nós, pecadores, agora e na hora de nossa morte. Amém. E o Verbo se fez carne e habitou entre nós. Ave Maria, cheia de graça, o Senhor é convosco, bendita sois vós entre as mulheres, e bendito é o fruto do vosso ventre, Jesus. Santa Maria, Mãe de Deus, rogai por nós, pecadores, agora e na hora de nossa morte. Amém. Rogai por nós, Santa Mãe de Deus, para que sejamos dignos das promessas de Cristo. Oremos. Derramai, ó Deus, a vossa graça em nossos corações, para que, conhecendo pela mensagem do anjo a encarnação do vosso Filho, cheguemos por sua paixão e cruz à glória da ressurreição. Por Cristo nosso Senhor. Amém. E agora sobre você, a bênção de Deus. O Senhor esteja convosco, Ele está no meio de nós. Por intercessão de Nossa Senhora, desça sobre você, sobre a tua casa, sobre a tua vida, sobre a tua saúde, sobre o teu trabalho, a bênção de Deus. Em nome do Pai, do Filho e do Espírito Santo. Amém. Obrigado por estar conosco, um forte abraço para você e até amanhã.
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2: Muito bem, nós já estamos de volta. Uma ótima noite para você em qualquer lugar da nossa linda Guanambi, quiçá da Bahia ou do Brasil, através do Rádiosnet. São tantas as plataformas, né, que estão lá conosco presentes, né, Teo? Diversas plataformas, mas o pessoal gosta muito do Rádiosnet. É uma plataforma muito utilizada. Aqui na TV Guanambi, as pessoas nos enxergam, Matheus?
3: Exatamente. Temos aqui a condição de fazermos além a transmissão do áudio, ao qual comum rádio, como temos há muitos e muitos anos, temos a condição da transmissão visual, a televisão que está disponível aqui na TV Guanambi. Você pode acompanhar pelo aplicativo ou pelo YouTube.
2: É verdade, é lá que você vê os rostos bonitos.
3: Não sei se tão bonitos assim, não.
2: Peraí, um minuto. É lá que você vê os rostos bonitos da Rádio Cidade 104 FM. Tem uma galera aqui cansada, mas ainda assim são rostos.
3: Tem uma galera que foi maltratada pelo tempo.
2: mas ainda assim são rostos que fazem a diferença, não é? Muito bem, o que importa aqui é a voz. Não tem essa de rosto, não. O que importa aqui é a voz. Um rosto, às vezes, cansado, marcado pelo tempo, não é?
3: Calejado.
2: Ah, só aí tá bom, então. A gente não pode descer muito.
3: Não. Né?
2: E nós também não estamos gatinhos assim,
3: não. Não.
2: Fica aí. Muito bem. Bora. Ô, minha gente, agora são 6:23 em nossa linda Guanambi. São tantas as informações que nós temos aqui. Cadê aquele institucional da prefeitura, Matheus? O que que aconteceu? A prefeitura enviou um institucional pra gente, para que nós pudéssemos executar aqui. E eu quero que você traga a primeira informação, Teu. E na sequência, nós vamos então executar o institucional. Fala comigo, Matheusão.
3: O programa Casa Legal chega ao distrito de Seraíma e convoca famílias de 4 áreas para realizar o cadastramento. Veja os documentos necessários. O setor de regularização fundiária urbana, REURB, da Prefeitura de Guanambi iniciou o cadastramento de famílias para a regularização de imóveis no distrito de Seraíma. Legal. Ao todo, são 4 áreas que terão famílias cadastradas. O local será a Subprefeitura Distrital de Seraíma e o horário será a partir das 8 horas da manhã. Os documentos necessários são RG e CPF, comprovante de residência, certidão de nascimento, casamento ou divórcio, quando houver, comprovante de renda, se houver, um contrato de compra e venda, recibo ou outro documento que comprove a posse do imóvel e uma folha de resumo do CAD único, se possuir.
2: Muito bem, Matheus. Vamos então ao institucional. Essa é a informação e nós temos o secretário falando sobre isso. Fala, Vanderlei. Vamos ouvir.
4: É um programa muito importante. Os moradores ali do distrito têm suas casas. E não tem seus documentos, sua escritura, uma parceria com a prefeitura aqui, cooperativa e a Codevasf, né? Porque esse terreno lá em Saraíma foi doado para o município uma parte. A primeira etapa, que é da Codevasf, são 85 famílias. A segunda etapa, que é um terreno que já é da prefeitura, que a Codevasf passou para a prefeitura, são 151 famílias que vai ser beneficiado com a REURB, que essas famílias podem ter, seus proprietários podem ter a escritura para fazer um financiamento, alguma coisa, e de fato ele ter seu documento legal e ser o dono desse imóvel.
5: O programa da REURB chegou ao distrito de Seraíma, agora de forma definitiva. Nós já estivemos lá anteriormente fazendo um cadastro dos imóveis numa área que ainda está em nome da Codevasf, mas aguardamos o resultado final da doação da Codevasf dessa área para o município, para que possamos finalizar essa etapa. Por outro lado, estamos já em andamento numa etapa de uma área que já está em nome do município. Estamos concluindo o trabalho de cadastro dessas famílias para que possamos, a partir daí, lançar o edital e fazer toda a publicação, no final, encaminhar o cartório.
4: O cadastramento da REURB lá em Saraíma começou desde terça-feira, de 8 a meio-dia e de 2 às 5 da tarde. Então você que não ainda foi, procura a subprefeitura de 8 a meio-dia e de 2 às 5 da tarde.
2: Muito bem. Muito bem, aí está o informe, portanto, que chega do poder público da nossa linda Guanambi. São 6:27. Nós vamos trazer outros informes para você, ligado no som da emissora. Você sabe, Matheus, neste momento, quem é a mulher mais poderosa do Brasil? Agora,
3: não.
2: Nesse momento.
3: Não sei.
2: Chutaria um nome?
3: Não chutaria, porque eu realmente não sei.
2: Digo para você.
3: Diga.
2: Michele Bolsonaro.
3: Ah, você estava falando na condição política.
2: Claro. As mulheres hoje ocupam cargos especiais nos mais diversos aspectos, né?
3: Claro.
2: Mas com relação à condição política, né? Ela revela que Michele é a mulher com mais poder no país. É, meus amigos, a Michelle está com a bola toda. A ex-primeira-dama Michelle Bolsonaro lidera o ranking das mulheres consideradas as mais poderosas do Brasil na atualidade, superando a atual ocupante do posto, que é a Rosângela Silva. Você sabe quem é Rosângela Silva, bichão?
3: É a Janja.
2: Exatamente, você está bem informado, hein?
3: É a Janja.
2: Rosângela Silva é ela, Janjona, exatamente. A Michelle ultrapassa a senhora Rosângela Silva, a Janja. É o que aponta uma pesquisa da Meio Ideia, o portal de pesquisas, que foi divulgado na quarta-feira, dia 8, portanto ontem. Levantamento no qual os entrevistados responderam de forma espontânea, sem uma lista prévia de nomes, quem eles consideravam a figura feminina de maior poder no país. No resultado geral, Michele Bolsonaro, ela concentrou, minha gente, 15% das intenções de voto dos brasileiros. A atual primeira-dama, a senhora Rosângela Janja, ela ficou na segunda colocação, registrando assim 9% das menções. Logo em seguida, aparece ela. A ministra Carmen Lúcia, a única mulher a compor atualmente o plenário do Supremo Tribunal Federal, o STF, apareceu na terceira posição com 4% dos votos dos entrevistados. Agora, essa lista, ela teve nomes lembrados, e nomes importantes, não é? Os brasileiros lembraram. Dá, por exemplo, o presidente Dilma Rousseff. 2%, os votos apareceram por lá. Nós temos também a Simone Tebet, que apareceu, a deputada federal Érica Hilton. Aí agora já vai ter questionamento virado na zorra, porque a Érica se envolveu em polêmicas, ela é uma mulher trans. Aí o pessoal começa a fazer questionamentos, enfim, mas apareceu na lista e foi lembrada como mulher. O cenário também abriu espaço para personalidades fora do ambiente político tradicional. Empatado com 1,5%, nós tivemos ela, Matheus. A cantora Anitta.
3: A Anitta?
2: Apareceu.
3: A Anitta?
2: Sim, sim, sim.
3: Tá bom, sim.
2: Eu vou fazer uma. Se o nome não tiver aqui, eu vou sentar o cacete aqui agora. Eu tô aguardando esse nome aqui, não achei ainda, mas enfim, vamos lá. A Anitta, depois de Anitta, apareceu ela, Marina Silva, ministra do Meio Ambiente, não é?
3: A vovó da família dinossauro.
2: Sim. Rapaz, a galera pega no pé dela, né? Isso porque ela pulou. Ela chamou o Lula, ela escrachou o Lula, depois deu um salto, minha gente, e agora é ministra do Lula, aí o pessoal pega no pé dela assim como nunca, tá? E depois vem a Virgínia, olha só a Virgínia, Fonseca.
3: Aí começou a ficar fraca a lista.
2: Não, já tá devagar aqui, tem um tempo, viu, Matheus?
3: Nossa!
2: Já tem um tempo que essa lista tá meio devagar aqui.
3: Tá feio.
2: A presidente do Banco do Brasil, a Tarciana Medeiros, fechou a lista com 1%.
3: Grande personalidade.
2: Deixa eu te falar uma coisa, o povo é hipócrita, viu? Quem votou aqui, pra mim é uma lista...
3: Altos e baixos.
2: Não, deixa eu lhe falar, eu não vou questionar o voto do povo, porque o voto popular, a voz do povo é a voz de Deus, né? Mas peraí, pô, pesquisa sacana, cadê aquela senhora que descobriu aquele elemento que faz as pessoas andarem, as pessoas que estavam com problemas aí...
3: Pessoas tetraplégicas. Muito obrigado.
2: Por nada, Matheusão.
3: Paraplégicas.
2: Pô, velho, cadê aquela mulher, velho? Dá um Google aí, teu. Qual o nome daquela mulher? Pelo amor de Deus. Pô, bicho. Cadê aquelas mulheres que deram a vida aí lá em Santa Catarina, que se jogaram na frente de um louco lá que estava atirando pra todo lado? Deram a vida. Pô, não aparece como mulher empoderada, não? Que zorra é essa, bicho? Que povo é esse aí? Voto em Érica Hilton, pô. Rapaz, é um negócio que... não entra na minha cabeça. Nada contra quem vota aí, um voto é seu, faça o que você quiser, mas aí quando fala a pesquisa é nível Brasil, as mulheres mais empoderadas, cadê esta senhora que descobriu a cura aí para pessoas com deficiência, porra? Pelo menos as relacionadas aos membros, né? Coluna, pernas, braços, como é o nome dela, teu?
3: É a Tatiana Coelho de Sampaio, ela desenvolveu polilaminina.
2: Polilaminina?
3: Uma substância experimental com potencial para regenerar a medula espinhal, desenvolver movimentos nos pacientes que possuem a condição de serem paraplégicos e outras deficiências. Então é uma lista assim que você... Vamos lá. O brasileiro, nos últimos tempos, ele começou a valorizar mais pessoas que possuem uma câmera e um celular e 10 mil seguidores no Instagram do que pessoas que realmente fazem a diferença.
2: Concordo. Inclusive, Teu, eu vi, e você que me ouve aí agora, tá nos dando essa boa audiência, eu me lembro, alguns médicos começaram a fazer algumas queixas recentemente, porque assim, o cara estuda, sei lá, velho, 12 anos da vida dele, se dedica a uma função específica ali, o cara é monstro, a garota é monstro na condição da medicina, mas se não tiver 1 milhão de seguidores, não é ninguém. É como se a carreira estivesse no lixo. Ah, santa paciência, velho. Aí você vota em Virgínia como mulher empoderada. Érica Hilton, esquece aí a doutora, como é o nome dela?
3: A Tatiane,
2: pô, aí você esquece daquelas senhoras que se atiraram aí na frente de bala pra defender os alunos no Santa Catarina, salvo engano. Ah, faça-me um favor, tá? Deus é pai. Mas tá lá, a pesquisa está registrada no TSE, né? Sobre o protocolo de número 05628 deste ano. Inclusive, oh meu Deus do céu, tá aí. Inclusive as pessoas já começam a falar aqui, né? Ei, minha gente, é o Brasil, meus amigos. É o Brasil, tá aí. Não é brincadeira não, viu? Bambu geme todo santo dia. Bora, Matheusão, daqui a pouquinho eu vou trazer a área policial, mas agora eu quero falar dos nossos parceiros, viu? Vamos falar de coisa boa, falar desse povo massa que está conosco, que também informa a nossa gente todos os dias, são grandes apoiadores do programa. Quem vem de lá pra cá, Fenômeno Ferreira, diga, querido.
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2: 6h35 em nossa linda Guanambi, dando sequência no recado desses nobres apoiadores. 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
2: Olha, ainda falando sobre a política, queridos amigos, acabou de sair aqui uma decisão. O deputado Binho Galinha, o deputado estadual Binho Galinha, é assim que ele é conhecido, ele acaba de receber a sua sentença, amigos, e ele foi condenado a 36 anos e 9 meses de prisão. Deputado estadual Binho Galinha, ele foi condenado a 36 anos e 9 meses de prisão. A justiça condenou o deputado estadual Binho Galinha, do Avante, o Kleber Christian Scolano, de Almeida, a 36 anos e 9 meses de prisão por crimes previstos no Estatuto do Desarmamento. A sentença, ela foi proferida pela Vara Criminal de Feira de Santana, no âmbito da Operação El Patrão. Além da pena de regime fechado, a decisão manteve a prisão preventiva do parlamentar. Determinou o pagamento de 210 dias. A multa impediu que ele recorra em liberdade. Segundo informações divulgadas pelo Bahia Notícias, outros 4 investigados também foram condenados no mesmo processo. O deputado Binho Galinha está preso desde 2025 no Complexo Penitenciário da Mata Escura, em Salvador, e responde ainda a investigações por suspeita de agiotagem, extorsão, lavagem de dinheiro e formação de milícia. Em novembro do ano passado, o STJ negou um pedido de habeas corpus da defesa e manteve a prisão preventiva. Mesmo custodiado, o deputado teve cerca de 2 milhões em emendas parlamentares executadas pelo governo da Bahia desde outubro do ano passado. De acordo com informações do Portal da Transparência e de dados divulgados pela Folha de São Paulo, a informação é que passam de 2 milhões. Segundo o Executivo Estadual, os recursos destinados às áreas de saúde, educação, turismo e esporte seguiram os critérios legais previstos para a liberação das emendas. Então está condenado o Binho Galinha, né? 36 anos e 9 meses de prisão foi o que traz a condenação dele, não é? É claro que os advogados vão lutar aqui para reduzir essa pena, né? Enfim, vamos acompanhar. Binho Galinha, que é um deputado, aqui não fala, eu não tenho aqui a... Quem assume o lugar de Binho Galinha? Dá um Google aí, teu, por favor. Veja aí na Assembleia Legislativa do Estado da Bahia, na ALBA. Ele é um deputado estadual da Bahia. Veja quem vai assumir a vaga dele. Na vacância de Kleber Christian, quem é o parlamentar que de forma imediata vai assumir aí a vacância deixada pelo Binho Galinha? Eu quero saber quem é o suplente de Binho Galinha na Câmara dos Deputados, tá? 36 anos. É muito tempo, minha gente. É muito tempo, tá? É muito tempo. Os advogados dele vão lutar para reduzir a pena? Disso aí eu não tenho dúvida nenhuma. E nós iremos acompanhar aqui e trazer para você as informações sempre que possível. Já tem um nome teu, pode ventilar a qualquer momento, querido.
3: Josafá Marinho do Patriota.
2: Ele é de onde, Josafá? Qual cidade, sabe?
3: Eu estou buscando aqui saber... De qual cidade ele é?
2: Josafá Marinho, obrigado, Matheus. Tá aí. Binho Galinha, agora com a vacância do cargo, assume Josafá Marinho. Confesso que nunca ouvi falar em Josafá Marinho. Agora são 6h40. Daqui a pouquinho nós teremos informes aqui da área policial, tá, minha gente? Já já eu vou trazer para você informações da área policial. Nós faremos o seguinte, Matheus. Nós temos que chamar aqui mais um recado dos nossos nobres e queridos apoiadores. E daqui a pouquinho na área policial nós vamos trazer aqui várias informações para você. Diversas. Nós temos realmente muita coisa. Inclusive aconteceu em Guanambi. Um homem com mandado de prisão por estupro. Ele foi capturado numa ação conjunta entre a militar e a Polícia Federal. Aconteceu na Praça do Feijão. Nós vamos falar sobre isso já já. A gente volta em instantes. Aguenta aí. 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Tá feliz? 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
2: Vamos lá, queridos. Nós já estamos de volta na sua rádio Cidade 104 FM. Outras informações a partir de agora. Como chegamos, né, à reta final do programa, queridos, nós temos muita coisa aqui da área policial, tá? E vamos colocar em evidência agora para vocês. São muitas as ações. Vamos então ao plantão policial.

0: Vamos lá, vamos aos informes da sua rádio Cidade 104 FM. Atenção, porque um homem de 37 anos, que possuía um mandado de prisão em aberto pelo crime de estupro, ele foi preso na tarde da última quarta-feira, dia 8, portanto, ontem, durante uma ação integrada entre policiais militares do 17º Batalhão de Polícia Militar e a Polícia Federal de Vitória da Conquista, e aconteceu aqui em Guanambi. A prisão, ela ocorreu por volta das 13 horas, nas proximidades da Praça do Feijão, no centro. Durante rondas táticas realizadas pelas equipes, os policiais abordaram um indivíduo que apresentava características repassadas previamente pela Polícia Federal. E após consulta ao sistema de segurança, foi confirmada a existência de um mandado de prisão expedido pela justiça em desfavor daquele suspeito. Diante da confirmação, os policiais deram ciência da ordem judicial ao homem e efetuaram uma prisão. O detido, ele foi encaminhado à Delegacia Territorial de Guanambi, onde foi apresentado à autoridade policial para o cumprimento das medidas legais cabíveis, e posteriormente ele permanecerá à disposição da justiça. Está detido aqui em Guanambi, e a ação aconteceu ontem no centro da cidade. Ainda, a Rondesp apreende anabolizantes e medicamentos sem autorização da Anvisa aqui em Guanambi. Policiais da Companhia Independente de Policiamento Tático do Meio Oeste, a Rondesp Meio Oeste, eles apreenderam uma grande quantidade de medicamentos, hormônios, peptídeos, anabolizantes e outros produtos sem autorização da Agência Nacional de Vigilância Sanitária, a Anvisa. Isso aconteceu na tarde de quarta-feira, dia 8, ontem, ali no bairro Brasília. De acordo com a Polícia Militar, a equipe realizava patrulhamento tático quando flagrou um homem recebendo uma sacola de uma mulher em via pública. Ao perceberem a aproximação dos policiais, ambos demonstraram o famoso nervosismo, o que motivou a abordagem. Durante a revista, os militares encontraram ampolas de medicamentos utilizados para emagrecimento. Questionada sobre a procedência do material, a mulher informou que havia uma quantidade maior dos produtos armazenada em sua residência e autorizou a entrada da equipe no imóvel. Naquele local, os policiais localizaram um estoque de medicamentos, peptídeos, hormônios, anabolizantes, insumos farmacêuticos, seringas, agulhas e uma balança de precisão, selos de autenticidade e diversos outros produtos que, segundo a corporação, não possuíam autorização da Anvisa para aquele armazenamento. Ainda conforme a ocorrência, enquanto os policiais realizavam a busca no imóvel, o homem que estava lá recebendo a sacola da mulher ou passando a sacola para ela, sumiu no mundo. Ele fugiu e não foi localizado. Deitou o cabelo, meu irmão, e saiu fora. Tá aí. Agora a proprietária da residência foi conduzida à DEPOL aqui em Guanambi, juntamente com todo o material apreendido. O caso, ele será investigado pela polícia, que deverá apurar a origem dos produtos e a suspeita de comercialização irregular de medicamentos. Tenho aqui uma lista desses medicamentos, mas sinceramente não vou nem me arriscar a trazer aqui, porque tem coisa aqui que sim, vou dar um exemplo para vocês aqui. A lista é enorme, viu? Do material apreendido. A lista é enorme. Ah, mas enfim, nós temos aqui ácido acético glacial, nós temos aqui turinabol, nós temos aqui oxandrolona, nós temos aqui tirzepatida. Essa eu conheço. A tirzepatida é a base do Omunjaro, não é a tirzepatida? É. Ainda retatrutide, nós temos aqui quispeptin, olha, muita coisa, viu? Ampolas de Glow, não faço ideia do que seja Glow, mas enfim, a lista é grande, tá, amigos? Não vou trazer porque eu tenho certeza que você também vai ficar na dúvida, e eu sei que é um monte de medicamento que ela não podia estar vendendo, e ela estava vendendo lá, tá? No bairro Brasília, aqui em Guanambi. 6:54, 6:54, essas foram então, queridos, as informações mais relevantes, né, da área policial. Nós trouxemos outras mais cedo e amanhã nós teremos ainda mais para informar a você. E é claro que durante a programação com o Val Rodrigues às 7 da manhã, o querido Bocão, outros informes da área policial para você.
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0: Bora, Mateuzinho. Chegamos ao fim, né, de mais uma edição do programa. Eu estava me lembrando junto a você, Mateus, a Bonnie Tyler morreu hoje, né, velho?
2: Infelizmente, ela faleceu no dia de hoje, cara. No dia 9 de julho de 2026, aos seus 75 anos.

0: música Total Eclipse of the Heart. Eu fiz N vezes a tradução dessa música. Aqueles programas do fim de tarde, né? Um negócio assim, fora do comum, me lembro, como hoje, da condição da tradução, e isso emocionava demais as pessoas, né? Hoje a turma tem acesso às mídias completas, enfim, mas ainda me lembro com muito carinho, né? A gente trazer essas traduções, enfim, os programas com as músicas mais românticas era fantástico. Me lembro, assim, eu estava aqui, inclusive, em off, né, Matheus? Junto a você, traduzindo a música aqui de novo.
1: Traduzindo a música aqui ao vivo.
0: Tava aqui.
1: E manda bem o Carma.
0: Verdade. Obrigado, Matheus. Mas foram bons tempos. Hoje não funciona muito bem essa coisa da tradução.
1: Caiu no esquecimento.
0: Ainda existem programas que traduzem, né? Os caras buscam. Eu sugiro, e é só uma sugestão, pratiquem um pouco mais, meus queridos. Para que a leitura ela case com o que está sendo posto lá, para você não atrasar muito o que
1: não
0: está sendo
1: dito. Delay.
0: O delay. Falar em cima da música. Imagina, ó, o pau torando aqui, ó. E você falando em cima da música. Não, pô, abaixa, bonitinho. As pessoas
1: um som agradável, audível.
0: De fato, Matheus, de fato. Coloque emoção. Eu acho que emoção, ela é o molho, Matheus.
1: É, porque a música, ela já tá ali na emoção, e o cara tá fazendo a tradução.
0: Ela vai subindo, né? Ô, velho. Que lindo. Ah, boas lembranças, viu? Qualquer dia desse, vamos juntar o Léo e o Matheus, vamos fazer uma tradução aqui, viu? Deixa comigo.
1: Pau, tem que ser uma dupla.
0: Deixa comigo, vamos
1: tem que
0: fazer.
1: Ser uma dupla,
0: vamos
1: tem
0: pegar
1: ser uma
0: um
1: dupla.
0: Phil Collins aí, combinado?
1: Rapaz.
0: Vamos começar a traduzir as músicas aqui.
1: Vamos agilizar essa ideia.
0: Ah, pensando o quê, rapaz? Matheusão, então ao som de Bonnie Tyler. Essa música, isso marcou um tempo, rapaz. Olha a voz dessa mulher. Olha o calibre, sente a pressão, olha aí.

0: Hoje, pouquíssimos os solos com essa qualidade musical, né? Os solos hoje muito parecidos, tem a coisa do eletrônico, né?
1: Isso.
0: Ô, oh, velho, o negócio era outros tempos, boas coisas, ei, lasqueira. Essa aqui era onde os casais ali se encontravam e o couro comia, e era flor pra cá, e era chocolate pra lá. Então, é beleza, anos 80, né? Bonnie Tyler.
1: Anos 80, ela foi uma... A condição da idolatria.
0: É verdade.
1: Na condição do rock e do pop dos anos 80, ela foi uma das principais personalidades e figuras. E nos últimos tempos ela foi lembrada pela nova geração, uma parte da nova geração que aprecia essa condição musical do pop rock dos anos 80.
0: Devera. Sim, então, ao som de Bonnie Tyler, obrigado, senhor Matheus.
1: É isso, Léo Dourado. Amanhã, sexta-feira, dia de relaxar, descansar, relembrar bons momentos.
0: Verdade.
1: Estaremos de volta das 4 da tarde às 7 da noite.
0: Meus amigos, na sequência A Voz do Brasil, ainda hoje teremos Marcos Coimbra às 8 às 10 da noite, Geraldo Fenômeno Ferreira. Amanhã logo cedo, você já sabe, tem a Dalva às 5 da manhã e às 7, impreterivelmente às 7, a maior audiência das manhãs do rádio em Guanambi, o nosso Val Rodrigues. Tenham todos uma ótima noite, forte abraço, tchau, tchau e até lá. Vai daí, Bonnie Tyler!

0: 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As notícias do governo federal que movimentaram o país no dia de hoje.
1: Olá, boa noite.
2: Boa noite para você que nos acompanha em todo o país.
1: Quarta-feira, 9 de julho de 2026.
2: Vamos ao destaque do dia na Voz do Brasil.
1: Atenção, professores. Amanhã é o último dia para se inscrever na Prova Nacional Docente.
2: Sobre o exame, nós conversamos com o secretário executivo do Ministério da Educação, Rodolfo Cabral.

0: ela vai ser utilizada para subsidiar os processos seletivos e concursos públicos realizados, tanto no âmbito federal, estadual e municipal, para ingresso na carreira docente da educação básica.
1: Unidades móveis flutuantes da Previdência iniciaram atendimentos na região norte.
2: 7 barcos vão prestar assistência a comunidades ribeirinhas, indígenas e quilombolas até dezembro.
1: E ainda, produtores precisam validar o cadastro ambiental rural. Carlos Oliveira.
3: Ter o cadastro ambiental rural concluído é fundamental para acessar o crédito agrícola no sistema bancário.
2: Turismo. Passageiros que enfrentarem problemas com companhias aéreas poderão registrar reclamações em plataforma digital.
1: Vamos falar também de uma pesquisa sobre viagens de brasileiros com bichinhos de estimação. Natália Koslick.
4: O mapeamento servirá de base para a criação de um manual de boas práticas do segmento.
2: A apresentação da Voz do Brasil hoje é comigo, Mariana Jungmann e Luciano Seixas.
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2: 1 milhão de pessoas já solicitaram a autoexclusão dos sites de apostas online, as chamadas bets.
1: Qualquer pessoa pode fazer o bloqueio nas plataformas de apostas de uma só vez.
2: E o próprio usuário define quanto tempo quer ficar sem apostar.
5: A plataforma centralizada de autoexclusão permite ao cidadão restringir o acesso às casas de apostas para prevenir danos financeiros e à saúde mental. O bloqueio atinge todos os sites de apostas autorizados pela Secretaria de Prêmios e Apostas do Ministério da Fazenda. Para solicitar a autoexclusão, o cidadão deve utilizar o login da plataforma gov.br. Ao preencher os dados, deve informar por quanto tempo deseja ficar autoexcluído, que pode ser de 1 a 12 meses. Se desejar, o usuário pode formas de apostas.
6: Houve uma vedação por cumprimento de decisão do Supremo de beneficiário de programa social, Bolsa Família, BPC, que estão proibidos de acessar essas plataformas de apostas.
5: Após a autoexclusão, as operadoras autorizadas têm até 72 horas para bloquear o acesso dos usuários aos seus sites e aplicativos. Segundo o Ministério da Fazenda, 1 milhão de pessoas já fizeram a autoexclusão desses sites. Quem nunca apostou e não tem cadastro em casas de apostas também pode solicitar a autoexclusão. Reportagem Nazi Brum.
1: A gestão da Câmara de Comércio Exterior manteve a alíquota de 12% no imposto de exportação do petróleo diante dos episódios no Estreito de Hormuz.
2: Ontem, os Estados Unidos interromperam o acordo de cessar fogo e realizaram novos ataques ao Irã.
1: De acordo com nota divulgada pelo comitê, a decisão tem como objetivo proteger o mercado interno e evitar o desabastecimento dos combustíveis no país.
2: A medida terá caráter temporário, com vigência de até 60 dias e será reavaliada após 30 dias.
1: Hoje, o ministro da Fazenda, Dario Durigan, afirmou que o governo federal seguirá tendo cautela com as medidas de subvenção dos combustíveis diante dos conflitos no Oriente Médio.
6: Eu tinha expectativa, sim, de tirar a subvenção da gasolina num prazo mais curto. O que a gente ouviu foi uma declaração do presidente dos Estados Unidos dizendo que o cessar-fogo estava encerrado e que o acordo de paz já não seria mais executado nos termos em que estava sendo planejado. O que nos acendeu um sinal de alerta, sim, para cautela em que a gente tem que adotar no acompanhamento da guerra. Então, a estratégia não muda. O objetivo do Ministério da Fazenda, com a guerra diminuindo de proporção, é retirada dos subsídios, mas eu preciso ter cautela porque os eventos novos aconteceram ontem.
2: A Receita Federal iniciou uma ação direcionada aos contribuintes com eventuais débitos em aberto.
1: A iniciativa busca manter a regularidade fiscal dos contribuintes.
7: Contribuintes classificados com o selo Sintonia a Mais começaram a receber comunicações pela Caixa Postal e pelo Domicílio Tributário Eletrônico, o DTE, com informações sobre eventual existência de débitos em aberto. A regularização é necessária para evitar a inadimplência, situação que pode resultar no cancelamento do selo. A validade da classificação é de 1 ano, contada a partir do primeiro dia do mês de referência. O cancelamento também pode ocorrer em situações como concessão da medida cautelar, decretação de falência ou liquidação da pessoa jurídica, manutenção de irregularidade cadastral por mais de 30 dias ou enquadramento como devedor contumaz. Reportagem Edinaldo Júnior.
2: Você sabia que eliminar o acúmulo de capim seco, galhos e folhas cria barreiras naturais para reduzir o risco de incêndios durante o período de seca?
1: E essa técnica tem um nome e uma regulamentação. É o que vamos ouvir agora na reportagem de Márcia Fernandes.
8: Atear fogo numa área para evitar queimadas. Parece contraditório, mas trata-se de uma técnica recomendada para evitar grandes incêndios florestais na época da seca. São as chamadas queimas prescritas. O fogo é colocado de forma controlada em áreas demarcadas. Com isso, é eliminado o acúmulo de capim, galhos e folhas que podem servir de combustível para incêndios. É o que explica Hudson Coimbra, analista ambiental do Instituto Chico Mendes de Conservação da Biodiversidade, ICMBio.
9: É uma ferramenta de manejo do fogo, utilizada com critérios técnicos, análises de risco, vulnerabilidades, critérios meteorológicos, topográficos, e aí a partir disso a gente também define o que é que a gente quer queimar para evitar a propagação de incêndios.
8: A Floresta Nacional de Brasília é um dos espaços que costuma ser atingido por focos de incêndios durante o período da estiagem. Por isso, recebeu nesta quinta-feira uma queima prescrita como parte das ações de prevenção a incêndios, como destacou Hudson Coimbra, do ICMBio.
9: Dentro do Distrito Federal, elas são importantes para evitar os grandes incêndios que acontecem na época da estiagem, né? Que vai se iniciar já agora.
8: A queima prescrita é executada por brigadistas que fazem um monitoramento constante da área. Pode ser implementada em parques nacionais, reservas extrativistas e unidades de conservação em geral. Reportagem Márcia Fernandes.
2: E por falar em período de estiagem, o Instituto Nacional de Meteorologia emitiu um alerta de baixa umidade do ar.
1: Uma massa de ar seco se estende do interior da região Nordeste até grande parte do Centro-Oeste, além de áreas do interior das regiões Sudeste e Sul do país.
2: Segundo o Instituto, a baixa umidade deve permanecer até o domingo, dia 12 de julho.
1: Durante os períodos mais secos do dia, a umidade relativa pode ficar entre 20 e 30%, níveis que exigem atenção, principalmente para crianças, idosos e pessoas com doenças respiratórias.
2: Uma ferramenta digital para pequenos produtores e cooperativas do campo que simplifica o acesso a financiamentos.
1: É o simulador de crédito do Pronaf, o Programa Nacional de Fortalecimento da Agricultura Familiar.
2: A plataforma mostra linhas e condições de crédito que combinam com o perfil do produtor.
10: Se você é produtor rural e precisa de crédito, pode contar com uma ferramenta na hora de solicitar os recursos. É o simulador de crédito do Pronaf, uma ferramenta digital desenvolvida para ajudar agricultores familiares e cooperativas a identificarem quais linhas de crédito do Pronaf eles podem usar. É preciso responder algumas perguntas sobre a situação do agricultor, como renda familiar, localidade e objetivo do financiamento. Depois, são informadas as linhas de crédito e as condições de financiamento compatíveis com seu perfil e quais as instituições financeiras que operam em sua região. Vale ressaltar que o simulador não substitui a análise realizada pelas instituições financeiras e também não garante a contratação do crédito. A ferramenta é apenas informativa e busca facilitar o acesso às informações sobre o Pronaf antes do agricultor familiar buscar uma instituição financeira. Para simular o crédito, acesse simuladorpronaf.mda.gov.br. Daniele Popov para a Voz do Brasil.
1: Produtores que vivem no campo precisam validar o CAR, Cadastro Ambiental Rural de suas propriedades.
2: O cadastro é um registro público eletrônico nacional, obrigatório para todos os imóveis rurais.
3: Você que tem uma propriedade rural e já fez a inclusão dela no Cadastro Ambiental Rural, o CAR, não se esqueça de verificar se está tudo certinho. Veja na caixa de mensagens da Central do Proprietário Possuidor do CAR se você recebeu uma notificação para resolver alguma pendência. O órgão gestor do CAR enviou recentemente mensagens para mais de 845 mil proprietários. Para 500 mil, só falta responder se concordam com as informações já analisadas. Se você estiver nesse grupo e finalizar o processo, o seu CAR vai ficar em dia com o que prevê o Código Florestal, que é a lei que cuida desse assunto. Ter o cadastro ambiental rural concluído é fundamental para acessar o crédito agrícola no sistema bancário. Então, não se esqueça de olhar a caixa de mensagens da Central do Proprietário Possuidor do CAR e ver se você recebeu uma notificação para resolver alguma pendência. O cadastro ambiental rural é obrigatório para todos os imóveis rurais. Quando o processo for finalizado, sua propriedade será classificada como cumpridora das regras de proteção do meio ambiente. Se você ainda não fez o cadastro da propriedade rural no CAR, vá no site car.gov.br, escolha o estado e siga o passo a passo. Depois disso, é emitido um recibo de inscrição no CAR. Com esse recibo em mãos, você consegue acessar a central do proprietário possuidor com o seu login no gov.br. É nessa central que você acompanha a situação de sua propriedade, os documentos e as análises feitas pelos técnicos. Reportagem Carlos Oliveira.
1: As inscrições para a PND, a Prova Nacional Docente, se encerram amanhã.
2: Por meio do Exame Nacional de Desempenho de Estudantes, a prova avalia os formandos em licenciaturas.
1: Mas professores já formados também podem fazer a PND, especialmente porque ela pode ser usada por governos estaduais e prefeituras como parte de seus processos seletivos para a contratação de docentes.
2: Nós conversamos com o secretário executivo do Ministério da Educação, Rodolfo Cabral, sobre a Prova Nacional Docente. Vamos ouvir. Secretário Rodolfo Cabral, muito bem-vindo à Voz do Brasil. A gente queria começar, então, explicando, né, para quem já é professor e quem está se formando agora, por que que é importante fazer a Prova Nacional Docente? Quais são os benefícios dela para esses profissionais?
11: Boa noite, Mariana, Luciano e os ouvintes da Voz do Brasil. A Prova Nacional Docente é um exame anual destinado aos professores brasileiros interessados em utilizar os seus resultados em processos seletivos da rede de ensino. Então, ela vai ser utilizada para subsidiar os processos seletivos e concursos públicos realizados tanto no âmbito federal, estadual e municipal para ingresso na carreira docente da educação básica. É uma avaliação teórica que vai atestar se os participantes têm as competências essenciais para o exercício da docência em sala de aula. Ela é feita para 21 licenciaturas diferentes. Então, a pessoa que vai fazer uma prova com a parte comum para todas as áreas, com 30 questões de formação docente e a parte discursiva, além de 50 questões específicas de cada área.
1: Secretária, ela foi criada inicialmente como um exame, né, para avaliar a formação dos formandos em licenciaturas. A ideia é medir aí o nivelamento dos cursos em todo o país e identificar possíveis defasagens de formação, é isso? O que pode ser feito a partir dessa constatação?
11: Isso, Luciana. A PND funcionou conjuntamente com o ENAD das licenciaturas, né? Sendo o ENAD somente para os formandos e a PND também para quem já se formou. Então, a ideia da PND é avaliar os formandos das licenciaturas por meio do ENAD, mas também quem se formou para garantir que esses professores possuam as competências essenciais para a docência. Então, além de avaliar as competências, né, ela vai subsidiar a formulação de políticas públicas voltadas à formação inicial e continuada dos professores. Então, a partir dos resultados do ENAD, se uma instituição ela tem resultados negativos, a gente vai abrir processo de supervisão no MEC para avaliar e melhorar a qualidade da formação dos nossos professores.
2: Agora, secretário, a prova também pode ser usada em processos seletivos, né? Como é que funciona isso? É possível que uma prefeitura, por exemplo, use os resultados da PND como um concurso?
11: Isso, é importante a gente ressaltar que, embora não seja um concurso e ela não substitua o processo seletivo da Secretaria de Educação, as secretarias elas podem usar a nota da PND como etapa de suas provas. Então, as redes de ensino, as secretarias estaduais, municipais, distrital de educação, elas fazem adesão junto ao MEC para usar a nota da PND em seus concursos e processos seletivos. Agora, para 2026, 2.031 redes de ensino fizeram adesão. Então, os resultados, aí o professor faz essa prova da PND e os resultados de cada exame tem validade de 3 anos, permitindo sua utilização em vários processos seletivos ao longo desse período.
1: Secretária, a Prova Nacional Docente ocorre quantas vezes por ano? Por exemplo, quem perder essa oportunidade terá outra ainda em 2026?
11: Essa prova é anual. Então, quem não participar agora poderá se inscrever para a PND em 2027, em data ainda a ser definida. Então, quem estiver concluindo a licenciatura ou já estiver formado, é importante fazer a prova ainda esse ano. E aí ficar com essa nota disponível para os concursos públicos das redes que aderiram durante todo o período de 2026 e 2027.
2: É, porque como o senhor disse, né, a prova tem validade por 3 anos aí.
11: Isso, quem não fez agora vai ter que aguardar a próxima PND em 2027.
2: Agora, onde que os interessados podem se inscrever e quanto é que custa a taxa de inscrição, secretário?
11: Os interessados podem se inscrever no sistema PND, no site do INEP, até o dia 10 de julho. E a taxa de inscrição custa R$ 85,00.
1: E quando serão as provas e quando saem os resultados?
11: As provas serão realizadas em todo o país no dia 20 de setembro. E o resultado final será divulgado em 15 de dezembro.
2: E aí a gente lembra também que na página do INEP os interessados também podem acessar outras informações, né, secretário? Sobre pedidos excepcionais, enfim, recursos e todo o resto, qualquer outra parte que tenham interesse em saber sobre a prova.
11: Inclusive a formação, tá? Para acesso aos conteúdos da prova, quem quiser estudar, se preparar. No site do INEP tem as matrizes de referência utilizadas pelo INEP para fazer a prova. Então o professor pode utilizar esses materiais para se preparar e estudar para obter um melhor resultado.
2: Ótimo. Muito bem, nós conversamos com o secretário executivo do Ministério da Educação, Rodolfo Cabral. Secretário, muito obrigada pela sua entrevista aqui à Voz do Brasil.
11: Muito obrigado, Mariana, Luciano. Um abraço aos ouvintes da Voz do Brasil.
1: Funcionando 24 horas por dia, 7 dias por semana, o Disque 100 oferece orientação em casos de violações dos direitos humanos.
2: Saiba mais com Pablo Mundim.
12: Violência física, psicológica ou sexual, abandono de pessoas idosas, trabalho infantil, racismo, discriminação contra pessoas com deficiência, população LGBTQIA+, povos indígenas, quilombolas ou qualquer outra forma de violação da dignidade humana. Seja qual for a situação, o Disque 100 é o canal para denunciar. Os canais do Ministério dos Direitos Humanos e da Cidadania registraram em 2024 mais de 657 mil denúncias de violações de direitos humanos. Mulheres, idosos e crianças formam o grupo de maior vulnerabilidade, com a maioria dos abusos ocorrendo na própria residência. Para combater qualquer tipo de violação que surgiu, o Disque 100, defende Lara Magalhães, coordenadora do Disque 100.
13: Por ser muito abrangente, sempre que a pessoa tiver dúvida se determinada situação configura ou não uma violação, a orientação é procurar o Disque 100 para que a nossa equipe preste essas orientações e tire essas dúvidas.
12: Depois do registro, o caso é enviado aos órgãos competentes para apuração e adoção das medidas de proteção, explica a coordenadora Lara Magalhães.
13: Quanto mais acesso, mas a gente consegue garantir, ou ao menos proibir que essas violações perdurem.
12: O atendimento é gratuito, sigiloso e está disponível 24 horas por dia, 7 dias por semana. Reportagem Pablo Mundim.
1: Início essa semana um atendimento no Previbarco a moradores da região norte.
2: Podem ser beneficiados moradores de comunidades ribeirinhas ou isoladas, indígenas e quilombolas.
1: Atualmente existem 7 unidades móveis flutuantes. 3 vão atender o estado do Amazonas, 3 o estado do Pará e 1 o estado de Rondônia.
2: A chefe do Serviço de Gerenciamento de Unidades Móveis Flutuantes do INSS, Karine Furtado, fala dos serviços oferecidos.
14: Os serviços oferecidos pelo Previbarco são praticamente os mesmos de uma agência física do INSS. Os principais são salário maternidade rural, aposentadorias, pensão por morte e benefício de prestação continuada, o BPC, que é um benefício assistencial para idosos e pessoas com deficiência de baixa renda. Também são oferecidas perícias médicas e avaliações sociais, além de emissão de extratos, consulta de tempo de contribuição e orientação gerais.
1: Os atendimentos vão até 18 de dezembro.
2: O calendário de atendimentos está em gov.br/INSS.
1: Julho é mês de férias e muita gente aproveita o descanso para viajar com a família.
2: E muitas famílias brasileiras contam com integrantes de 4 patas.
1: Uma pesquisa sobre o turismo pet friendly quer entender as principais dificuldades enfrentadas pelos tutores e empreendimentos.
4: O professor Pedro Henrique Ambrósio Rodrigues, de Florianópolis, já perdeu as contas de quantas viagens fez. Mas, independente do roteiro, sempre pega a estrada com seus pets do lado. A que tem mais quilômetros rodados é Frida, uma bulldog francesa que chegou em sua vida há 11 anos. Depois vieram o Bartô, sem raça definida, e um chihuahua, para se aventurarem por diversos destinos brasileiros.
15: A gente sai de Florianópolis e vai para Franca, e por duas vezes a gente foi para Minas Gerais, então passou por Ouro Preto, Trindade, Paraty, São João del Rei, Curitiba, Rio de Janeiro, Campos dos Goytacazes, tudo que tiver no meio do caminho a gente faz. As viagens são planejadas em cima do fato dos cachorros estarem conosco.
4: Uma pesquisa online pretende mapear os principais desafios do turismo pet friendly no país. Por um lado, quer entender as dificuldades enfrentadas pelos viajantes na hora de pegar a estrada. Por outro, busca conhecer os desafios de empresários do setor, como donos de hotéis e de restaurantes que recebem clientes de quatro patas. A supervisora de eventos e reservas de um hotel em Goiânia, no estado de Goiás, Kathleen Neves, menciona alguns serviços personalizados para atender esse público.
16: Hoje, os nossos serviços exclusivos são um tapete higiênico, uma manta com a nossa logo, um sachê de petisco para que ele possa se alimentar enquanto estiver conosco e saquinhos para coleta de fezes também.
4: O mapeamento servirá de base para a criação de um manual de boas práticas do segmento. O prazo para participar vai até amanhã, 10 de julho, e o formulário pode ser acessado na página do Ministério do Turismo na internet, no endereço gov.br/turismo. Reportagem Natália Koslick.
2: Um voo cancelado, bagagem danificada ou extraviada, mudança de horários pela companhia aérea.
1: O passageiro que vive essas situações tem um canal para registrar e tentar resolver a queixa.
2: É o ANAC Passageiro.
17: As viagens de avião fazem parte da rotina do empresário gaúcho Renato Correa, que a cada dia da semana está em uma cidade diferente por causa dos compromissos profissionais. Com a vida na ponte aérea, é difícil não se deparar com problemas.
18: De uma forma ou outra, a gente acaba tendo problema com voo atrasado, voo cancelado, questões climáticas que acabam influenciando na nossa dinâmica e na nossa agenda diária. Problemas eu tive são vários repetitivos que são de perda de conexão por questão de atraso.
17: Passageiros que enfrentarem problemas com companhias aéreas podem registrar reclamações por meio da plataforma ANAC Passageiro. O acesso é gratuito e pode ser feito por qualquer cidadão com uma conta gov.br nível prata ou ouro. Após o registro, a manifestação é encaminhada à companhia aérea responsável, que deve responder em até 10 dias corridos. O superintendente de acompanhamento de serviços aéreos da Agência Nacional de Aviação Civil, ANAC, Adriano Miranda, destaca os tipos de registros que a plataforma tem recebido.
19: O principal problema mais reclamado são alterações ou cancelamentos pela própria empresa aérea antes da viagem, né? Então o passageiro é comunicado ali que seu voo foi alterado, que seu voo foi cancelado, né? Em segundo lugar, o atraso ou cancelamento na data da viagem, aquela situação contingencial. O terceiro ponto mais reclamado é bagagem, por exemplo, bagagem danificada, bagagem extraviada.
17: Durante o atendimento, passageiro e empresa podem trocar informações diretamente pela plataforma até a conclusão da solicitação. O usuário pode ainda consultar dados sobre o volume de reclamações, os principais assuntos registrados e o índice de atendimento das companhias aéreas. O acesso à plataforma é feito pelo site anac.gov.br ou pelo gov.br/anac, clicando em passageiro. Reportagem Graziele Bezerra.
1: Até 3 de agosto, as inscrições para a chamada Universal 2026, que vai financiar projetos de pesquisas científicas, tecnológicas e de inovação desenvolvidas por instituições brasileiras.
2: Pelo menos 30% dos recursos serão destinados a instituições de pesquisa das regiões Norte, Nordeste e Centro-Oeste.
1: O resultado final está previsto para 4 de dezembro.
2: As propostas devem ser submetidas exclusivamente pela internet por meio do formulário disponível no site carloschagas.cnpq.br.
1: E essas foram as notícias do governo federal.
2: Fique agora com as notícias do Poder Judiciário e do Congresso Nacional. Boa noite.
1: Boa noite e até amanhã.
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22: Inquérito do Banco Master. STF autoriza busca e apreensão contra Tiago Miranda.
23: STJ entende que plano de saúde deve cobrir cirurgia de feminização facial em mulheres trans.
22: Justiça determina que o SUS forneça sonda Bottom para alimentação de pacientes pediátricos em Uberlândia, Minas Gerais.
23: Boa noite, eu sou Marcela Luiza.
22: E eu sou Walter Lima.
23: Supremo Tribunal Federal autoriza busca e apreensão contra Tiago Miranda após pedido da Polícia Federal.
22: A decisão é do ministro André Mendonça, relator do inquérito sobre o Banco Master no STF. Marta Ferreira.
24: Tiago Miranda é dono de uma agência de publicidade que mantinha relação com o ex-banqueiro Daniel Vorcaro, dono do Master, e teria atuado em uma ação coordenada de influenciadores nas redes sociais para atacar a credibilidade do Banco Central. De acordo com a Polícia Federal, os ataques se deram após o Banco Central negar a compra do Master pelo Banco de Brasília e liquidar o Banco de Vorcaro. As investigações apuram ainda a atuação de possível organização criminosa dedicada à intimidação de jornalistas, ao monitoramento ilícito de pessoas ligadas a autoridades públicas, a obtenção indevida de informações sigilosas e a adoção de medidas destinadas a interferir em investigações criminais. Na decisão, Mendonça afirmou que os elementos analisados apontam que Tiago Miranda desempenhava papel central nessas iniciativas, sendo o principal responsável por realizar pesquisas e levantamentos acerca da vida privada da jornalista em questão. Ainda de acordo com as conversas analisadas, Tiago Miranda costumava informar o andamento das buscas, relatar sobre a análise de processos judiciais antigos e coordenar a mobilização de equipe dedicada a localizar informações que pudessem ser consideradas sensíveis ou comprometedoras para a jornalista.
23: Plano de saúde deve custear cirurgias em mulheres trans para dar aos traços faciais a aparência feminina.
22: Para o STJ, esses procedimentos não se enquadram nas exceções previstas na lei que regulamenta os planos de saúde. Fátima Uchoa.
25: A decisão da terceira turma do STJ manteve a determinação para que uma operadora de plano de saúde autorizasse a cirurgia de feminização facial no processo transexualizador como reconstrução craniana e rinoplastia reparadora de uma beneficiária que já havia feito procedimento de redesignação sexual. Segundo a relatora ministra Nancy Andrighi, os procedimentos foram indicados pelo médico da paciente e não incluiriam tratamento experimental nem teriam caráter estético, sendo imprescindíveis para adequar a identidade de gênero da paciente e preservar o bem-estar psicológico dela.
23: Agente de aeroporto de Confins, em Minas Gerais, tem jornada de trabalho equiparada à de colegas da Pampulha.
22: A decisão é do Tribunal Superior do Trabalho, Marla Lacerda.
26: Uma empresa de serviços aeroportuários vai ter de pagar horas extras a uma agente de proteção do aeroporto de Confins. A trabalhadora cumpria jornada de 42 horas semanais, enquanto colegas de função no aeroporto da Pampulha, de menor movimento, trabalhavam 36 horas por semana. Para o TST, a diferenciação da jornada com a mesma remuneração diz respeito ao princípio da isonomia.
23: Justiça determina que o SUS forneça sonda Bottom para alimentação de pacientes pediátricos em Uberlândia, Minas Gerais.
22: Esse tipo de sonda é um dispositivo de silicone que fica na região do abdômen do paciente e diminui os casos de refluxo. Vanessa Pereira.
27: A ação teve início após o MPF receber reclamações de famílias que enfrentavam dificuldades para conseguir a sonda Bottom no SUS. Agora, segundo a decisão, a União tem até 6 meses para incluir o equipamento no sistema de gerenciamento do SUS. Já o governo de Minas Gerais e o município de Uberlândia devem garantir o fornecimento das sondas Bottom para os pacientes pediátricos.
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23: Uma boa noite.
0: E até amanhã.
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0: de hoje do Jornal do Senado, que começa agora.
1: Senado aprova MP que destina recursos das BETs à Polícia Federal.
0: Comissão aprova mais proteção a pessoas com deficiência vítimas de crimes.
1: Avança projeto que pune empresas de telemarketing por ligações indesejadas.
0: Boa noite.
2: Boa noite.
0: Parte do dinheiro arrecadado pelas casas de apostas esportivas poderá ser usado no combate ao crime organizado.
1: O Senado aprovou uma medida provisória que destina um percentual do lucro das bets ao fundo da Polícia Federal. Agora, o texto segue para a sanção presidencial. Repórter Douglas Castilho.
3: Após o pagamento dos impostos devidos e dos prêmios das apostas, as operadoras das bets deverão destinar 3% do valor obtido a esse fundo. Porém, esse índice só será devido a partir de 2028, passando por uma transição anual gradual de 1%. O senador Isalci Lucas, do PL do Distrito Federal, argumentou que o direcionamento do montante serve como um mal menor diante dos efeitos negativos das bets.
4: O ideal é que não tivesse bets, porque por mais maior percentual, não vale a pena. Realmente, o estrago com relação às bets é muito grande. Então, agora é óbvio, como existe, está regulamentado, é muito importante destinar realmente parte desse recurso para saúde, também para segurança, para todas essas áreas, exatamente, porque qualquer percentual não recupera o que se vai gastar com a saúde com relação a isso.
3: A verba será obrigatoriamente utilizada na modernização de equipamentos da Polícia Federal, no pagamento por horas e atividades extraordinárias e no custeio de planos de saúde da corporação. Além disso, o Ministério da Justiça e Segurança Pública poderá estender a cobertura dessas despesas médicas também para os agentes da Polícia Rodoviária Federal e da Polícia Penal Federal. O texto agora vai à sanção presidencial.
0: E avançou no Senado o projeto que autoriza a Agência Nacional do Petróleo a acessar dados fiscais de distribuidores e revendedores de combustíveis.
1: A medida visa combater a adulteração desses produtos. Repórter César Mendes.
5: O objetivo da proposta, já aprovada na Câmara dos Deputados, é melhorar a fiscalização, condicionando as concessões de atividades regulamentadas pela ANP a autorização prévia para que a agência acesse os dados fiscais das empresas do setor. Quem já possui a outorga de funcionamento terá que providenciar essa autorização para continuar atuando. Relator da matéria, o senador Dr. Irã, do Progressistas de Roraima, destacou que a medida vai facilitar a detecção de adulterações, assegurando maior integridade no mercado de combustíveis.
6: Empresas que adulteram combustíveis garantem ilicitamente a redução de seus custos de produção e passam a ter vantagem competitiva em relação às que atuam honestamente.
5: O texto determina que a ANP assuma os custos do acesso aos dados das empresas sem ônus para o fisco e seguiu para a análise da Comissão de Infraestrutura.
0: Uma subcomissão do Senado aprovou o relatório de diligência externa em Boa Vista, Roraima, em maio de 2026, que verificou a situação em que vive o povo Yanomami.
1: O documento traz um diagnóstico sobre a saúde, a segurança e a governança na região e aponta que, apesar de avanços na repressão ao garimpo ilegal, o território ainda enfrenta graves gargalos logísticos e estruturais. Repórter Bruno Lourenço.
7: Relatório aprovado pela subcomissão do Senado, que acompanha a situação de perto, revela que a quase totalidade do atendimento de saúde na região ainda depende exclusivamente de aviões e helicópteros, o que encarece e dificulta as ações de socorro. A presidente do colegiado, senadora Damares Alves, do Republicanos do Distrito Federal, defendeu uma ação conjunta de entidades brasileiras e internacionais, principalmente no combate ao garimpo ilegal, para assegurar direitos das populações indígenas.
8: Capaz de consolidar os avanços obtidos com a desintrusão e fortalecer de forma duradoura as políticas públicas voltadas à proteção e à garantia dos direitos dos povos Yanomami e Yekuana.
7: A subcomissão formalizou uma série de pedidos de providências a ministérios e propôs um pacote legislativo focado no agravamento de penas para crimes ambientais em terras indígenas, adaptação de prazos processuais para áreas remotas, fortalecimento da FUNAI, integração de políticas sociais e adaptação do acesso a benefícios sociais.
0: E a Comissão de Direitos Humanos aprovou um projeto que aumenta aumenta a proteção para pessoas com deficiência vítimas de crimes. A proposta torna esse tipo de crime uma circunstância agravante, com penas maiores para quem se aproveita da vulnerabilidade da vítima.
1: Hoje, o aumento de pena previsto na legislação está ligado a agressões ocorridas em escolas. O relatório lido pelo senador Paulo Paim, do PT do Rio Grande do Sul, amplia essa proteção em casos de lesão corporal e reforça a punição também em outros locais. Agora, o projeto segue para análise da Comissão de Constituição e Justiça.
0: Ligações indesejadas de telemarketing e as cobranças feitas para quem nem é devedor podem estar com os dias contados. A Comissão de Fiscalização e Controle aprovou em decisão terminativa um projeto que obriga as empresas a identificarem claramente o número das chamadas e a respeitarem o pedido de bloqueio feito pelo consumidor.
1: O texto também cria um cadastro para evitar fraudes e ligações repetidas para pessoas que não têm relação com a dívida. Quem descumprir as regras poderá pagar multa de até R$50 mil. A proposta segue para análise da Câmara dos Deputados. O relator da proposta, senador Laércio Oliveira, do PP de Sergipe, afirmou que o objetivo é combater práticas abusivas de telemarketing sem impedir a realização de cobranças legítimas.
2: E esse projeto enfrenta um problema que é meu, que é seu, é de todo mundo, que é exatamente a perturbação de redes de telefonia que liga pra gente com ligações indesejadas, com ligações desagradáveis, oferecendo produto, buscando cobrar alguma coisa que a gente não tem nada a ver com o assunto, importunando a nossa rotina, o nosso bem-estar, o nosso conforto, e a gente precisa dar um basta nisso.
0: E a presidência da República vetou parcialmente o projeto que mudava o símbolo de acessibilidade no Brasil. Com o veto, o símbolo vai continuar sendo uma pessoa em cadeira de rodas.
1: A intenção da mudança era incluir outros tipos de deficiência. Os detalhes com o repórter Márcio Maturana.
9: O governo argumentou que mudar o símbolo já muito conhecido por uma imagem criada em 2015 pelas Nações Unidas poderia criar barreiras adicionais a quem se pretendia beneficiar e que a mudança não teve participação das organizações representativas das pessoas com deficiência. A senadora Mara Gabrilli, do PSD de São Paulo, explicou que a intenção da mudança era incluir outros tipos de deficiência.
10: É como dizer para a sociedade: a acessibilidade vai além da mobilidade. É sobre garantir mais autonomia e respeito para todos. Todas as pessoas com deficiência.
9: Outros trechos do projeto, como a ampliação dos locais obrigatórios para sinalização, foram mantidos e transformados na Lei 15.459. Agora, o veto parcial precisa ser analisado pelo Congresso Nacional, podendo ser mantido ou derrubado.
0: O programa Jovem Senador já definiu os 27 estudantes que vão participar da Semana de Vivência Legislativa em agosto no Congresso Nacional.
1: A última vaga ficou com um aluno do Distrito Federal, vencedor da etapa local, com uma redação sobre democracia nas redes sociais. Repórter Henrique Nascimento.
11: Os 27 estudantes foram selecionados para o Jovem Senador 2026, programa que permite aos alunos conhecer de perto o funcionamento do Congresso Nacional. A última vaga ficou com Caleb Gomes, do Centro de Ensino Médio de Taguatinga Norte, no Distrito Federal. O tema da redação deste ano foi Democracia nas Redes Sociais, como construir um debate saudável.
12: Assim que saiu o tema, eu já comecei a pensar em várias coisas. Eu sei que o raciocínio ele foi vindo ao longo do processo de criação da redação, eu tentei ser o mais verdadeiro possível sobre a minha opinião.
11: Durante a Semana de Vivência Legislativa, os jovens senadores vão ocupar cadeiras no plenário e nas comissões e apresentar propostas que podem virar projetos de lei. O senador Paulo Paim, do PT do Rio Grande do Sul, destacou a importância da participação dos jovens.
13: Agir hoje na esperança de que as iniciativas atuais nos assegurem um futuro melhor é missão de todos nós, não importa a idade, que ela se traduz em entusiasmo e paixão pelo trabalho legislativo.
11: Ao longo de 14 edições, o jovem senador já mobilizou mais de 2 milhões de estudantes.
1: Música. Com edição de Paula Groba e trabalhos técnicos de Eliseu Caires, o Jornal do Senado fica por aqui. Acompanhe agora as notícias da Câmara dos Deputados. Boa noite.
0: Boa noite e até amanhã.
14: Jornal Câmara dos Deputados. Comissão da Câmara proíbe aposentadoria como punição a magistrados.
15: Plenário torna permanente incentivo fiscal para empresas de reciclagem.
14: Parlamentares defendem propostas em defesa de segmentos vulneráveis.
16: Boa noite. Projeto de Maurício do Vôlei do PL de Minas Gerais promete fortalecer mecanismos de combate ao abandono afetivo e material de crianças e adolescentes. O texto amplia os deveres dos pais irresponsáveis quanto ao cuidado, à convivência familiar e assistência emocional.
14: Maurício do Vôlei explica que o projeto cria medidas de proteção como acompanhamento psicossocial, mediação familiar e orientação aos responsáveis. Para ele, a iniciativa garante o desenvolvimento saudável de crianças e adolescentes.
16: O Besotone, do PT de Goiás, é relator de proposta que obriga companhias aéreas a transportar gratuitamente equipamentos usados por pessoas com deficiência. Ele explica que o projeto determina que cadeiras de rodas, próteses e outros itens essenciais sigam preferencialmente na cabine.
14: O Besotone aponta que, quando o transporte na cabine não for possível, os equipamentos deverão seguir no compartimento de carga, com prioridade, identificação e proteção adequada. O parlamentar alerta que a medida também prevê indenização imediata em caso de dano ou extravio.
16: Alencar Santana, do PT de São Paulo, defende a urgência de projeto que inclui a misoginia no Código Penal, criminalizando injúrias e agressões motivadas pelo preconceito contra as mulheres. Ele assinala que o parlamento precisa dar uma resposta diante do avanço dos índices de feminicídio no país.
14: Alencar Santana ressalta que a matéria já pode ser votada no plenário. Ele defende a punição rigorosa contra qualquer tipo de discriminação ou violência de gênero. O legislador acredita que a tipificação legal assegura a proteção integral e o respeito aos direitos das cidadãs brasileiras.
1: Justiça.
16: Avança na Câmara a proposta que proíbe a aposentadoria compulsória de juiz como forma de punição. A repórter Paula Bittar acompanhou a votação.
17: A Comissão de Constituição e Justiça da Câmara aprovou uma proposta que acaba com a chamada aposentadoria compulsória de membros do Poder Judiciário como forma de punição. A proposta mantém a previsão de que o ato de remoção ou de disponibilidade do magistrado por interesse público deverá ser fundado em decisão por voto da maioria absoluta do respectivo tribunal ou do Conselho Nacional de Justiça, mas acrescenta que a suspensão poderá ser de até 90 dias e a disponibilidade poderá ser de até 2 anos. Ainda de acordo com o texto, concluído o processo administrativo disciplinar, o tribunal ou o Conselho Nacional de Justiça, quando couber a pena de perda do cargo em decisão por voto de 2/3 de seus membros, deverá representar ao Ministério Público no prazo de 30 dias para propor a ação judicial. Nesse caso, o magistrado deve ser afastado das funções com vencimentos proporcionais até o trânsito em julgado da sentença. Se a decisão for pelo arquivamento da representação ou se a ação judicial for julgada improcedente em decisão definitiva, o magistrado retorna às suas funções com o pagamento da diferença das verbas remuneratórias e a contagem do tempo de serviço para todos os fins. O Ministério Público deve se pronunciar sobre a representação no prazo de 90 dias. O relator na comissão, deputado Helder Salomão, do PT do Espírito Santo, elogiou a iniciativa da proposta.
18: A sociedade brasileira há muito reivindica o fim desse privilégio que hoje nós conhecemos como aposentadoria compulsória, que ao invés de ser um castigo, como deveria ser, ou uma punição, melhor dizendo, acaba sendo um prêmio para quem pratica ilícitos e crimes no exercício da magistratura.
17: A deputada Bia Kicis, do PL do Distrito Federal, compartilhou dessa opinião.
19: Você premiar alguém que abusou do cargo, que cometeu crimes e que é afastado, aposentado compulsoriamente com a sua remuneração integral. Isso é um tapa na cara do brasileiro.
17: A proposta, que acaba com a chamada aposentadoria compulsória de membros do Poder Judiciário como forma de punição, ainda precisa ser analisada por uma comissão especial que deverá ser criada para esse fim e depois segue para a apreciação do plenário, onde precisará ser votada em 2 turnos. Da Rádio Câmara, de Brasília, Paula Bittar.
1: Trabalho. Pastor Sargento Isidório do Avante da Bahia defende a aprovação pelo Senado do projeto que institui a escala de trabalho 5x2. Segundo ele, a medida garante mais qualidade de vida aos trabalhadores, permitindo mais convivência familiar e tempo para cuidar da saúde.
16: Pastor Sargento Isidório também cobra a aprovação da proposta que trata dos direitos dos agentes comunitários de saúde e de combate às endemias. Ele afirma que a matéria representa uma medida de justiça para a categoria, destacando a mobilização dos profissionais em defesa da pauta.
1: Júnior Amaral, do PL de Minas Gerais, critica projeto da Prefeitura de Itajubá que cria regras locais para o transporte por aplicativo no município. O deputado afirma que a proposta gerou mobilização de trabalhadores por prever punições e exigências que podem dificultar a atividade.
16: Júnior Amaral argumenta que a Prefeitura extrapola sua competência ao tentar regulamentar pontos que seriam de responsabilidade do Legislativo Federal. O parlamentar sustenta que as regras podem afetar a renda de motoristas e entregadores que dependem dos aplicativos para trabalhar.
1: Desenvolvimento regional. Hildo Rocha, do MDB do Maranhão, cobra a votação de PEC que inclui entidades municipais entre os legitimados para propor ações diretas de inconstitucionalidade. Ele argumenta que a medida corrige uma distorção ao garantir a municípios prerrogativas já asseguradas a estados e à União.
16: Hildo Rocha critica a resistência de líderes partidários à votação da proposta. O parlamentar sustenta que entidades como a Confederação Nacional de Municípios e a Frente Nacional de Prefeitos devem ter legitimidade para representar os interesses das cidades perante o STF.
1: Paulo Guedes, do PT, agradece ao governo federal pelos investimentos destinados ao norte de Minas Gerais. O congressista destaca a renovação da frota do SAMU, a destinação de recursos para hospitais e a construção de novas unidades de saúde.
16: Paulo Guedes também menciona ações voltadas aos pequenos municípios, como construção de creches, entrega de equipamentos de saúde e melhorias na infraestrutura. Segundo ele, os investimentos devem impulsionar o desenvolvimento econômico e a geração de empregos.
1: Votação. A Câmara aprovou o fim da cobrança por consumo mínimo de água e esgoto. A repórter Daniela Lessa explica como deve funcionar o sistema de cobrança.
20: O plenário da Câmara dos Deputados aprovou o projeto que acaba com a cobrança de consumo mínimo nos serviços de abastecimento de água e esgoto. O projeto foi apresentado pelo deputado Carlos Jordi, do PL do Rio de Janeiro, e altera a lei do marco legal do saneamento básico. Pelo texto aprovado, a tarifa de água passará a ser formada por 2 partes. A primeira será uma parcela fixa, chamada de tarifa básica, para remunerar a oferta e a manutenção do serviço. A segunda parte será uma parcela variável, calculada conforme o volume efetivamente consumido. Na prática, a proposta impede que o consumidor pague por um volume mínimo de água que não usou. A mesma lógica valerá para o esgoto sanitário. Relator da proposta, o deputado Kim Kataguiri, do Missão de São Paulo, deu exemplo de como a proposta irá funcionar na prática.
21: Que é como se você entrasse no bar e aí tivesse R$50 de consumação. O cara que consumiu paga 50, o cara que não consumiu paga 50 também. É assim que funciona hoje a tarifa de água. O que a gente quer fazer é o seguinte: bom, você que não consumiu nada, você vai pagar ali pela cadeira que você sentou, pelo garçom que te deu oi, então você vai pagar R$15. Aí o cara que consumiu vai pagar os R$15 mais aquilo que ele consumiu. Basicamente a gente está mudando a estrutura para dar mais justiça para as tarifas, principalmente para aquele consumidor que acaba pagando pelo consumo dos outros.
20: O relator disse também que o serviço de saneamento tem custos fixos importantes, como manutenção de redes e estações de tratamento. Por isso, o texto aprovado não elimina toda a cobrança fixa. Favorável ao projeto, o deputado Tarcísio Mota, do PSOL do Rio de Janeiro, defendeu também que essa tarifa básica não seja elevada, considerando que o acesso à água é um direito básico das pessoas.
3: Mas esse projeto vai no caminho correto de garantir à população que ela não continue a pagar essa tarifa mínima que ele vai pagar independente de quanto consumiu. Contudo, é preciso colocar uma trava para que a parte fixa não supere e não seja muito grande, onerando ainda mais o consumidor final, porque água é direito, água é vida, água não é mercadoria.
20: O projeto que acaba com a cobrança de consumo mínimo nos serviços de água e esgoto agora será analisado no Senado. Da Rádio Câmara de Brasília, Daniele Lessa.
4: Transportes.
16: Josivaldo JP, do União do Maranhão, apresentou projeto que obriga órgãos de trânsito a disponibilizar medidores de glicose em operações de fiscalização. Ele explica que alterações no nível de açúcar no sangue podem causar sintomas confundidos com embriaguez, levando a abordagens inadequadas.
14: Josivaldo JP ressalta que o teste só poderá ser realizado com consentimento do condutor. Ele acrescenta que o projeto prevê treinamento para que agentes identifiquem sinais de alteração glicêmica, acionando atendimento médico quando houver risco à saúde.
4: Consumidor.
16: Caroline de Tone, do PL de Santa Catarina, apresentou projeto que inclui os gastos com vacinas entre as despesas dedutíveis do imposto de renda da pessoa física. De acordo com a deputada, a medida amplia o benefício já concedido a outras despesas médicas.
14: Caroline de Tone argumenta que a proposta incentiva a prevenção de doenças. Ela acredita que o projeto promove justiça fiscal e contribui para a redução dos custos do poder público com tratamentos que poderiam ser evitados por meio da vacinação.
4: Saúde.
16: Comissão de Saúde aprova projeto que proíbe a venda e o uso do chumbinho no Brasil. A repórter Sofia Peçanha tem mais detalhes.
22: A Comissão de Saúde aprovou o projeto que proíbe desde a venda até a utilização do chumbinho em todo o país. A proposta altera a Lei de Crimes Ambientais, com o objetivo de proibir o uso da substância tóxica como método de controle de pragas em áreas urbanas e rurais. Pelo texto, fica proibido em todo o território nacional o porte, a venda, a fabricação e a utilização para qualquer finalidade do chumbinho. Além disso, a proposta garante a segurança da população, a proteção do meio ambiente e a preservação da vida animal, refletindo um compromisso com a saúde pública e a sustentabilidade ambiental. O projeto sugere que os poderes públicos federal, estaduais, distritais e municipais aprimorem a fiscalização e desenvolvam políticas de conscientização, como explicou o deputado Clodoaldo Magalhães, do PV de Pernambuco, relator na comissão.
23: Fortalecer também com campanhas de conscientização para que a população, a sociedade como um todo, tenha consciência dos perigos e dos riscos do envenenamento humano, animal e também da contaminação dos mananciais através desse produto que é tão nocivo à saúde humana, animal e ambiental.
22: A substância tóxica Aldicarb, conhecida popularmente como chumbinho, é extremamente tóxica e perigosa para a saúde humana. A ingestão acidental, mesmo em pequenas quantidades, pode levar a envenenamentos graves e fatais. Por isso, o deputado Marcelo Queiroz, do PSDB do Rio de Janeiro, autor do projeto, ressaltou no texto que a medida se faz necessária devido aos graves riscos que o uso indiscriminado desse produto representa para a saúde pública, o meio ambiente e os animais domésticos e selvagens. Em caso de descumprimento da lei, a proibição poderá ser de multa em, no mínimo, 5 salários mínimos, além das demais penalidades previstas em lei. Agora, o projeto que proíbe desde a venda até a utilização do chumbinho em todo o país segue para análise na Comissão de Constituição e Justiça. Da Rádio Câmara de Brasília, Sofia Peçanha.
14: Márcio Arruda, do PCdoB do Ceará, defende a regulamentação das plataformas de streaming para garantir mais proteção ao setor audiovisual. Ele afirma que a medida é necessária para fortalecer a produção nacional, ampliar a geração de empregos e valorizar a cultura brasileira.
16: O parlamentar acredita que a legislação precisa acompanhar as mudanças do mercado, hoje dominado pelos serviços de streaming. Para Inácio Arruda, a regulamentação deve assegurar regras para o setor e preservar o espaço da produção audiovisual do país.
4: Meio ambiente.
14: O plenário da Câmara aprovou um projeto que aumenta e torna permanente incentivo fiscal para empresas de reciclagem. O repórter Antônio Vital acompanhou a votação.
5: O plenário da Câmara aprovou o projeto que torna permanente e aumenta os incentivos fiscais para indústrias de reciclagem. O projeto altera uma lei de 2021 que autoriza empresas do setor tributadas com base no lucro real a abaterem 1% do imposto devido em troca de investimentos em projetos que estimulem a cadeia produtiva na reciclagem. Esse incentivo fiscal tem validade de apenas 5 anos, ou seja, termina em 2026. O projeto aprovado torna o incentivo fiscal permanente, sem prazo para acabar. Além disso, aumenta de 1% para 5% o limite de dedução do imposto de renda para as empresas do setor. O relator, deputado Arnaldo Jardim, do Cidadania de São Paulo, acatou parcialmente sugestão do PT e definiu que o incentivo fiscal é depender da previsão orçamentária. O líder do governo na Câmara, deputado Paulo Pimenta, do PT do Rio Grande do Sul, queria que o valor máximo do incentivo fosse definido anualmente pelo Poder Executivo, o que não foi aceito pelo relator. Para o relator, Arnaldo Jardim, aumentar o incentivo fiscal para as empresas de reciclagem pode estimular mais investimentos.
6: Hoje ainda nós temos a triste realidade de ter no Brasil uma coleta absolutamente, muitas vezes, desumana e temos, por outro lado, uma grande presença ainda de lixões no nosso país. Portanto, é o que recomenda fomentar a reutilização, o tratamento e a reciclagem de resíduos sólidos até em sintonia com o direito ao meio ambiente equilibrado.
5: Em 2024, cerca de 7 milhões de toneladas de resíduos secos foram destinados à reciclagem no Brasil, o que representa menos de 9% dos resíduos gerados, segundo a Associação Brasileira de Resíduos e Meio Ambiente. O relator defendeu o aumento do incentivo como maneira de aproximar a indústria de reciclagem dos

0: De um galpão, colocando a mão em resíduos que quase ninguém quer triar e poder assim ter recursos para mudar a realidade do seu trabalho, aumentar a renda, fazer a economia circular, prosperar nesse país.
1: O projeto que torna permanente e aumenta os incentivos fiscais para a indústria de reciclagem seguiu para análise do Senado. Da Rádio Câmara de Brasília, Antônio Vital.
2: Segurança Pública.
3: Sargento Faur do PL defende a ampliação do policiamento nas rodovias e divisas do Paraná para impedir a entrada de criminosos e o tráfico de drogas no estado. Ele afirma que é preciso aumentar o efetivo da Polícia Militar diante da defasagem de servidores nas ruas.
4: Para Sargento Faur, a redução dos índices de criminalidade depende da valorização salarial e de incentivos estruturais para os operadores da segurança pública. Ele propõe a construção de presídios de segurança máxima que proíbam benefícios como visitas íntimas a detentos de alta periculosidade.
3: Hélio Lopes, do PL do Rio de Janeiro, apresentou o projeto que zera o imposto de importação sobre armas de fogo adquiridas por militares, policiais e outros agentes de segurança pública. O deputado explica que a proposta vale para profissionais da ativa, aposentados e militares da reserva ou reformados.
4: Segundo Hélio Lopes, a medida facilita o acesso dos agentes a equipamentos importados mais modernos e adequados às suas atividades. O projeto mantém ainda exigências de registro, comprovação funcional, rastreabilidade e fiscalização do armamento pelos órgãos competentes.
3: Adilson Barroso é um dos autores de PEC que admite, em caráter excepcional, a redução da maioridade penal para casos de crimes hediondos e de crueldade extrema contra pessoas e animais. Ele aponta que a responsabilização depende de avaliação individualizada.
4: Para Adilson Barroso, a medida busca dar resposta mais efetiva a crimes como estupro, latrocínio, tortura e homicídio. O parlamentar garante que a PEC que mantém o respeito ao devido processo legal, a ampla defesa e a condição de pessoa em desenvolvimento.
3: Felipe Beccari, do Podemos de São Paulo, é um dos autores do projeto que cria o crime para quem organiza e transmite práticas de maus tratos a animais por meio de comunidades virtuais. A proposta também pune quem financia ou incentiva esse tipo de conteúdo na internet.
4: Felipe Beccari entende que a medida busca combater grupos que divulgam atos de crueldade contra animais, inclusive mediante pagamento. O texto prevê ainda penas maiores nos casos em que houver lucro com a prática ou morte do animal divulgada em redes sociais.
3: Paulinho da Força, do Solidariedade de São Paulo, é autor de projeto que aumenta a pena para furtos e roubos cometidos por criminosos que se passam por prestadores de serviço ou utilizam falsa identificação profissional.
4: O deputado explica que a pena para furto qualificado passaria a variar de 4 a 10 anos de prisão e a de roubo qualificado de 8 a 14 anos. Paulinho da Força afirma que a ideia é proteger a confiança da população em profissionais legítimos e reforçar a segurança pública.
3: Termina agora o Jornal Câmara dos Deputados, produzido pela Rádio Câmara, com trabalhos técnicos de Everson Urani e apresentação de José Carlos Andrade e Márcio Aquilissardi. Uma boa noite para você.
4: Uma ótima noite. A Voz do Brasil volta amanhã.
5: 8 horas.
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0: Muito bem, estamos chegando para mais uma edição do nosso programa. Hoje é quinta-feira, viu, gente boa? Quinta-feira, dia 9 do mês de julho. É isso mesmo, 9. E nós começamos esse programa Show de Bola. Hoje, quinta-feira, é como segunda. É as músicas MPB do Brasil, sucesso de ontem, de outrora, de agora. Se for sucesso, a gente passa, viu, gente? É um prazeraço estar aqui com vocês. Buenas noites.
1: Boa noite, Márcio Coimbra.
0: Boa noite, Bernardo. Boa noite, Fia.
2: Boa noite, Marcos Coimbra.
0: Bom demais. Programa Romance na Cidade, no recesso do celular.
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0: Pra você de perto, de longe, da cidade, do sítio, da chácara, pra você de qualquer lugar deste imenso Brasilzão do meu Deus e no mundo inteiro, através da tvguanambi.com.br ou nas rádios net. Estamos por lá com a Radio City. 20 horas e 13 minutos. Nosso muito boa noite, viu? Boa noite mesmo, apertar, sabe aquele beijo, aquele abraço, né? Pra vocês, ouvintes nossos de todo dia, que faz questão de ouvir o nosso programa. Bom demais ter vocês aqui com a gente. São 20 horas e 13 minutos, hora de Brasília, hora oficial do Brasil. A maior parte do país, e aqui em Guanambi não é diferente, na grande Guanambi. Olha, o programa de hoje tá recheado de muito sucesso bacana, viu? Tem informação também. Tem a sua participação, 9929-1049. É só mandar seu zap, mensagem de voz, mensagem de texto. E a gente vai ouvir a melhor música aqui no sonzão do seu rádio. Pode crer, a melhor música do mundo. Sucessos de todos os tempos, principalmente hoje que é segundona, viu? Principal, aliás, que é quintona, né? Quintona maior. É...
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0: Vamos que vamos.
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Barreirito cantando pra gente. Que música linda, né? Amaremos é a música, mais uma das mais belas canções do grande Barreirito, e que você ouviu aqui dentro do nosso programa, né, nesta noite gostosa. Agora são 20 horas e 17 minutos. O nosso muito obrigado, viu, gente boa, pela sua audiência, né, aqui no nosso programa. O nosso programa que é de segunda a sexta, só assim desse modelo, né? Às vezes, em algum momento, tem algo especial, como por exemplo, especial. Amanhã é especial, viu? Amanhã é especial. Milionários é rico. É isso. Milionário e Zé Rico, viu, gente boa? Não perca, não, por nada, porque a gente faz questão de ser especial, né? Ai, ai, ai, ai, ai, coloca aí, pronto. Olha, nós temos uma informação ruim, né? O mundo da música, ele está realmente de luto. Por quê? Vamos lá, solta a trilha aí, produção. A trilha de jornalismo, produção, pronto. Olha, porque a gente perdeu a Bonnie Tyler. O Tyler, como alguns dizem, né? Acho que a pronúncia mais correta é Bonnie Tyler, né? Gaynor Sullivan, nascida em Orpings, a 8 de junho de 1951. 8 de julho de 2026. Foi a data que ela faleceu. Conhecida profissionalmente como Bonnie Tyler, ou Bonnie Tyler, foi uma cantora e compositora galesa, conhecida por sua voz rouca e inconfundível. Tyler alcançou destaque com o lançamento de seu álbum de estreia, né? The World's Third, acho que é isso, 1977. E seus singles, né? Que foram conhecidos no mundo inteiro, como Lost in France, Mauritan Lover e também aquele Ed Sahara, né? É assim, produção, que fala? Qualquer coisinha você me confere aí, viu? Meu inglês é horrível. Alcançou o quarto lugar na parada de singles do Reino Unido e o terceiro lugar na Billboard. É isso mesmo. Na década de 1980, Taylor aventurou-se no rock com o compositor e produtor Jim Steinman. Ele escreveu o maior sucesso de Taylor, é Total Eclipse e Off the Heart, né? Off the Heart, que vendeu mais de 13 milhões de cópias em todo o mundo e foi lançado como o primeiro single de seu álbum de sucesso no Reino Unido. É, rapaz, não é fácil não, né? A Bonnie Tyler que nos deixou, ela foi embora e depois de muitos e muitos anos, 75 anos, produção, é isso mesmo? Taylor nasceu em Gaynor, Hopkins. Pois é, ela é galesa, né? É do país de Gales. É galesa. Fez sucesso no mundo inteirinho, viu, gente boa? Não foi só lá em sua terra natal, não. Né? Em 1975, Davis foi descoberto cantando com a sua banda tal, tal. Não, isso aí não, né, produção? Não vamos ler isso não, que isso aí é extenso demais. A gente só quer registrar aqui o falecimento, o luto mundial, né? E da música, principalmente da música internacional. Eu que passo volta e meia aqui, Total Eclipse. Tem aí, produção? Total Eclipse, pra gente passar pros nossos ouvintes. Com a Bonnie Tyler, Total Eclipse. Essa música a gente passa. Tem também, né? Tem essa aí, ó. Essa música aí é a Ed Sheeran. É isso? Ah, tá. Depois a gente vai passar uma também com participação da Bonnie Tyler cantando com o Fábio Júnior, aqui do Brasil. Isso mesmo. Mas vamos ouvir um sucesso em homenagem à grande Taylor. Solta aí, produção. Solta aí, solta aí, solta aí.

0: Aí é o sonzão da Bonnie Taylor, Chile, né? Como você queira entender. Ela nos deixou, que infelicidade, né, rapaz? Daqui a pouquinho, como é que é a produção agora? Nós vamos ouvir uma outra. Essa é do Fábio Júnior, é participação da Bonnie, né? Ele foi gravar lá com ela na Inglaterra, né? Foi em Londres. Foi gravar lá na Inglaterra essa música aí bacana, que aliás foi sucesso no Brasil, viu? O Fábio Júnior cantando com a Bonnie Taylor, que nos deixou no dia de ontem. Que pena, né? Que pena. Que pena, que pena.
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0: uma das canções românticas mais belas já gravadas com um dueto perfeito. Eles dois, o Fábio Júnior e a Bonnie Taylor. É um dueto espetacular, né? O nome dela era Gaynor Hopkins. E o nome artístico era Bon Taylor, o Bon Tiller, que nos deixou no dia de ontem, 8 do mês de julho, ano 2026. Como é que é a produção? Lá no finalzinho a gente passa Total Eclipse, que é um dos maiores sucessos, né? Pois é, a gente vai em um breve apoio cultural, na sequência a gente tem muito mais sucesso. E claro, ainda hoje a gente passa mais uma da Taylor, viu? Como é que chama? Total Eclipse, né? O seu maior sucesso. 20h31, hora de Brasília, hora oficial do Brasil, aqui no nosso programa.
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0: Muito bem, 20 horas e 45 minutos.
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0: É isso mesmo, comigo aqui, Marcos Coimbra, Romance na Cidade, programa especial de quinta-feira. Amanhã é especial com Milionário e José Rico.
2: Tio Marcos.
0: Oi, bebê.
2: Você gostou da minha voz aí? Gostou? Eu te amo, tchau, beijo.
0: Aí, vamos que vamos. 99-29-1049. É o telefone da emissora, é o nosso zap, o WhatsApp. Você vai mandar mensagem de voz ou de texto, vai participar do nosso programa, fazer como o meu amigo Ivan Florencio, né? O Ivan Florencio é irmão lá do vereador de Seraima, né? O Vanderlei. Então solta aí.
3: Alô, Marcos Coimbra, tudo bem, filho?
0: Só alegria, irmão.
3: É o Ivan.
0: Oi, Ivan, tudo bom? Encontrei
3: com você na terça-feira aí.
0: Foi, eu encontrei você
3: já
0: na rua.
3: Já tô aqui em Campinas, em
0: já
3: casa.
0: Já tá em Campinas.
3: Curtindo vocês aqui, tá bom?
0: Rapaz.
3: Tô com uma modona pra nós aí. Vê
0: agora,
3: se você tem aí.
0: Agora.
3: Os Incríveis com os Milionários. Toca pra nós aí, se tiver.
0: Ao contrário, Milionários.
3: Tá no fundo do baú, falou? Tá curtindo você aqui.
0: Valeu, Florencio. Tá. É da família, da família Florencio, né? O Ivan. Ele falou Os Incríveis, o Milionário, né? Os Milionário. É o Milionário, com Os Incríveis. Ele falou Incríveis, Milionário. Mas é assim mesmo, né? Muita gente comete isso aí. É normal, normal, normal. Em breve vai tocar o programa. Deixa eu ver aqui. Em breve vai ter o programa Top Music com o locutor Roberto Fernandes. Todas as tardes de sabadão. Com muita alegria, muita música, sorteios de brindes e agenda cultural de Guarambi. Fique ligado na Rádio 74 FM. É o Robertão Fernandes. Ele tá na escuta, né? Tá ouvindo o programa. Não veio hoje, né? Vem amanhã. Vem amanhã, produção. Como é que é? Amanhã, né? Pronto. Fala aí.
4: Boa noite, Marcos Coimbra. Por aqui na comunicação, o locutor jovem dinâmico, Franklin Pereira Santana, da Fazenda Beira Rio. Estou passando nessa noite, Marcão, para lhe desejar uma ótima noite, meu querido, e dizer que você é o cara mais romântico das noites guanambiense, e pedir uma música, ofereço para o meu filho Davi, para minha filha Maria Lívia, para o meu filho Samuel Franklin, para minha filha Vitória no bairro Monte Pascoal. Alô, Vitória, um abraço do seu pai, para minha filha Rebeca lá em Carianha, para Vavá do Sacola Cheia, para Rony Santos, um abraço, Rony Santos, e para todos que estão sintonizados no seu maravilhoso programa, no Romance na Cidade, com Marcos Coimbra e Roberto Fernandes, na 104 FM. Tá na 104, tá feliz.
0: Aê, esse é meu amigo Franklin, da Fazenda Beira Rio, sempre ouvindo o nosso programa. Quem é esse aí, produção? É o Rony Santos? Solta aí também, solta o Rony Santos aí.
5: Boa noite, Marcos Coimbra, Roberto Fernandes. Nós estamos aqui na Rua Marabá, nosso amigo Paraná, Darão do Bar, ouvindo a programação da Rádio Cidade FM, no Romance na Cidade. Nosso amigo Marcão do Supermercado Santa Rita, Vavá do Sacola Cheia, Serginho Gordo, Lô e também o nosso amigo pau pra toda obra, seu Valfredo, verdadeiro baluarte, Francão lá na Fazenda Beira Rio, Ivan do Rodo e Luciane e Gabriel na Rua Ana Neri, todo mundo ligado na Rádio Cidade FM. O abraço de Darão. Alô, você que gosta do Darão aqui da Rua João Cardoso, apareça por aqui, viu? O lugar é bom e de confiança.
0: Valeu, Rony Santos. Qualquer dia eu saio aí no Dário, do Dário's Bar, na Rua João Cardoso, viu? Bairro Marabá. Aê. Valeu, Betão. Betão tá ouvindo o programa. Vamos de música, né, gente boa? Vamos de música, que o programa é romântico, a música é boa, a gente escolhe as melhores pra você, que é o melhor ouvinte do mundo, pra você que é bom de orelha, né? Pra você que é bom de ouvido. Você é bom de ouvido? Então tá no programa certo. Romântico como eu, é só eu mesmo.
2: Tio Marcos, você gostou da minha voz aí? Gostou? Eu te amo. Tchau. Beijo.

0: EJ Neto, Perdido de Amor. Música linda, né? A gente já escolhe as melhores pra você. Olha, um abraço forte pro meu amigo Porfírio lá no Bairro Brasília, ouvindo no programa. Um abraço, viu, Porfírio? Você é gente boa.
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0: É isso aí, Brasil. Antes de terminar o programa, a gente vai passar aquela da Bonnie Taylor, Total Eclipse, né? A Bonnie Taylor nos deixou ontem, dia 8 do mês de julho. Ela já vinha enfrentando problema de saúde, né? A Bonnie Taylor, que é conhecida no mundo todo, né? Os sucessos dela, o maior, nós vamos passar daqui a pouco. Nós já passamos um sucesso, agora já até me esqueci. E aquele sucesso é Sem Limites para Sonhar, onde ela faz a versão na língua dela lá e, né? E conjunto com um dueto bacana com o Fábio Júnior. Um duetão, né? A romântica vai ficar em luto por muitos dias, né? A Bonnie Taylor, o Tiller. 20 horas e 54 minutos. Hoje tem Geraldo Ferreira, produção? Hoje tem Geraldo Ferreira, não tem? Ah, tá. Sidão da Pipoca tá ouvindo a gente. E também, é claro, o Ivan do Rodão tá ouvindo o nosso programa aos pés da cama, né? Ele fica deitadinho, colado com o ouvido na caixa de som. Você vai ficar surdo, homem de Deus. Para com isso, pelo amor de Deus. Para ficar surdo, não vai pra cima.

0: que música linda com a Joanita, Anjos do Jardim. É uma versão em português da A River Dream, lá do grupo ABBA, né? Aê, que música linda da Joanita, passando aqui no nosso programa as melhores, uma seleção das melhores para casar, combinar perfeitamente. Cai como uma luva nas noites de segunda a sexta aqui no nosso programa. Olha o meu amigo ali, deixa eu ver, o Robertão, disse que o Ivan, né, mandou um abraço para mim. Obrigado, viu? Obrigado, Roberto, obrigado, Ivan. Ivan sempre muito atento, né, Ivan? Sempre muito ligadão aqui no nosso programa, ele é fã do nosso programa. Show de bola.
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0: É isso aí.
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